Sabrina Carpenter Nespresso. Ela canta demais, por isso que tá sempre com a gente aqui na Pan. Ótima noite então de terça-feira pra você, 14 de julho. Olha só o tempo passando rapidão. O que você fez de bom hoje? Dia produtivo? Obrigado por estar com a gente. Bora de Detonautas então, música nova dos caras. Rádio Love aqui na sua Pan.

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Bora de clássico então pra gente seguir essa noite de terça. É New Radicals aqui na sua Jovem Pan. Lembrando, à meia-noite, horário de Brasília, a gente tem um programa específico pra clássicos como esses aqui, ó. Clássicos da Pan. Vamos juntar aqui na sua número 1 do Brasil. Boa noite pra você.

0: Aqui na Pan, Busta Rhymes, Mariah Carey. Tamo juntasso na número 1 do Brasa. Ótima noite então pra você. A música volta já. Segura aí. Coisas legais sempre rolam por aqui.
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0: terça-feira, as 7 melhores não só do dia de hoje, as 7 melhores que bombam na semana, durante o mês. A gente traz as novidades, aquilo que bomba durante a programação de rádios gringas, na balada gringa. A gente traz pra você sim, porque a gente atualiza. É muita coisa interessante que rola, a gente tenta trazer. Como Ray, Lola Young, Gracie Abrams, Sabrina Carpenter, Bruninho Mars, com música nova Just Mine. Falando em Bruno Mars, Bruno Mars tá de volta ao grupo das 10 músicas mais populares aí dos Estados Unidos. Por isso que a gente traz pra você Just Mine nas 7 melhores. Também tá bombando demais aqui na Pan. O que mais que você quer ouvir? Você tá na rádio certa sempre. Obrigado por estar com a gente. Ótima noite pra você. Já tem Alex Auren, música nova pra você na melhor da semana.
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0: Calm Navy, Calorie Jepsen aqui na sua Jovem Pan. Ótima noite pra você, então.
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0: Muito talking. Bem, Harry Styles, Late Night Talking aqui na sua Jovem Pan. Bora dar aquele giro no mundo dos famosos, então?
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2: E o mega casamento de Taylor Swift e Travis Kelce tem tudo para entrar na lista dos eventos mais épicos da história do pop. Hoje, o Conexão traz mais detalhes dos bastidores, como a confirmação de que o casal desembolsou nada menos que $500 mil à prefeitura de Nova York para usar o Madison Square Garden. Realmente é só para quem pode, né? E agora atualizamos para você detalhes da nova música do The Cure. Pela Europa, em caráter excepcional, Robert Smith confirmou que Eden Gallop irá assumir o contrabaixo nos próximos shows da banda por conta do estado de saúde de seu pai Simon, que está em fase de recuperação. Desejamos aí que o mestre do baixo gótico fique bem logo. Para saber mais, siga a Pan nas redes sociais.

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Você tá acompanhando inclusive a Copa do Mundo, tá acabando, o time de esportes aqui da Jovem Pan te mostra muitas coisas legais, em som e vídeo e tudo mais, tá bom? Ótima noite pra você então, terçamos, amanhã quartamos, é a semaninha rolando, Ariana Grande, com música nova aqui na Pan, Hey That I Made You Love Me, na sua Jovem Pan.

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0: Pô pra caramba na programação da Pan, por isso que você escuta ainda durante a programação, durante o dia, durante a tarde, durante a noite. A gente tem um programa muito legal já já. Sim, meia-noite, horário de Brasília, com aquelas que bombaram. Clássicos da Pan pra você já já. Segura aí, hein?
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Anos 2000, e por falar em anos 2000, a gente começa com esse som, tem muito a cara dos anos 2000, mas é de 1996, Ultranate com Free, e Pri Oliveira por aqui também.

0: Jovem Pan número 1 do Brasil com Madonna, Open Your Heart. Esse é o Clássicos da Pan, que traz pra você os sucessos que passaram por aqui dos anos 70 até os anos 2000. Em 86, você tava ouvindo esse aqui, ó, do Swing Out Sister, Breakout.
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0: Town Girl, do Billy Joel, aqui no Clássicos da Pan. Jovem Pan número 1 do Brasil, trazendo os clássicos que fizeram e ainda fazem muito sucesso por aqui. Tá chegando Santana com The Game of Love, junto com Michelle Branch.
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som de 1986, Arracon, I've Been Losing You, aqui no Clássicos da Pan. Na sequência, você vai curtir uma atrás da outra. Mas eu te deixo com coisa boa. Tem Human League com Don't You Want Me.

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0: Olá, bom dia para você. Ótima quarta-feira, 15 de julho de 2026. Agora 4h59, estamos iniciando o Jornal da Manhã aqui pela Jovem Pan para você conferir os principais assuntos que movimentam o Brasil e o mundo nesta manhã. Vamos então aos destaques da edição de hoje. Congresso aprova a PEC da aposentadoria especial para agentes de saúde, considerada pauta-bomba pelo governo, com um impacto de 27 bilhões de reais nas contas públicas. A Polícia Federal indicia o careca do INSS, dois ex-presidentes do órgão e mais 45 pessoas por descontos indevidos em benefícios de aposentados e pensionistas. Ministro Cássio Nunes Marques propõe criação de selo do TSE para premiar os institutos de pesquisa que mais acertarem os resultados das eleições, mas é alvo de críticas. Senado aprova a medida provisória do frete e estabelece planilha de preço mínimo. O texto inclui anistia a multas de caminhoneiros que bloquearam rodovias em 2022, mas Lula deve vetar. O Banco Central diz que dinheiro esquecido por clientes em instituições financeiras caiu de 10 bilhões de reais em março para 6 bilhões em maio, após o Desenrola 2. Estados Unidos voltam a atacar o Irã e impõem bloqueio naval em Hormuz, mas Donald Trump recua de cobrança de pedágio diante de pressões de aliados no Golfo Pérsico. Agora são 5 horas e 1 minuto. E a edição de hoje do Jornal da Manhã começa destacando para você um assunto importantíssimo. Pressionado pelos caminhoneiros, o Senado aprovou mudanças no frete rodoviário. Na mesma sessão, os senadores definiram novas regras para a aposentadoria de agentes de saúde também. A proposta tem um impacto de 27 bilhões de reais em 10 anos e preocupa o governo, que já avalia recorrer ao Supremo Tribunal Federal. Quem tem os detalhes para a gente dessa história toda é a repórter Beatriz Souza.
1: Há 2 dias de perder a validade e sob a pressão de uma possível paralisação dos caminhoneiros, o Senado aprovou a medida provisória que atualiza as regras do transporte rodoviário de cargas. A proposta endurece as punições para empresas que descumprirem o piso mínimo do frete, calculado pela Agência Nacional de Transportes Terrestres. O texto perderia a validade no próximo dia 16. E para evitar que a medida caducasse, o governo e a oposição fecharam um acordo para que ela fosse votada sem retornar à Câmara. Um dos principais pontos de debate foi o piso salarial nacional de R$ 5.000 para caminhoneiros de longa distância, aprovado anteriormente pelos deputados. Após a negociação, o piso será mantido, mas o valor será definido por meio de negociações coletivas entre trabalhadores e empregadores. O presidente do Senado, Davi Alcolumbre, defendeu a alternativa encontrada para garantir o direito dos caminhoneiros.
2: O Senado estava novamente no alvo das acusações e das agressões daqueles que aparentemente não fizeram muita coisa pelo Brasil nesses últimos 3 anos e meio. E eu acho que nós fizemos muita coisa pelo Brasil nesses 3 últimos anos e meio. Eu acho que nós demos contribuição para o Brasil, mas é muito rápido que se esquece quando quer arrumar um culpado para um assunto. O difícil é sentar por 10 horas, governo e oposição e o relator, com a aquiescência ou com a anuência do presidente, entendendo a importância do diálogo. Era mais fácil dizer que não ia pautar. E, de novo, iam acusar o Senado de estar atrapalhando o Brasil. Eu acho ao contrário. Eu acho que esse Senado aqui, em 3 anos e meio, tem ajudado por demais o Brasil, mas muito mais os brasileiros, porque esse foi o nosso compromisso que nós assumimos como nós tomamos posse e juramos a Constituição.
1: Outro ponto mantido foi a anistia aos motoristas multados por participação nas manifestações de 2022. Apesar de confirmada, o líder do governo no Congresso, Randolfo Rodrigues, adiantou que esse trecho será vetado pelo presidente Lula. A medida provisória reforça a política nacional de pisos mínimos do transporte rodoviário de cargas e determina que o valor do frete reflita os custos reais da operação. O piso passa a ter caráter obrigatório e o descumprimento poderá resultar em multas que chegam a R$ 1 milhão. Para o presidente da Associação Brasileira dos Condutores de Veículos Automotores, Wallace Landim, a escalada do conflito entre Estados Unidos e Irã eleva o preço dos combustíveis e impacta diretamente o custo do frete.
3: Agora é hora de desmobilizar e a gente, todo mundo unido, como a gente trabalhou na MP, trabalhar junto à NTT para trazer o mais rápido possível uma tranquilidade para a nossa categoria. Então, parabéns, caminhoneiro, parabéns pela votação da MP.
1: Na mesma sessão, os senadores aprovaram também a proposta de emenda à Constituição, que altera as regras de aposentadoria dos agentes comunitários de saúde e dos agentes de combate a endemias.
2: Parabéns pela conquista e parabéns ao Congresso Brasileiro, à Câmara dos Deputados e ao Senado Federal, que fez a sua parte.
1: Diante do impacto fiscal da medida, estimulado em R$ 27 bilhões de reais em 10 anos, o Planalto liberou a base para votar como quisesse. A líder do governo no Senado, Tereza Leitão, preferiu se abster e classificou a discussão como um batismo de fogo em sua estreia na liderança.
4: Este é o meu batismo de fogo, porque a minha posição pessoal não pode ser a posição do governo que eu represento. Na hora que o governo liberou a bancada, eu já sondei. E se eu lidero uma bancada que vota sim, eu não acompanhar a bancada, eu não lidero mais essa bancada. Ao mesmo tempo, eu sei que a posição do governo é uma posição diferenciada, não porque ele é melhor, mas porque vai competir e caber a ele, após a promulgação, tudo que essa PEC enseja. Eu espero que esta seja a primeira e a última vez que eu não vou votar.
1: Pelo texto, a idade mínima para a aposentadoria da categoria aumentará gradualmente até 2041, desde que comprovados 25 anos de contribuição e de exercício na atividade profissional. No caso das mulheres, a idade mínima ao final da regra de transição será de 57 anos. Já os homens poderão se aposentar aos 60. O texto mantém a aposentadoria com integralidade e paridade, garantindo benefícios com base no salário efetivo e reajuste igual ao dos servidores ativos. Apesar da preocupação por conta dos custos, o relator, senador Irajá, chamou o resultado de vitória histórica.
5: Eu encaro essa PEC 14 não como uma agenda econômica, mas, na verdade, como uma agenda social. Nós estamos falando de um impacto de 2,5 bilhões ao ano. Se nós levarmos em conta que o SUS requer investimentos de 250 bilhões por ano, nós estamos falando de 1%. Nós estamos investindo 1% desse orçamento nesses profissionais valorosos e que fazem esse trabalho social na linha de frente do SUS. Eles são o nosso SUS de carne e osso e que estão expostos a todo tipo de risco, né, e de comorbidades, mas estão lá no dia a dia.
1: A proposta também determina que a União complemente financeiramente estados e municípios para compensar o aumento das despesas previdenciárias decorrentes da mudança. O ministro da Fazenda, Dário Durigan, disse que o governo federal pode recorrer ao Supremo Tribunal Federal para derrubar a PEC, considerada uma pauta-bomba pela equipe econômica. As duas propostas chegaram ao plenário após forte pressão para que fossem votadas antes do recesso parlamentar. Em ano eleitoral, o presidente do Senado, Davi Alcolumbre, evitou impor resistência às pautas de grande apelo de categorias organizadoras, como os caminhoneiros e agentes comunitários de saúde, que acabaram sendo aprovadas com amplo apoio dos senadores. Agora, tanto a medida provisória do frete quanto a PEC seguem para análise do presidente Luiz Inácio Lula da Silva. A MP será submetida à sanção presidencial com possibilidade de vetos, enquanto a PEC, por se tratar de uma emenda à Constituição, segue para promulgação pelo Congresso Nacional.
0: Outro destaque importante do noticiário, o governo brasileiro classificou como injusta a possível tarifa adicional de 25% dos Estados Unidos sobre produtos do país, por supostas práticas desleais de comércio que podem entrar em vigor a partir desta quarta-feira. A reportagem é de André Anelli.
6: O governo federal realizou na terça-feira a quinta reunião com o representante do comércio dos Estados Unidos, Jamieson Greer. De acordo com uma nota oficial divulgada pelo Ministério do Desenvolvimento, Indústria e Comércio após o encontro, na conversa foi reiterado o caráter injusto da aplicação das tarifas de 25% e mais 12,5% aos produtos brasileiros. A manifestação foi dos Ministérios das Relações Exteriores, do Desenvolvimento da Indústria e Comércio Exterior e da Assessoria Especial da Presidência da República. Essa mobilização é uma tentativa de combater os diversos argumentos americanos usados para justificar as taxações. A suposta concorrência desleal do PIX com meios de pagamento eletrônico, a tarifa de 18% do Brasil sobre o etanol americano e questionamentos a respeito do combate ao desmatamento e à corrupção. Sobre o PIX e o etanol, o governo brasileiro tem dito que não cabe negociação por se tratar de questões ligadas à soberania nacional. Já em relação ao desmatamento e combate à corrupção, o Executivo Federal alega que tem combatido essas práticas, seguindo inclusive protocolos internacionais. Para o senador Nelsinho Tradi, presidente da Comissão de Relações Exteriores do Senado, a negociação com o governo Trump não é simples, mas é preciso insistir no diálogo.
7: Que nós temos um instrumento legal, foi concebido pelo Congresso Nacional, que é a lei da reciprocidade. Para as pessoas poderem entender, é o seguinte, qualquer situação que venha prejudicar o Brasil, promovida por qualquer país que tenha relação comercial conosco, a gente pode, de pronto, através dessa lei, revidar na mesma altura. Ocorre que, em se tratando dos Estados Unidos, não é recomendável que a gente vá partir para o ringue e chamar para a briga. Não é por aí. Na minha avaliação, a gente tem que exercitar incansavelmente a questão diplomática, abertura de diálogo, novas frentes de negociações, para que a gente possa ter aí um desfecho mais razoável possível.
6: Apesar de todas essas explicações, o Palácio do Planalto já jogou a toalha internamente e espera que o tarifaço seja aplicado por questões políticas e não tomando como base as alegações oficiais. O governo brasileiro só aguarda a decisão oficial da Casa Branca, que deve sair hoje, para saber quais setores serão atingidos, para só então formular estratégias de diminuição dos impactos internos. De Brasília, André Anelli.
0: E diante disso, qual será a narrativa dos principais candidatos à presidência da República após a decisão do governo de Donald Trump sobre o tarifaço? Hein? A Dora Kramer analisa para você esse cenário.
8: Seja qual for hoje a decisão do governo americano sobre as tarifas a serem aplicadas ao Brasil, haverá, claro, exploração político-eleitoral por parte dos dois candidatos que aparecem na frente nas pesquisas de opinião. Tanto o presidente Lula como o senador Flávio Bolsonaro já têm seus discursos prontos. Se Donald Trump tomar uma decisão que favoreça ao Brasil, por exemplo, recuando, reduzindo os produtos atingidos ou adiando as tarifas, nesse caso Lula deve atribuir ao sucesso esse recuo do Trump, total ou parcial, ele deve atribuir esse sucesso às negociações do governo, tanto no campo econômico como na diplomacia. Agora, se o tarifaço for mantido, o presidente, claro, vai culpar o adversário pela atuação dele e aqueles amigos, o irmão, o amigo, lá nos Estados Unidos. Já Flávio Bolsonaro vai fazer exatamente o contrário. Vai atribuir a ele mesmo um eventual bom resultado e jogar no colo do presidente uma decisão desfavorável. E aí fica a dúvida sobre se o eleitorado realmente vai dar importância a esse assunto das tarifas na hora de decidir o voto. Isso com tantos problemas na lista de preocupações da população brasileira, problemas aos quais os candidatos não têm dado a mesma atenção que dão às tarifas americanas.
0: A conferir no dia de hoje essa importante decisão americana. Os veículos elétricos acirram a disputa pelo mercado automotivo brasileiro e o consumidor nunca teve tantas opções. Acompanhe com Marcelo Matos.
9: As vendas de veículos importados no Brasil cresceram 85%, de 60 mil para 111 mil unidades no primeiro semestre de 26. O presidente da ABIFA, Marcelo Godoy, avalia a consolidação do mercado elétrico no Brasil.
10: Uma indústria 100% eletrificada, seja na modalidade híbrida ou 100% elétrica, crescimento exponencial versus o ano passado. A gente vê um segundo semestre também desafiador, mas a indústria continua muito forte e produto importado tem uma correlação muito forte com tecnologia e acho que isso é o que o cliente vem buscando nesses novos tempos.
9: A partir de julho, o governo retomou a cobrança de 35% aos veículos importados.
10: Houve antecipação na chegada de veículos até o primeiro de julho para fazer frente ali a alguns meses de vendas. Mas o mais importante é que a decisão ela é estrutural, então você consegue antecipar nesse momento. Para o ano que vem você não consegue antecipar mais e as empresas, as importadoras estão preparadas para fazer frente a esse 35% de aumento de imposto.
11: A chegada das marcas chinesas, novas tecnologias que foram difundidas e agora hoje fazem parte do cotidiano do brasileiro. As montadoras instaladas no país precisam correr, evidentemente, para esse novo público. E é claro que essa guerra de preços favorece o consumidor.
10: Uma revolução global, eu acho que o setor automobilístico no mundo ele está efervescente, eu acho que tende a continuar e a gente conversa muito sobre isso. O grande beneficiado é o cliente final. Hoje a quantidade de opções que você tem na faixa de 100 a 200 mil versus 5, 6 anos atrás é inimaginável. Todo tipo de motorização, tecnologia, fabricante, etc. O cliente final hoje ele vai ter boas opções, mais seguras. Importante a gente falar de segurança nessa faixa de preço. Não é o que a gente trabalha aqui na BIFA, mas é importante para a sociedade. Então o cliente tá com muito mais opções.
9: A Associação Brasileira das Empresas Importadoras e Fabricantes de Veículos Automotores informa que em junho foram licenciados 23 mil veículos, 129% o volume maior em relação a junho de 25, 10 mil carros. No segmento de elétricos, nos primeiros 6 meses do ano, a BIFA respondeu com 43% do total de 245 mil veículos eletrificados vendidos no país.
0: Jornal da Manhã, agora 5h17.
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0: Agora são 5 horas e 20 minutos. Seguimos com outros destaques do noticiário. O Conselho Nacional de Política Energética aprovou o aumento da mistura de etanol na gasolina. Quem tem informação de Brasília é o Marco Viana.
21: O Conselho Nacional de Política Energética aprovou o aumento da mistura obrigatória de etanol anidro na gasolina comercializada no país. O percentual passa dos atuais 30% para 32%. De acordo com a resolução aprovada pelo colegiado, a medida entra em vigor no dia 1º de agosto. Terá validade inicial de 180 dias e poderá ser prorrogada por igual período. Segundo o ministro de Minas e Energia, Alexandre Silveira, a decisão foi tomada após uma série de testes técnicos que deram segurança para a adoção da nova mistura.
22: Nenhum país do mundo pode se alegrar de chegar aqui hoje, depois dessa reunião do CNPE, e anunciar o E32. E por isso, respondendo, a transitoriedade é por um excesso de zelo. Mas quando nós fizemos os testes de B27,5, nós não fizemos até o E30, nós fizemos até o E32. Então, no etanol, nós estamos completamente seguros de avançar até o E32.
21: A decisão do Conselho coloca em prática mais uma etapa da Lei do Combustível do Futuro. A expectativa do governo é ampliar o uso de biocombustíveis produzidos no país e reduzir a dependência da gasolina importada. Os estudos foram coordenados pelo Ministério de Minas e Energia e executados pelo Instituto Mauá de Tecnologia. Segundo o ministro Alexandre Silveira, os ensaios avaliaram veículos leves e motocicletas, inclusive modelos equipados com motores não flex, e não apontaram impactos relevantes no funcionamento dos motores. Apesar da entrada em vigor já no próximo mês, o governo afirma que continuará acompanhando os resultados da medida antes de decidir sobre uma eventual adoção definitiva da nova mistura.
22: E a transitoriedade é apenas uma maneira de nos precavermos a poder, dentro de 180 dias, nós vermos o que está acontecendo. Os testes vão continuar naturalmente, o que não quer dizer que, mesmo aprovados os testes, nós faremos o aumento. O aumento de biodiesel e de etanol na gasolina, ele não é obrigatório a partir da hora que os testes são feitos. Ele depende também de uma avaliação econômica.
21: Segundo a resolução aprovada pelo Conselho Nacional de Política Energética, a mudança deve reduzir a necessidade de importação de gasolina, com a estimativa de evitar a compra de cerca de 900 milhões de litros de combustível por ano. Já o ministro Alexandre Silveira afirmou que a nova mistura também poderá reduzir em aproximadamente 3 centavos o preço da gasolina ao consumidor. Para o ministro, no entanto,
2: o principal impacto da medida está no fortalecimento da segurança energética do país.
22: O biodiesel é um patrimônio do Brasil, porque garante soberania energética. Etanol é um patrimônio do Brasil, porque garante soberania energética. Nós todos sabemos que o mundo discute hoje dois grandes pontos centrais. A economia global discute isso: segurança energética e segurança alimentar. E essas duas grandes fontes energéticas, que é o biodiesel e o etanol, nos garante as duas coisas. Garante menos importação de gasolina, menos importação de diesel, autossuficiência e, consequentemente, também segurança alimentar.
2: Além da mudança na composição da gasolina, o Conselho Nacional de Política Energética aprovou outras resoluções durante a reunião, entre elas novas diretrizes para reforçar o combate a fraudes e adulterações no mercado de combustíveis, com ampliação da fiscalização e da rastreabilidade do setor. O colegiado também atualizou regras para o fornecimento de biodiesel e reconheceu o interesse público do pedido da Eletronuclear para que o BNDES e a Caixa Econômica Federal analisem a suspensão temporária do pagamento de dívidas relacionadas à usina de Angra 3.
0: As empresas exportadoras de petróleo criticaram a manutenção das taxas para exportação de óleo bruto e óleo diesel pelo governo. Acompanhe os detalhes na reportagem da Camila Yunes.
1: Após o governo federal decidir manter a alíquota de 12% sobre a exportação de petróleo, entidades ligadas ao setor criticam a proposta. Para o presidente do Instituto Brasileiro de Petróleo e Gás, Roberto Ardengue, a medida é arrecadatória.
3: Porque ficou claro que o objetivo desse imposto é a arrecadação. Por que que ele é arrecadação? Porque é claro que o governo vai gastar mais recursos com a subvenção do diesel e da gasolina. Isso é verdade. Só que com o aumento do preço do barril do petróleo no mercado internacional, o governo federal já vai arrecadar mais com os royalties e um imposto que nós temos no setor, que chama-se participação especial. Esses dois impostos já vão dar ao governo recursos adicionais, os necessários, aliás, mais que necessários, para poder fazer frente às despesas da subvenção do diesel e da gasolina. Então, é por isso que nós estamos dizendo que esse imposto ele tem uma finalidade arrecadatória, porque não é para compensar o aumento de gastos com as contribuições para o diesel e a gasolina.
1: Ele afirma que tem mantido diálogo constante com o governo federal por meio dos ministérios. O presidente do Instituto Brasileiro de Petróleo e Gás defende a importância do setor para a economia brasileira.
3: É importante que a gente entenda que essa indústria cria muitos empregos. Nós temos 2,4 milhões de empregos gerados por essa indústria. Essa indústria, no ano passado, ela pagou 50 bilhões de reais de impostos e taxas, né? Além disso, o petróleo tem sido, nos últimos 2 anos, o produto mais exportado pelo Brasil. Individualmente, nós exportamos mais do que, inclusive, os produtos agrícolas. Então, temos uma importância gigantesca na economia nacional. 17% do PIB industrial brasileiro vem das atividades de petróleo e gás. É isso que a gente está levando ao governo, tentando sensibilizá-los para mudar a posição com relação a esse imposto de exportação.
1: O Comitê Executivo de Gestão da Câmara de Comércio Exterior disse que a determinação é temporária, valendo por 60 dias e podendo ser reavaliada após 30 dias.
4: A Camex diz que a decisão de manter a alíquota de 12% foi tomada diante das condições externas, sobretudo pelo contexto geopolítico envolvendo o Oriente Médio e especialmente o Estreito de Hormuz.
1: O comitê afirmou ainda que a medida busca preservar o abastecimento do mercado interno.
0: O ministro Flávio Dino, do Supremo Tribunal Federal, deu um prazo de 30 dias para que o Congresso Nacional e a cúpula do Ministério da Saúde expliquem critérios das emendas parlamentares do setor. Acompanhe com Bruno Pinheiro.
23: O ministro Flávio Dino, do Supremo Tribunal Federal, divulgou nesta terça-feira uma nova decisão dentro da ação que fiscaliza a transparência das emendas parlamentares. O relator recebeu relatórios da CGU e do Departamento Nacional de Auditoria do SUS, o DENASUS, com auditoria sobre a execução dos recursos. Um dos levantamentos analisou 15 municípios que receberam repasses das chamadas emendas PIX entre 2020 e 2024. O montante total ultrapassa 20 bilhões de reais. A auditoria encontrou irregularidades em 9 dos 15 municípios avaliados, com indícios de sobrepreço e superfaturamento em contratações. A saúde também entrou da mira. 75 municípios já foram auditados, com 53 milhões de reais em emendas. O problema se repete: falta de controle sobre o dinheiro. Na decisão, Dino determinou o envio de 2 relatórios da CGU à Polícia Federal para apuração de possíveis crimes. Ele também cobrou explicações do Ministério da Saúde, do CONASENS e do CONAS sobre as falhas identificadas na aplicação dos recursos. O ministro reforçou ainda que a chamada terceirização de emendas, atuação de ex-parlamentares ou de terceiros que não têm mandato interferirem na destinação de recursos é ilegal. Segundo Dino, apenas deputados e senadores podem indicar o uso das emendas parlamentares.
0: O cabo de guerra entre STF e o Congresso sobre as emendas está longe de acabar, justamente por causa do próprio Congresso. Confira aqui a análise de Dora Kramer.
5: Vira e mexe, as emendas parlamentares voltam ao centro da cena do esforço do ministro Flávio Dino em fazer valer critérios éticos para o uso desse dinheiro, que é bom repetir, pertence ao conjunto da população. E esse eterno retorno do tema das emendas acontece simplesmente porque o Congresso insiste em não cumprir o que exige o Supremo Tribunal Federal, que nada mais é do que o que determina a lei. Absoluta transparência nos meios e modos que deputados e senadores têm para atender demandas dos municípios com recursos do orçamento da União. Há 6 anos, o Supremo decidiu que o orçamento secreto, ou melhor, errei, há 4 anos, foi em 2022, o Supremo decidiu que o orçamento secreto era inconstitucional. E há 2 anos, em 2024, proibiu o uso de emendas sem identificação. Pois agora, não só o orçamento secreto voltou a ser praticado, como surgiram novos métodos de fraude. Enquanto o Congresso não obedecer à justiça vai continuar fechando o cerco sobre o Congresso e exigindo obediência à lei.
0: O presidente do Tribunal Superior Eleitoral, ministro Cássio Nunes Marques, propôs a criação de um selo a institutos de pesquisa que mais se aproximarem dos resultados da eleição. A medida, porém, enfrenta resistência e quem conta pra gente essa história é a Thaís Sprovieri.
6: O presidente do Tribunal Superior Eleitoral, Cássio Nunes Marques, quer instituir um selo de qualidade para institutos de pesquisa que acertarem mais resultados eleitorais. A ideia do chamado selo da acurácia eleitoral é premiar os institutos que mais se aproximarem do resultado nas urnas. A medida vem na esteira do debate interno da corte, depois que o ministro determinou a suspensão da divulgação de uma pesquisa do Instituto Atlas Intel sobre as eleições 2026, que mostrava uma queda do pré-candidato Flávio Bolsonaro ao colocar para avaliação dos entrevistados os áudios em que o senador pede dinheiro ao então dono do Banco Master, Daniel Vorcaro. Nunes Marques já havia dito que pretendia ouvir as empresas para definir limites para as pesquisas.
7: Pretende-se, na realidade, o fortalecimento de um ambiente permanente de cooperação, no qual seja possível compartilhar experiências, esclarecer aspectos técnicos e identificar oportunidades de aperfeiçoamento que contribuam para a ampliação da confiança pública, assegurando, ao mesmo tempo, maior segurança jurídica às entidades e às empresas de pesquisa.
6: A proposta prevê que o selo será concedido nos anos em que houver eleições gerais. A ideia da medida é contribuir para a precisão entre os dados levantados pela pesquisa e os resultados oficiais das eleições. O selo ainda visa incentivar o aprimoramento da qualidade metodológica que é utilizado nessas pesquisas eleitorais. Após a divulgação da proposta, a Associação Brasileira de Empresas de Pesquisa emitiu uma nota criticando e dizendo que a ideia é equivocada. A nota da associação diz que exigir acerto de pesquisas é confundir ciência com bola de cristal. Por fim, o texto destaca que entre a entrevista e o dia da votação, os leitores podem mudar de opinião ou simplesmente não comparecerem ao pleito.
0: Agora são 5 horas e 34 minutos, você acompanha aqui o Jornal da Manhã da Jovem Pan. Hora da gente destacar um pouco aqui a questão das eleições. O presidente Lula deve se reunir nos próximos dias com o ex-ministro e ex-prefeito de Belo Horizonte, Patrus Ananias, para definir a candidatura petista ao governo de Minas Gerais. Acompanhe com o Rodrigo Costa.
8: O presidente Luiz Inácio Lula da Silva deve se reunir nos próximos dias com o ex-ministro e ex-prefeito de Belo Horizonte, Patrus Ananias, do PT, para definir oficialmente a candidatura do partido ao governo de Minas Gerais. O PT corre contra o tempo para definir o nome que disputará o Palácio Tiradentes. As convenções partidárias começam no próximo dia 20 de julho, prazo legal para a oficialização das chapas. Patrus Ananias, que comandou o Ministério do Desenvolvimento Social durante os dois primeiros mandatos de Lula, desponta como o favorito absoluto da sigla no Estado e aguarda apenas o aval do mandatário para consolidar o projeto. A engenharia política para lançar o ex-prefeito ganhou força na última semana. O presidente nacional do PT, Edinho Silva, e o ex-ministro da Secretaria-Geral da Presidência, Gilberto Carvalho, ambos coordenadores da campanha de reeleição de Lula em 2026, procuraram Patrus pessoalmente para selar o convite. Interlocutores próximos a Patrus afirmam que ele está inclinado a aceitar o desafio. Inicialmente, o plano do ex-ministro era disputar uma vaga na Câmara dos Deputados. No entanto, ele teria aceitado mudar de ideia e de rota para garantir um palanque forte e competitivo para Lula no segundo maior colégio eleitoral do país. A definição da data do encontro esbarra na intensa agenda de viagens do presidente da República. Lula retornou a Brasília nesta segunda-feira após compromissos em São Paulo e deve deixar a capital novamente na quinta-feira. Diante disso, dirigentes petistas indicam que a reunião crucial deve ocorrer nesta quarta-feira. Paralelamente às negociações de topo, a legenda já estuda a composição da chapa majoritária. A expectativa interna é de que a vaga de vice-governador seja oferecida ao PSB. O nome de Jarbas Soares surge como um dos mais cotados nos bastidores para compor o posto, compor a chapa e atrair setores mais amplos do eleitorado mineiro. De Minas Gerais, Rodrigo Costa.
0: Aliás, o presidente Lula definiu Cid Gomes como candidato ao Senado no Ceará. Lula trabalha pela reeleição do governador Eumano de Freitas, que terá como adversário o ex-ministro Ciro Gomes, exatamente o irmão de Cid. Acompanhe os detalhes na reportagem do Misael Mainetti.
9: O senador Cid Gomes, do PSB do Ceará, decidiu disputar a reeleição ao Senado após um apelo feito pelo presidente Lula do PT. A decisão representa uma mudança de posição, já que o parlamentar vinha afirmando que não voltaria a concorrer a cargos eletivos. A definição ocorreu após uma reunião realizada nesta terça-feira no Palácio da Alvorada, com a presença de Lula, do governador do Ceará, Eumano de Freitas, do PT, do ministro das Relações Institucionais, José Guimarães, e do senador Camilo Santana, do PT do Ceará. Ao fim do encontro, Lula e Cid posaram para fotografias que deverão ser utilizadas para divulgar a aliança política. De acordo com o Cid, o presidente pediu pessoalmente que ele permanecesse na disputa. A foto foi postada pelo atual governador Eumano de Freitas, que agradeceu o presidente Lula em uma publicação nas redes sociais, afirmando que trará muitas oportunidades para todos os cearenses. Ele escreveu: "Esse é o projeto que tem feito o nosso Ceará avançar e que ainda trará muitas oportunidades. Unidos com Lula e Eumano por um Ceará e um Brasil cada vez mais fortes." Com a candidatura, Cid reforça a chapa do governador Eumano de Freitas, que buscará a reeleição em um cenário considerado competitivo. Pesquisas de intenção de voto indicam que o petista pode enfrentar dificuldades na disputa, cujo principal adversário tende a ser o ex-governador e ex-ministro Ciro Gomes, do PSDB, irmão de Cid. O PT administra o Ceará há quase 12 anos. De acordo com Cid, Lula manifestou preocupação com a possibilidade de formar uma bancada reduzida de senadores aliados, o que poderia dificultar a governabilidade em um eventual novo mandato presidencial. A definição do segundo nome para o Senado ainda está em aberto. Atualmente, o Ceará é representado no Senado por Cid Gomes, Eduardo Girão do Novo e Camilo Santana. Girão deve disputar o governo do estado, enquanto Camilo ainda tem 4 anos de mandato e não participará da eleição. A movimentação faz parte das articulações de Lula para consolidar os palanques estaduais antes do período das convenções partidárias, marcado entre 20 de julho e 5 de agosto.
10: Os irmãos Cid Gomes e Ciro Gomes estão rompidos desde o ano de 2022. O motivo? Divergências políticas. E desde aquele ano, Ciro Gomes rompeu com o petismo, criticou o presidente Lula e se aliou ao bolsonarismo.
9: A aproximação entre Ciro Gomes e o PL no Ceará também provocou divergências dentro do campo bolsonarista. A aliança foi alvo de críticas da ex-primeira-dama Michele Bolsonaro, do PL, que rejeita o apoio ao ex-ministro em razão dos ataques feitos por ele ao ex-presidente Jair Bolsonaro em disputas presidenciais anteriores. Na última sexta-feira, o senador Flávio Bolsonaro participou em Fortaleza do lançamento da pré-candidatura ao Senado do deputado estadual Alcides Fernandes, do PL, pai do deputado federal André Fernandes, do mesmo partido, um dos principais articuladores da oposição ao governador Eumano de Freitas no Ceará.
0: E a Polícia Federal concluiu o primeiro inquérito sobre fraudes em descontos de milhões de aposentadorias e pensões do INSS. 2 ex-presidentes do órgão e outras 46 pessoas, entre elas o careca do INSS, foram indiciados nessa história.
11: Entre os nomes indiciados pela Polícia Federal estão o ex-presidente do INSS, Alessandro Stefanuto, o lobista Antônio Carlos Camilo Antunes, conhecido como Careca do INSS, e o ex-procurador-geral do órgão, Virgílio de Oliveira Filho. As investigações apuram descontos indevidos nos benefícios de milhões de segurados por meio de associações que não estavam autorizadas a fazer as operações. A PF investiga os crimes de organização criminosa, lavagem de dinheiro e corrupção passiva. No total, foram 48 indiciados. O relatório marca o fim da primeira investigação oriunda da Operação Sem Desconto da Polícia Federal. O documento de 265 páginas sobre o caso foi enviado nesta terça-feira ao Supremo Tribunal Federal e agora está no gabinete do relator, ministro André Mendonça. Caberá ao ministro repassar o caso para a avaliação da Procuradoria-Geral da República, que deverá decidir se oferece ou não denúncia contra os suspeitos. De Brasília, André Anelli.
0: Na economia, o aumento no percentual de álcool na gasolina preocupa as montadoras, que também esperam mais apoio do governo para ampliar as vendas. A reportagem é do Matheus Dias.
12: O aumento da mistura de etanol na gasolina de 30% para 32% preocupa as montadoras. A Associação Nacional dos Fabricantes de Veículos Automotores se posicionou em nota dizendo que ainda não existem estudos técnicos que comprovem a segurança veicular com a nova mistura. A Anfávia afirma que o aumento do teor de etanol pode comprometer elastômeros, mangueiras e vedações em sistemas não projetados para essa concentração, podendo então causar a degradação de materiais e corrosão. A associação ainda defende que os testes realizados até esse momento apenas comprovam a margem de tolerância antes prevista no E30, mas não comprovam a segurança veicular se a nova mistura for realmente aprovada, se tratando sobre durabilidade, emissões, autonomia e a validação do funcionamento da frota. Posicionamento já havia sido defendido em carta enviada ao Ministério de Minas e Energia em maio. E nesta terça-feira foi reforçado, em reunião com o presidente Lula, o vice-presidente Geraldo Alckmin e os ministros Dário Durigan, Márcio Elias Rosa e Miriam Belchior. A questão do aumento do etanol nos combustíveis não foi tratada diretamente na parte aberta do encontro, que discutiu saídas para que o setor produtivo volte a crescer no Brasil. Na reunião, Lula defendeu uma parceria entre governo e Anfávia para que haja um aumento na produção automotiva no país.
13: Não tem sentido o continente africano que está aqui, o cara comprar um carro do Japão, se tem empresa japonesa produzindo aqui, que se exporte daqui. Mas isso só vai acontecer, Igor, se a gente quiser ir trabalhar. Sabe, não é a gente ficar aqui esperando que um dia levante um empresário, sabe, de um país africano, pegue um avião e venha para o Brasil e fale, eu quero comprar carro aqui. Não, é nós que temos que ir para lá, temos que vender o nosso produto, facilidade que nós podemos dar e incentivo que a gente puder dar.
12: O presidente sugeriu medidas para serem discutidas entre poder público e privado. O objetivo é consolidar a meta de 3 milhões de emplacamentos por ano, o que não é alcançado desde 2014.
13: Vocês vieram aqui, nós sentamos com vocês, discutimos, fizemos as medidas que tinha que fazer, o Congresso Nacional aprovou o que tinha que ser aprovado e o resultado é esse. A gente vai voltar a emplacar 3 milhões de carros outra vez, porque quando nós votamos estava emplacando apenas 1 milhão e 600.
12: O presidente da Anfávia, Igor Calvé, entregou uma placa comemorativa a Lula, pelo número de 100 milhões de veículos produzidos no Brasil desde 1957, na comemoração de 70 anos da Associação de Veículos.
14: E unidades produzidas significa mais emprego aqui, significa mais renda para as pessoas que trabalham, significa uma cadeia forte. E é esse o intuito da gente, comemorar as 100 milhões de unidades, olhando para as próximas 100 milhões de unidades, que é o que a gente veio aqui, obviamente, comemorar.
12: O presidente Lula ainda indicou que a indústria nacional deve focar na expansão das exportações, centralizando as vendas para a América Latina e a África.
0: Agora são 5h46, está na hora da gente conferir aqui a previsão da meteorologia para o dia de hoje no país. Quem participa com a gente? Camila Yunis.
16: Oi, Nonato, muito bom dia para você e bom dia também para você que está com a gente aqui no Jornal da Manhã. Olha, essa manhã de quarta-feira está gelada ainda porque a gente tem a atuação daquela massa de ar polar na região sul e também sudeste. E por isso tem condição de geada agora pela manhã na Serra Catarinense e também na Serra da Mantiqueira entre os estados de São Paulo e Minas Gerais, porque a tendência é de temperaturas baixas. Não chove em praticamente todo o interior do país. O tempo vai ficar firme. Vamos dar uma olhadinha no nosso mapa? Tempo firme em praticamente todo o interior. Olha só, tempo firme em Goiás, Mato Grosso do Sul, São Paulo, Minas Gerais e também na região sul do país. Só que lá na região sul, o padrão atmosférico vai começar a mudar a partir de quinta-feira. E olha, continua aquele alerta de baixa umidade relativa do ar para algumas áreas do país. Olha só, Goiás, na divisa com Mato Grosso, Mato Grosso do Sul, norte de São Paulo, Triângulo Mineiro, norte de Minas Gerais e também na Bahia, essa umidade relativa do ar fica abaixo de 30%. Muita secura. Inclusive, tem alerta aqui da Defesa Civil para o norte do estado de São Paulo. Mas a gente tem condição de chuva forte que fica mais localizada no norte e no nordeste do país. Tem bastante umidade aqui na faixa leste do nordeste e as pancadas de chuva podem ser mais intensas aqui na Bahia, não só em função dessa umidade, mas também do deslocamento daquela frente fria que vai chegando aqui em áreas do Nordeste. Atenção também para Sergipe, Alagoas, Piauí, Maranhão e aqui no Norte, para o Tocantins, onde as precipitações podem ser mais intensas. Muito calor e umidade também no Amazonas e lá no Pará. Temperaturas para o dia de hoje aqui em São Paulo, a máxima sobe um pouquinho do que foi nesses últimos dias, mas olha só, ainda fica uma temperatura mais baixa, máxima de 22 graus, sem condição de chuva. Lá em Porto Alegre, o sol vai aparecer, vai brilhar, mas as temperaturas também não sobem tanto, máxima de 21 graus. Já em São Luís, máxima de 29 graus e tem condição de chuva passageira ao longo do dia. E vale a gente fazer um destaque também, Nonato, sobre a chuva na região sul do país, porque eu disse que por lá o padrão atmosférico ia ter uma mudança. E essa mudança deve acontecer a partir de quinta-feira. E olha só, o Instituto Nacional de Meteorologia emitiu alerta amarelo para o Rio Grande do Sul na quinta-feira, no dia 16. Na sexta-feira, olha só, essa mancha ela vai avançando para boa parte aqui do estado gaúcho e aí a gente tem um alerta laranja de perigo, porque a gente está falando de uma chuva muito forte. A gente vai explicar agora exatamente o que vai provocar essa chuva forte lá no Rio Grande do Sul. A gente já tem um pouquinho dos efeitos do El Niño, então esse é o primeiro evento intenso provocado pelo El Niño, mas não dá para colocar só na conta dele, porque a gente tem outros sistemas atuando. Olha só, a gente tem o jato de baixos níveis que ajuda a canalizar toda a umidade e calor que vem lá do norte do país. A gente tem um ar quente e úmido que fica aqui localizado no centro-sul do país, somado à atuação de um cavado meteorológico e o deslocamento de uma frente fria. E a gente tem também um bloqueio atmosférico. Esse bloqueio atmosférico aqui na região sudeste do país vai impedir o avanço dessa frente fria. Então a chuva não vai conseguir avançar e por isso ela vai ficar localizada lá no Rio Grande do Sul. A gente está falando de uma chuva muito forte, que pode chegar a 300 milímetros de chuva. A tendência é de que essas precipitações comecem na quinta-feira, mas elas vão ficando mais intensas a partir de quinta-feira e ao longo de toda a próxima semana. Então é uma chuva que tem potencial para muitos transtornos e que tem deixado em alerta a população do Rio Grande do Sul, inclusive com alertas da Defesa Civil. Claro que a gente vai monitorando todos esses detalhes dia após dia, porque realmente é uma situação que preocupa bastante, Nonato. Mas até lá, hoje, a condição é de tempo firme. Um bom dia para você e até amanhã.
0: Camila Yunes, trazendo para a gente essas informações a respeito da previsão do tempo. Como a Camila destacou, né, já temos aí alguns efeitos do chamado El Niño. E aí a necessidade de ficar acompanhando o tempo inteiro, né? À medida em que você tem alterações ocorrendo em relação ao tempo. A FIENG alerta que confrontos, bloqueios de navios ligados ao Irã e taxas iminentes agravam a insegurança nas cadeias de suprimentos globais. Vamos até Minas, porque o Rodrigo Costa tem as informações a respeito da federação de lá.
15: A Federação das Indústrias do Estado de

0: dias para negociações e a retomada gradual do tráfego marinho na região. O agravamento repentino das tensões tem potencial, de acordo com a FIENG, para gerar efeitos em cadeia global. Especialistas apontam riscos de pressão sobre os preços de combustíveis, energia e insumos estratégicos, além do encarecimento imediato de fretes e também de seguros marítimos. Segundo a FIENG, a ameaça de taxação sobre as cargas, somada ao bloqueio de navios ligados ao Irã e ao risco de novos confrontos, aumenta severamente a insegurança nas cadeias globais de suprimentos. Embora as medidas americanas ainda não tenham sido colocadas em prática pela Casa Branca e dependam de definições operacionais, a maior percepção de risco tende a ser rapidamente incorporada aos custos logísticos e aos novos contratos de transporte. Os efeitos das restrições logísticas na região já vêm sendo mapeados pela indústria local. Um levantamento do Centro Internacional de Negócios da FIENG, elaborado com bases em dados oficiais, apontou os primeiros sinais de retrações comerciais. Em maio de 2026, o comércio do Brasil com 8 países do Oriente Médio apresentou recuo, consolidando os temores de empresários e exportadores em relação à estabilidade do fluxo de mercadorias pela rota asiática. De Minas Gerais, Rodrigo Costa.
1: O mercado financeiro reagiu com alívio após Donald Trump desistir de impor aquela taxa de 20% para o tráfego no Estreito de Hormuz. Acompanhe aqui o comentário de Denise Campos de Toledo.
2: O mercado local segue muito focado no noticiário externo. A guerra no Oriente Médio e possíveis desdobramentos ainda preocupam diante da intensificação dos ataques, riscos relacionados à oferta e preços do petróleo, gás e outros insumos como fertilizantes. Mas saiu de cena a ameaça de Trump de um pedágio de 20%, que fez a cotação do petróleo subir quase 10% na véspera. Trump falou agora em substituir a cobrança por acordos comerciais e de investimento com vários países do Golfo Pérsico. Acordos que ainda não foram anunciados e o risco de bloqueio naval no Estreito de Hormuz fica mantido. Por isso, mesmo em desaceleração, o petróleo voltou a subir. Agora, os mercados em geral, as bolsas tiveram uma performance melhor, principalmente pela deflação de 0,4% registrada pelo índice de preços ao consumidor nos Estados Unidos no mês de junho, após a alta de 0,5% em maio. O acumulado em 12 meses recuou de 4,2% para 3,5%. Esse indicador enfraqueceu a aposta do mercado quanto a uma elevação dos juros pelo Federal Reserve, que poderia reduzir investimentos em outros mercados, fortalecendo o dólar. Houve um certo alívio nesse sentido, ainda que o presidente do Fed, Kevin Warsh, tenha reforçado em depoimento no Congresso o total compromisso com a meta de inflação, que lá é de 2%. Para ele, os dados mais benignos de preços não representam ainda uma missão cumprida. Mas os mercados deixaram isso meio de lado, assim como o fato de o petróleo está no maior patamar em mais de um mês. Mesmo em meio às preocupações com a guerra, o dia foi positivo para o mercado brasileiro, com queda do dólar e alta da bolsa.
1: E o Banco Central divulgou um relatório atualizando que o montante de valores esquecidos em bancos caiu de 10 bilhões de reais em abril para 6 bilhões no mês de maio. É destaque aqui do repórter Matheus Dias.
3: Os dados atualizados pelo Banco Central mostram que, até maio desse ano, mais de 6 bilhões de reais esquecidos em bancos estavam disponíveis para resgate por pessoas físicas e empresas. Desse total, mais de 4 bilhões pertencem a cerca de 24 milhões de pessoas. Outros 1,8 bilhão são recursos de aproximadamente 2 milhões de empresas. Apesar do valor ainda ser alto, ele já foi bem maior. Em março desse ano, o Banco Central registrava mais de 10 bilhões de reais em recursos esquecidos. Parte desse dinheiro foi transferida para um fundo público que ajuda a garantir operações de crédito do programa Desenrola. Só que essa utilização dos recursos pelo governo é analisada pelo Tribunal de Contas da União. Técnicos do TCU apuram se a transferência deveria ou não ter passado pelo orçamento da União. Quem ainda tem valores a receber pode consultar gratuitamente se existe algum saldo disponível e solicitar a devolução. A consulta deve ser feita exclusivamente pelo site oficial do Banco Central. Se houver dinheiro disponível, o sistema solicita uma chave Pix para que a devolução seja feita diretamente ao titular.

0: Quem não possui uma chave cadastrada precisa entrar em contato com a instituição financeira para combinar outra forma de recebimento, ou cadastrar uma chave Pix e retornar ao sistema.
1: A Ordem dos Advogados do Brasil pediu ao ministro Alexandre de Moraes do STF que reveja a decisão que impede Flávio Bolsonaro de visitar o pai. Detalhes na reportagem do André Anelli.
2: A Ordem dos Advogados do Brasil pediu para que o ministro Alexandre de Moraes volte atrás da decisão de impedir encontros entre Flávio Bolsonaro e o pai dele, Jair Bolsonaro, porque o senador também é advogado do ex-presidente. Segundo a OAB, essa condição jurídica exige que eventual restrição de natureza pessoal não impeça, de forma absoluta, o contato necessário ao desempenho da atividade ligada à defesa do ex-presidente. Dessa forma, a entidade pede que seja permitida a comunicação entre os dois para finalidades estritamente profissionais. O ofício encaminhado ao STF foi assinado por Délio Lins e Silva Júnior, presidente em exercício do Conselho Federal, e por Alex Souza de Moraes Sarques, procurador nacional de defesa das prerrogativas. A OAB alega ter sido procurada por Flávio Bolsonaro, na condição de advogado constituído do pai dele, para defender o direito do livre exercício da advocacia. Todo esse posicionamento da OAB é referente à decisão tomada por Alexandre de Moraes após o senador divulgar uma carta escrita por Jair Bolsonaro no último sábado. No texto, o ex-presidente afirmava que Flávio era seu porta-voz oficial e pedia para que divergências fossem deixadas de lado em nome da candidatura, mas não houve citação direta à ex-primeira-dama Michele Bolsonaro. O ministro do STF justificou que o ex-presidente Jair Bolsonaro está proibido de utilizar redes sociais diretamente ou por intermédio de terceiros, e que a conduta de Flávio Bolsonaro desrespeitou expressa vedação judicial e configurou ostensivo desvio de finalidade no exercício de seu direito de visita. Com a decisão do ministro do STF, Flávio e Bolsonaro não vão poder se ver antes da realização do primeiro turno das eleições, marcado para o dia 4 de outubro. Considerando a data da decisão, a proibição vale até 11 de outubro. Até o momento, o STF não se manifestou sobre o ofício da OAB que pede para que essa decisão seja reconsiderada. De Brasília, André Anelli.
1: Jornal da Manhã, 5 horas e 59 minutos.
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1: Jornal da Manhã, 6:02. Um ótimo dia para você que está chegando agora aqui à programação da Jovem Pan. Hoje é quarta-feira, dia 15 de julho de 2026. Seja bem-vindo, bem-vinda para acompanhar os principais destaques do noticiário. Um deles, pressionado pelos caminhoneiros, o Senado aprovou mudanças no frete rodoviário. E na mesma sessão, os senadores também definiram novas regras para a aposentadoria de agentes de saúde. A proposta tem impacto de 27 bilhões de reais em 10 anos e preocupa o governo, que já avalia recorrer ao Supremo Tribunal Federal. A reportagem é da Beatriz Souza.
11: Há 2 dias de perder a validade e sob a pressão de uma possível paralisação dos caminhoneiros, o Senado aprovou a medida provisória que atualiza as regras do transporte rodoviário de cargas. A proposta endurece as punições para empresas que descumprirem o piso mínimo do frete, calculado pela Agência Nacional de Transportes Terrestres. O texto perderia a validade no próximo dia 16, e para evitar que a medida caducasse, o governo e oposição fecharam um acordo para que ela fosse votada sem retornar à Câmara. Um dos principais pontos de debate foi o piso salarial nacional de R$ 5.000 para caminhoneiros de longa distância, aprovado anteriormente pelos deputados. Após a negociação, o piso será mantido, mas o valor será definido por meio de negociações coletivas entre trabalhadores e empregadores. O presidente do Senado, Davi Alcolumbre, defendeu a alternativa encontrada para garantir o direito dos caminhoneiros.
12: O Senado estava novamente no alvo das acusações e das agressões daqueles que aparentemente não fizeram muita coisa pelo Brasil nesses últimos 3 anos e meio. E eu acho que nós fizemos muita coisa pelo Brasil nesses 3 últimos anos e meio. Eu acho que nós demos contribuição para o Brasil, mas é muito rápido que se esquece quando quer arrumar um culpado para um assunto. O difícil é sentar por 10 horas, governo e oposição e o relator, com a aquiescência ou com a anuência do presidente, entendendo a importância do diálogo. Era mais fácil dizer que não ia pautar. E, de novo, iam acusar o Senado de estar atrapalhando o Brasil. Eu acho ao contrário. Eu acho que esse Senado aqui, em 3 anos e meio, tem ajudado por demais o Brasil, mas muito mais os brasileiros, porque esse foi o nosso compromisso que nós assumimos como nós tomamos posse e juramos a Constituição.
11: Outro ponto mantido foi a anistia aos motoristas multados por participação nas manifestações de 2022. Apesar de confirmada, o líder do governo no Congresso, Randolfo Rodrigues, adiantou que esse trecho será vetado pelo presidente Lula. A medida provisória reforça a política nacional de pisos mínimos do transporte rodoviário de cargas e determina que o valor do frete reflita os custos reais da operação. O piso passa a ter caráter obrigatório e o descumprimento poderá resultar em multas que chegam a R$ 1 milhão. Para o presidente da Associação Brasileira dos Condutores de Veículos Automotores, Wallace Landim, a escalada do conflito entre Estados Unidos e Irã eleva o preço dos combustíveis e impacta diretamente o custo do frete.
13: Agora é hora de desmobilizar e a gente, todo mundo unido, como a gente trabalhou na MP, trabalhar junto à NTT para trazer o mais rápido possível uma tranquilidade para a nossa categoria. Então, parabéns, caminhoneiro, parabéns pela votação da MP.
11: Na mesma sessão, os senadores aprovaram também a proposta de emenda à Constituição, que altera as regras de aposentadoria dos agentes comunitários de saúde e dos agentes de combate a endemias.
12: Parabéns pela conquista e parabéns ao Congresso Brasileiro, à Câmara dos Deputados e ao Senado Federal, que fez a sua parte.
11: Diante do impacto fiscal da medida, estimulado em R$ 27 bilhões de reais em 10 anos, o Planalto liberou a base para votar como quisesse. A líder do governo no Senado, Tereza Leitão, preferiu se abster e classificou a discussão como um batismo de fogo em sua estreia na liderança.
14: Este é o meu batismo de fogo, porque a minha posição pessoal não pode ser a posição do governo que eu represento. Na hora que o governo liberou a bancada, eu já sondei. E se eu lidero uma bancada que vota sim, eu não acompanhar a bancada, eu não lidero mais essa bancada. Ao mesmo tempo, eu sei que a posição do governo é uma posição diferenciada, não porque ele é melhor, mas porque vai competir e caber a ele, após a promulgação, tudo que essa PEC enseja. Eu espero que esta seja a primeira e a última vez que eu não vou votar.
11: Pelo texto, a idade mínima para a aposentadoria da categoria aumentará gradualmente até 2041, desde que comprovados 25 anos de contribuição e de exercício na atividade profissional. No caso das mulheres, a idade mínima ao final da regra de transição será de 57 anos. Já os homens poderão se aposentar aos 60. O texto mantém a aposentadoria com integralidade e paridade, garantindo benefícios com base no salário efetivo e reajuste igual ao dos servidores ativos. Apesar da preocupação por conta dos custos, o relator, senador Irajá, chamou o resultado de vitória histórica.
15: Eu encaro essa PEC 14 não como uma agenda econômica, mas, na verdade, como uma agenda social. Nós estamos falando de um impacto de 2,5 bilhões ao ano. Se nós levarmos em conta que o SUS requer investimentos de 250 bilhões por ano, nós estamos falando de 1%. Nós estamos investindo 1% desse orçamento nesses profissionais valorosos e que fazem esse trabalho social na linha de frente do SUS. Eles são os nossos SUS de carne e osso e que estão expostos a todo tipo de risco, né, e de comorbidades, mas estão lá no dia a dia.
11: A proposta também determina que a União complemente financeiramente estados e municípios para compensar o aumento das despesas previdenciárias decorrentes da mudança. O ministro da Fazenda, Dário Durigan, disse que o governo federal pode recorrer ao Supremo Tribunal Federal para derrubar a PEC, considerada uma pauta-bomba pela equipe econômica.
16: As duas propostas chegaram ao plenário após forte pressão para que fossem votadas antes do recesso parlamentar. Em ano eleitoral, o presidente do Senado, Davi Alcolumbre, evitou impor resistência às pautas de grande apelo de categorias organizadoras, como os caminhoneiros e agentes comunitários de saúde, que acabaram sendo aprovadas com amplo apoio dos senadores.
11: Agora, tanto a medida provisória do frete quanto a PEC seguem para análise do presidente Luiz Inácio Lula da Silva. A MP será submetida à sanção presidencial com possibilidade de vetos, enquanto a PEC, por se tratar de uma emenda à Constituição, segue para promulgação pelo Congresso Nacional.
1: É assunto para a gente ter aqui a primeira análise do Túlio Nassa nessa manhã de quarta-feira, avaliando os principais assuntos com a gente. Túlio, a gente teve aí essa definição da MP do frete, que, como a Beatriz destacou, pode ainda conter vetos para o presidente Lula. E, por outro lado, a PEC, no que diz respeito à aposentadoria dos agentes de saúde. Para quem olha de fora, dá a impressão que vai meio na contramão daquilo que a gente tem falado de previdência e etc., que normalmente é um aperto maior para as categorias, para as futuras aposentadorias. E, por outro lado, a MP do frete sendo aprovada, mas o presidente ainda pode vetar algumas coisas. Qual é a tua avaliação em cima dessa aprovação no Congresso Nacional? É um pensamento para a sociedade ou é um pensamento apenas para o cenário político? Meu caro Túlio Nassa, bom dia e bem-vindo.
17: As duas coisas, Nonato. Bom dia, Nonato. Bom dia também para a audiência da Jovem Pan nesse dia frio, né, que estamos passando aqui em São Paulo. Olha, Nonato, nessa situação, nessas aprovações ontem no Congresso Nacional, em especial no Senado Federal, eu vou lembrar aqui de Nelson Rodrigues, já que nós estamos em ano de Copa do Mundo. O que, que dizia Nelson Rodrigues? Que no futebol, o pior cego é aquele que só vê a bola, que não enxerga a jogada por completo. Mais ou menos como o Brasil fez contra a Noruega, que olhou a bola e esqueceu que tinha um jogador na Noruega cruzando a bola e o Haaland entrando e cabeceando, mais ou menos isso que o governo federal está fazendo em relação à jogada do Senado Federal ontem. Por quê? De um lado, a bola nessa jogada é exatamente a responsabilidade fiscal, Nonato, como você bem disse. É bem verdade que qualquer projeto de lei que acarreta despesa ao governo federal deve, por responsabilidade fiscal, estar acompanhado das fontes de receita. Ou seja, quem vai custear essa aposentadoria para os agentes comunitários de saúde? Mas, de outro lado, Nonato, a jogada inteira vai revelar ao governo federal uma hipocrisia. Por quê? Se o governo federal judicializar, for ao Supremo Tribunal Federal, ele estará indo contra o trabalhador. Veja, esses agentes comunitários de saúde são aqueles que combatem endemias, epidemias, como, por exemplo, dengue, como foi no caso da Covid. Eles estão na linha de frente. E o salário deles, muitas vezes, é complementado por uma ajuda que vem do governo federal na forma de abono. Os municípios repassam isso na forma de abono. Só que esses valores não incorporam na aposentadoria. Então é evidente que há uma injustiça em relação a esses agentes comunitários de saúde. O governo federal vai querer manter essa injustiça? Vai ao Supremo Tribunal Federal brigar contra isso? É óbvio, ululante e não ululante, que o Senado Federal está expondo a hipocrisia do governo federal. E na pauta relacionada ao frete mínimo dos caminhoneiros, que não teria nada de bomba para o governo federal, porque é um projeto do próprio governo federal e beneficiaria os caminhoneiros, foi colocada uma bomba ali, uma bomba relógio. Qual seja? A anistia para os caminhoneiros que participaram dos atos do 8 de janeiro. Isso fará, de novo, com que o governo federal se desgaste, porque, eventualmente, se vetar essa questão, será de novo rigoroso em relação àquelas pessoas que não cometeram golpe, aquelas pessoas que queriam se manifestar. Portanto, Nonato, é preciso olhar a jogada por completo e não apenas a bola do jogo.
1: O presidente do Tribunal Superior Eleitoral, ministro Cássio Nunes Marques, propôs a criação de um selo a institutos de pesquisa que mais se aproximarem dos resultados da eleição. Essa medida enfrenta resistência, porém. Quem tem os detalhes para a gente é a repórter Thaís Sprovieri.
18: O presidente do Tribunal Superior Eleitoral, Cássio Nunes Marques, quer instituir um selo de qualidade para institutos de pesquisa que acertarem mais resultados eleitorais. A ideia do chamado selo da acurácia eleitoral é premiar os institutos que mais se aproximarem do resultado nas urnas. A medida vem na esteira do debate interno da corte, depois que o ministro determinou a suspensão da divulgação de uma pesquisa do Instituto Atlas Intel sobre as eleições 2026, que mostrava uma queda do pré-candidato Flávio Bolsonaro ao colocar para avaliação dos entrevistados os áudios em que o senador pede dinheiro ao então dono do Banco Master, Daniel Vorcaro. Nunes Marques já havia dito que pretendia ouvir as empresas para definir limites para as pesquisas.
19: Pretende-se, na realidade, o fortalecimento de um ambiente permanente de cooperação, no qual seja possível compartilhar experiências, esclarecer aspectos técnicos e identificar oportunidades de aperfeiçoamento que contribuam para a ampliação da confiança pública, assegurando, ao mesmo tempo, maior segurança jurídica às entidades e às empresas de pesquisa.
18: A proposta prevê que o selo será concedido nos anos em que houver eleições gerais. A ideia da medida é contribuir para a precisão entre os dados levantados pela pesquisa e os resultados oficiais das eleições. O selo ainda visa incentivar o aprimoramento da qualidade metodológica que é utilizado nessas pesquisas eleitorais. Após a divulgação da proposta, a Associação Brasileira de Empresas de Pesquisa emitiu uma nota criticando e dizendo que a ideia é equivocada. A nota da associação diz que exigir acerto de pesquisas é confundir ciência com bola de cristal. Por fim, o texto destaca que entre a entrevista e o dia da votação, os eleitores podem mudar de opinião ou simplesmente não comparecerem ao pleito.
1: Queria te ouvir, Túlio Nassa, a respeito dessa possibilidade de se dar um selo aí para os institutos que mais se aproximarem de acertar os resultados. E aí talvez a gente possa partir para o lado da adivinhação também, não?
17: Pois é, Nonato. Lembra ontem que quiseram dar esse selo para a França também? A França já era finalista da Copa do Mundo, né? E as previsões todas erraram. Muito bem, agora indo para o campo da justiça barra política, eu tenho aqui que recordar de François Guizot, que dizia que quando a política entra no recinto dos tribunais, a justiça sai por outro lado. O que acontece nesse assunto do selo para as pesquisas eleitorais? Veja, pesquisa eleitoral é um retrato de momento, é uma metodologia que apenas e tão somente identifica uma foto, uma tendência. Ela não é uma bola de cristal. Nós temos que olhar as pesquisas com muita ressalva, com muita cautela. Portanto, a justiça deveria se ocupar apenas das questões legais, se a pesquisa foi feita de forma isonômica, se ela foi financiada com recursos corretos, se não houve nenhuma ilegalidade por trás dos panos, e não o seu mérito, o seu conteúdo, não avaliar quem acertou mais, o vencedor do bolão, o dono da bola de cristal. Isso pode provocar uma contaminação política nas eleições, de modo que alguns institutos terão esse selo e outros não. E muitas vezes essa classificação não se dará por questões objetivas, porque, como eu disse, a pesquisa não tem o condão de adivinhar quem vai ganhar as eleições. Aliás, o eleitor é que deveria olhar essas pesquisas com muita cautela e parcimônia. Portanto, Nonato, eu sou rigorosamente contra essa ideia de selo.
1: Tá certo. Túlio Nassa analisando com a gente aqui os principais assuntos desta manhã. Agora são 6h18.
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1: Jornal da Manhã, 6 horas e 21 minutos. O governo brasileiro classificou como injusta a possível tarifa adicional de 25% dos Estados Unidos sobre produtos do país por supostas práticas desleais de comércio e que podem entrar em vigor a partir desta quarta-feira. Os detalhes você tem na reportagem do André Anelli.
2: O governo federal realizou na terça-feira a quinta reunião com o representante do comércio dos Estados Unidos, Jamieson Greer. De acordo com uma nota oficial divulgada pelo Ministério do Desenvolvimento, Indústria e Comércio após o encontro, na conversa foi reiterado o caráter injusto da aplicação das tarifas de 25% e mais 12,5% aos produtos brasileiros. A manifestação foi dos Ministérios das Relações Exteriores, do Desenvolvimento da Indústria e Comércio Exterior e da Assessoria Especial da Presidência da República. Essa mobilização é uma tentativa de combater os diversos argumentos americanos usados para justificar as taxações. A suposta concorrência desleal do PIX com meios de pagamento eletrônico, a tarifa de 18% do Brasil sobre o etanol americano e questionamentos a respeito do combate ao desmatamento e à corrupção. Sobre o PIX e o etanol, o governo brasileiro tem dito que não cabe negociação por se tratar de questões ligadas à soberania nacional. Já em relação ao desmatamento e combate à corrupção, o Executivo Federal alega que tem combatido essas práticas, seguindo inclusive protocolos internacionais. Para o senador Nelsinho Tradi, presidente da Comissão de Relações Exteriores do Senado, a negociação com o governo Trump não é simples, mas é preciso insistir no diálogo.
23: Que nós temos um instrumento legal, foi concebido pelo Congresso Nacional, que é a lei da reciprocidade. Para as pessoas poderem entender, é o seguinte, qualquer situação que venha a prejudicar o Brasil, promovida por qualquer país que tenha relação comercial conosco, a gente pode, de pronto, através dessa lei, revidar na mesma altura. Ocorre que, em se tratando dos Estados Unidos, não é recomendável que a gente vá partir para o ringue e chamar para briga. Não é por aí. Na minha avaliação, a gente tem que exercitar incansavelmente a questão diplomática, abertura de diálogo, novas frentes de negociações, para que a gente possa ter aí um desfecho mais razoável possível.
2: Apesar de todas essas explicações, o Palácio do Planalto já jogou a toalha internamente e espera que o tarifaço seja aplicado por questões políticas e não tomando como base as alegações oficiais. O governo brasileiro só aguarda a decisão oficial da Casa Branca, que deve sair hoje, para saber quais setores serão atingidos, para só então formular estratégias de diminuição dos impactos internos. De Brasília, André Anelli.
1: Túlio Nassa, queria te ouvir a respeito desses. Não deixa de ser irônico, né, ô Túlio, quando se fala na questão ambiental, à medida em que as informações são de que agências americanas foram desmontadas, aquelas que fiscalizariam as questões ambientais por lá. Agora, me parece que essa é uma política do governo Donald Trump, não é só o Brasil que é atingido, outros países também. E como disse o senador Nelsinho Tradi, não dá para a gente ir para o ringue de peito aberto bancar o herói, né, ô Túlio?
24: Exatamente, Nonato. Falando em ringue, essa história lembra muito o universo do boxe, exatamente. O universo do boxe tem como característica a promoção das lutas. Muitas vezes, antes dos boxeadores entrarem no ringue, a promoção é que faz com que o telespectador, no caso, que vai assistir, compre aquele pacote de televisão para assistir a luta. Quem não se recorda lá atrás do nosso querido boxeador Adilson Rodrigues Maguila? Era um boxeador que ia muito bem aqui na América do Sul, ganhava de todos os adversários, era várias vezes campeão sul-americano. Só que aí cometeram um erro, quiseram promover uma luta dele com Evander Holyfield, o número um do mundo, aquele que derrotou Mike Tyson. E a promoção foi incrível, ficou 6 meses ali promovendo a luta. Quando aconteceu a luta foi incrível, só que na hora da luta a verdade veio à tona, que Maguila não estava preparado para enfrentar Evander Holyfield. Então, essa situação aqui entre o Brasil e os Estados Unidos, o problema é promover essa briga, como Lula vem fazendo em relação a Trump, mas na hora que começar a luta de verdade, vai acontecer aquilo que Mike Tyson fala, que todo mundo tem um bom plano até tomar um soco na boca do mais forte. Então, esse é o problema. O governo federal não deve ficar promovendo bravata e luta com os Estados Unidos, e sim ir para o campo do comércio exterior. E no campo do comércio exterior, a grande questão entre o Brasil e os Estados Unidos é o desalinhamento comercial. Em 2000, o Brasil tinha com os Estados Unidos 39 bilhões de reais de relações comerciais, enquanto que com a China tinha 2 bilhões. Em 2009, já passados os governos Lula, a China alcançou esse mesmo número de 39 bilhões. E hoje a China tem 90 bilhões, enquanto os Estados Unidos estacionaram nos 39 bilhões. Então a grande questão é voltar a comercializar mais com os Estados Unidos, ter os Estados Unidos como um grande parceiro comercial. Por exemplo, na questão dos carros, importar carros americanos com preços menores para que a gente pague menos o carro aqui. O cidadão americano paga 4 vezes menos o carro lá do que aqui. Telefone celular, quanto é que o brasileiro paga num telefone celular aqui em comparação ao que paga lá? Os produtos que vêm da Ásia têm benefícios, os carros que vêm do México têm benefício, os que vêm dos Estados Unidos não têm benefício. Então nós precisamos de mais comércio exterior e menos promoção de luta de boxe.
1: Daqui a pouco o Túlio Nassa está de volta, trazendo outros comentários para você aqui no Jornal da Manhã. E o pré-candidato ao governo de São Paulo, Fernando Haddad, participou de evento ao lado de profissionais da saúde do Estado. Acompanhe mais detalhes na reportagem do Misael Mainetti.
6: O pré-candidato ao governo de São Paulo, Fernando Haddad, do PT, se reuniu com profissionais da área da saúde estadual. O ex-ministro da Fazenda disse que assim que o presidente Lula tomou posse, uma das primeiras medidas tomadas foi restabelecer os pisos da saúde e da educação, e criticou a gestão Bolsonaro, do qual o atual governador de São Paulo, Tarcísio de Freitas, do Republicanos, fez parte como ministro.
12: Deixa eu falar uma coisa para vocês que eu acho importante sublinhar, que às vezes a gente perde a conexão do que está acontecendo no país e do que está acontecendo em São Paulo. Primeira coisa que a gente tem que lembrar é que assim que o presidente Lula tomou posse, uma das primeiras medidas que foram tomadas foi restabelecer o piso constitucional da saúde e da educação. Isso significou para quem acompanha o orçamento, uma injeção de recursos, que é do SUS, ninguém deu para o SUS a mais, restituiu-se o que era do SUS, mas nós estamos falando em 4 anos de 100 bilhões de reais a mais. Em termos reais, deve ter dado 50% acima da inflação, o que o presidente Lula recolocou na saúde pública.
6: Também falou sobre a retomada da construção de hospitais, dos institutos federais e da expansão das universidades em todo o estado. Após 3 anos e meio como ministro, Haddad disse que está espantado com o cenário em São Paulo na saúde e na educação. E disse que se não fosse o governo federal, Tarcísio de Freitas não teria fechado as contas.
12: Se o dinheiro não viesse do Ministério da Saúde, não ia ter nem mais, aqui tem uma especialista, não ia ter mais médico, não ia ter farmácia popular, não ia ter tabela SUS paulista, não ia ter nada disso. E quem cortou esse dinheiro foi o governo anterior, foi o governo Bolsonaro, do qual o Tarcísio era ministro. Hoje nós estamos retomando a construção de hospitais no país inteiro. A empresa HU Brasil é uma realidade em expansão, né? Foi criada também pelo presidente Lula e pela presidenta Dilma, e hoje é uma realidade. Quando a gente fala dos institutos federais que estão tomando o interior de São Paulo, isso é uma criação dos nossos governos. Quando a gente fala da expansão das universidades federais, com reserva de vagas, inclusive nas estaduais, são políticas que nós implementamos.
6: Haddad chamou o Sistema Único de Saúde de ousadia mundial, atribuindo a injeção de dinheiro ao presidente Lula.
12: Quem reinjetou dinheiro no SUS foi o presidente Lula, né? Foi o presidente Lula. Eu vou dizer também que foi o ministro da Fazenda, porque eu tenho a obrigação de ganhar essa eleição, como vocês sabem.
6: Para Fernando Haddad, São Paulo está ficando para trás. Foi o que ele disse durante a palestra. Também pediu tranquilidade aos profissionais da saúde e ao público, dizendo que todos os problemas são reversíveis.
12: São Paulo está ficando para trás. Essa é a verdade. Não, tudo é reversível. Ficou, mas não vai ficar mais. Porque toda vez que a gente assume uma responsabilidade, a gente entrega. Não adianta... O nosso campo é um campo que entrega. A gente não tem coragem de pedir voto sem ter entregue, né, alguma coisa de importante para a população. Para não entregar, não, a gente fica em casa, deixa os outros fazer. É que a gente tem gana, tem raça mesmo, de buscar resultado.
6: O ex-ministro estava acompanhado da esposa e secretária de Informação e Saúde Digital do Ministério Federal, Ana Estela Haddad. Ela garantiu a expansão da saúde digital e chamou São Paulo de estado deficitário em saúde.
11: O controle social, eu só queria trazer um contraponto para você, que é muito importante. Eu acho que São Paulo é muito deficitário pela característica, ele abafa o controle social.
6: Instituições de câncer que não atendem mais pelo SUS também foram citadas e um pedido de reorganização foi feito ao pré-candidato. Além disso, representantes da pasta disseram que a Secretaria Estadual de Saúde foi destruída. Problemas nas áreas de doenças raras, falta de medicamentos, atenção primária, maternidade e saúde da mulher também entraram em pauta. Fernando Haddad não falou com a imprensa. Na segunda-feira, Fernando Haddad criticou o governador Tarcísio de Freitas, do Republicanos, por apoiar o presidente norte-americano Donald Trump e prejudicar os empresários do setor rural que vivem no interior, devido às taxações, e que, como cidadão, gostaria de ver a escala 6x1 sendo votada pelo Senado Federal.
1: Jornal da Manhã, 6h33.
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4: Jornal da Manhã, 6 horas e 36 minutos. A Receita Federal inicia nesta quarta-feira o pagamento do lote especial da restituição automática do imposto de renda, chamada de cashback. Danúbia Braga participa aqui com a gente do Jornal da Manhã e tem todos os detalhes e informações em torno desse assunto, desse pagamento importante nesta quarta-feira. Oi, Danúbia, bom dia para você, bem-vinda.
5: Oi, Nonato, bom dia para você, bom dia a todos. Sempre bom, né? Acordar, entrar na conta do banco ali, ver que recebeu um dinheirinho de volta. Principalmente quando você não era obrigado a declarar o imposto de renda de 2025, mas teve imposto retido na fonte referente ao ano de 2024. Esse é o valor a ser restituído de forma automática através do PIX, da chave PIX do CPF desses contribuintes. Então, é esse dinheiro, esse lote especial que está sendo pago nessa quarta-feira, dia 15 de julho. A gente trouxe isso semana passada, que a pessoa podia consultar se ela ia ter algum dinheiro para receber ou não. A gente reforça que o pagamento limite máximo é de R$ 1.000 desse cashback. E aí, segundo a Receita, cerca de 4 milhões de contribuintes devem ser beneficiados, então, nesta primeira etapa. Aproximadamente R$ 500 milhões em restituição devem ser pagos com valor máximo, como eu disse, de R$ 1.000. Como que funciona esse cashback? A restituição, ela é automática, um projeto piloto criado para justamente facilitar a devolução de valores pagos indevidamente ou maior a contribuintes, por contribuintes que não precisavam apresentar a declaração do imposto de renda. Então, nesse modelo, a Receita utiliza as informações quando a pessoa faz ali a sua declaração, já tem tudo registrado, mas, por exemplo, não precisou declarar no ano passado, por isso não declarou, ainda assim, com todas as informações que a Receita Federal possui daquele contribuinte, esse pagamento é feito, esse ressarcimento, vamos dizer assim, é feito de forma automática, por isso esse nome de cashback. Para receber a restituição, então, precisa estar enquadrado dentro do que eu disse, não precisar ter declarado no ano de 2025, mas ter tido imposto retido na fonte, também ter direito à restituição de até R$ 1.000, possuir CPF regular com uma chave PIX cadastrada. E aí a pessoa, então, a partir de hoje consegue receber esse dinheiro de volta. O segundo lote deve ser pago até o fim do mês, previsto para acontecer no dia 30 de julho, Nonato.
4: Danúbia Braga, atualizando essas informações para a gente na capital paulista. 6 horas 39 minutos. Está na hora de mais uma edição do É da Sua Conta, nossa parceria com o PicPay, sempre falando de finanças, assuntos que importam aí para você manter uma boa vida financeira, para o seu bolso também. Renata Flores já está aqui com a gente. E a gente tem falado muito de férias, de viajar, e tem gente que viaja para o exterior, por exemplo, já pensando nas comprinhas, né? Viajar virou um sinônimo de compras. E por outro lado, tem muito influenciador, muita gente que produz conteúdo com dicas de compras voltadas para Estados Unidos, Europa e agora também, Renata Flores, até para a Ásia, né? A Ásia também com China entrando nessa rota. E esse é o assunto de hoje aqui no nosso É da Sua Conta, ou seja, vamos falar bastante de compras internacionais. Renata, bem-vinda, hein?
6: Oi, Nonato, olá para quem nos acompanha. Você sabe que tem um dado sobre isso impressionante. Segundo o Banco Central, no primeiro trimestre de agora, de 2026, os gastos dos brasileiros no exterior atingiram US$ 6,4 bilhões. Essa é uma alta de 21,9% em relação ao mesmo período de 2025. Não é pouca coisa, não, né? E o que o brasileiro mais gosta de comprar no exterior? É telefone celular, notebook, eletrônicos em geral, cosméticos e roupas, e você tem razão. A Ásia também está liderando entre os influenciadores. Tem muito produto lá que ainda não tem aqui não, viu?
4: Ah, sem dúvida nenhuma. 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
4: Renata Flores, obrigado. 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
4: Valeu. Agora temos 6 horas e 43 minutos. Seguimos com outras informações para você nesta manhã de quarta-feira. O Palácio do Planalto prepara uma ofensiva jurídica para barrar a PEC que cria a aposentadoria especial para agentes comunitários de saúde e de combate às endemias. Vamos até Brasília, porque o Bruno Pinheiro participa aqui com a gente, tem mais informações e detalhes a respeito desse assunto. Citamos aqui no começo do Jornal da Manhã, a primeira edição, Bruno, e até ouvimos alguns representantes do governo dizendo: pode ser que isso seja judicializado. Pelo visto, o caminho é esse. Bom dia, meu caro.
7: Ao que tudo indica, vai acontecer sim. Ótimo dia a você, a quem nos acompanha aqui na Jovem Pan. Os aliados do governo já estão dando sinais de que vão recorrer ao Supremo Tribunal Federal. O ministro da Fazenda diz que tem alertado tanto Alcolumbre quanto Hugo Mota com esse tipo de matéria que pode gerar um impacto fiscal nas contas do governo federal. Só para a gente entender, essa aposentadoria, ela acaba adiantando, ou seja, ela reduz para 57 anos as mulheres e 60 anos os homens. Então, para a gente entender, ela cerca de 25 anos de contribuição, então essa aposentadoria vai aumentar o número de pessoas que serão contempladas com esse tipo de benefício. O ministro da Fazenda alega um certo impacto fiscal estimado em 27 bilhões de reais. E diante disso, diz que não tem como o governo segurar nas mãos justamente esse rombo fiscal e faz uma comparação, inclusive, sobre as contas, as dívidas dos produtores rurais, também não aceitando aquela renegociação. Então, isso certamente será levado para o Supremo Tribunal Federal para entender o que deve ser feito, se vai ser respeitado essa votação do Congresso Nacional ou será judicializado. Por qual motivo? Por não indicar uma fonte de compensação. E aí o ministro da Fazenda alega que a Constituição exige que quando tem esse tipo de benefício é necessário indicar o fundo de compensação. E aí a gente relembra que aconteceu em outros momentos, tanto sobre a fonte de compensação para a folha de pagamento de 27 setores e também o salário da enfermagem, que não tinha uma indicação naquele momento sobre uma fonte de compensação. A ver qual será a reação do Palácio do Planalto. Hoje é o dia da ressaca e, claro, muitas movimentações ainda nesta quarta-feira que só está começando, meu caro Nonato.
4: Ah, certamente. Obrigado, Bruno Pinheiro, em Brasília. E só lembrando também que hoje é dia da gente acompanhar também a possibilidade de decisão sobre o tarifaço lá do governo norte-americano. A decisão deve sair nesta quarta-feira também. São muitos assuntos para a gente acompanhar e o Bruno Pinheiro já está aqui trazendo um deles para a gente ficar de olho nesta quarta-feira. 23 pessoas foram presas no Rio de Janeiro em uma fase, aliás, mais uma, da Operação Contenção, que investiga roubo, furto e receptação de veículos no crime organizado. A polícia também apreendeu munições, 20 celulares, radiotransmissores, motos, um carro e um artefato explosivo. A ação foi focada nas comunidades da Cidade de Deus, Muzema e Vila Sapé, na zona sudoeste do Rio de Janeiro. Durante a ação, os agentes encontraram uma central de gatunete clandestina e uma loja com produtos falsificados também foi fechada. De acordo com a Polícia Civil, a ação é o resultado do trabalho de inteligência que identificou a estrutura de atuação do Comando Vermelho sobre diversos crimes. Desde o início da operação, mais de 370 suspeitos foram presos e 137 morreram em confrontos. Já foram apreendidos cerca de 480 armas, entre elas 190 fuzis, além de mais de 51 mil munições. Agora 6h47, de olho no cenário internacional, porque o presidente americano Donald Trump volta atrás e diz que não haverá mais cobrança de pedágio ao passar pelo Estreito de Hormuz. Luca Bassani participa com a gente ao vivo aqui do Jornal da Manhã, tem mais explicações e detalhes a respeito desse assunto, que infelizmente, né, Luca, vai ganhando alguns contornos mais assustadores, porque tem até uma possibilidade de ação terrestre dos Estados Unidos, ainda que a gente saiba, para quem estuda ali a região, que isso não seria uma tarefa fácil em virtude de toda a geografia e relevo iranianos. Não, Luca, bom dia para você.
8: Exatamente, Donato, bom dia a você, a todos que nos acompanham. Em relação a essa possibilidade, voltaremos na segunda edição com mais detalhes, mas uma notícia importante para a economia global. Lembrando que na última segunda-feira, o presidente Donald Trump disse que os Estados Unidos ofereceriam serviços de segurança para embarcações que quisessem atravessar o Estreito de Hormuz e funcionariam como uma espécie de guardião do estreito e, portanto, precisando ser remunerado por isso. E o presidente, então, cogitou cobrar um pedágio de 20% da carga transportada como uma forma de pagamento, de remuneração por esses serviços. Lembrando que tanto o pedágio que o Irã quer aplicar quanto esse cogitado por Donald Trump violam o direito internacional e as diversas convenções da ONU sobre o direito ao mar, sobre o direito de livre navegação por rotas internacionais, tais como o Estreito de Hormuz. Após a repercussão extremamente negativa, principalmente em relação aos seus aliados aqui na Europa e na Ásia, que dependem dessa rota livre para fazerem as suas economias girarem, Donald Trump voltou atrás, disse que não vai mais cobrar o pedágio e que essa remuneração, esse dinheiro extra que os Estados Unidos precisarão para, de certa forma, suprir tudo aquilo que está sendo gasto com segurança, virá através de investimentos e acordos comerciais com países do Golfo, como Catar, Emirados Árabes Unidos, Arábia Saudita, algo que ainda não foi explicitado em maior detalhe pelo presidente. Fato é que essa questão do Estreito de Hormuz não era um problema antes da guerra. O estreito estava aberto, havia o trânsito de mais de 20% das commodities energéticas mundiais por essa rota, também muitos fertilizantes, mas agora, durante esses 5 meses, acabou se tornando quase que o principal problema, porque deixou a economia global de joelhos e fez o petróleo subir a níveis alarmantes. Lembrando que ontem voltou a subir novamente perto ali dos 85, 90 dólares. O temor, principalmente dos europeus e asiáticos, que são aqueles que mais dependem dessa rota, é que o petróleo volte a bater 100 dólares o barril em pleno verão no hemisfério norte, época de férias, com muitos voos, muitas pessoas usando carros e ônibus para viajar, e isso desacelere, desaqueça a economia como consequência. Óbvio que a gente vai ficar de olho, Donald Trump é uma figura muito imprevisível, pode voltar a cogitar qualquer tipo de taxação, qualquer tipo de pedágio, principalmente nesse momento em que negociações com o Irã continuam em um impasse e nenhum dos lados parece querer ceder. Ambos adotando uma estratégia que nós chamamos na ciência política de maximalista, pedindo tudo e concedendo nada, o que obviamente dificulta a alcançarem qualquer tipo de consenso, mas ficaremos na esperança acompanhando cada um desses encontros e dessas falas para atualizar a nossa audiência.
4: Luca Bassani, nosso correspondente na Europa, volta já já na segunda edição do Jornal da Manhã com outras atualizações também. A gente segue de olho no Oriente Médio, porque o que acontece lá acaba refletindo aqui também. Por aqui, o ministro Flávio Dino, do Supremo Tribunal Federal, deu um prazo de 30 dias para que o Congresso Nacional e a cúpula

0: irregularidades em 9 dos 15 municípios avaliados com indícios de sobrepreço e superfaturamento em contratações. A saúde também entrou da mira. 75 municípios já foram auditados, com R$ 53 milhões em emendas. O problema se repete: falta de controle sobre o dinheiro. Na decisão, Dino determinou o envio de 2 relatórios da CGU à Polícia Federal para apuração de possíveis crimes. Ele também cobrou explicações do Ministério da Saúde, do CONASSENS e do CONAS sobre as falhas identificadas na aplicação dos recursos. O ministro reforçou ainda que a chamada terceirização de emendas, atuação de ex-parlamentares ou de terceiros que não têm mandato interferirem na destinação de recursos é ilegal. Segundo Dino, apenas deputados e senadores podem indicar o uso das emendas parlamentares.
1: Túlio Nassa comenta com a gente esse assunto. Ô Túlio, acho que interessa a todo mundo a transparência, né? Saber como isso é utilizado, qual o critério para a distribuição da emenda e por aí vai. Acho que isso vai ao encontro do que a sociedade quer e talvez de encontro ao que alguns parlamentares desejam.
2: É isso aí, Nonato. Bom português. Vai ao encontro daquilo que a sociedade deseja, ou seja, está de acordo com o que a sociedade deseja, a transparência, o uso correto republicano dessas emendas, e vai de encontro ao interesse público, choca ao interesse público o abuso nessas emendas. Qual o problema todo? Não é só aquele deputado que comete a ilegalidade, o problema é o solo. Esse solo, ele é muito fértil para germinar pragas, Nonato. Por quê? Veja, nós temos aqui no Brasil R$ 61 bilhões de emendas parlamentares. Isso representa quase um quarto de todas as despesas discricionárias do governo. O que é isso, para nossa audiência entender? São aquelas despesas que não estão carimbadas, aquelas que o governo pode usar para implementar grandes projetos estruturais no Brasil, como, por exemplo, saneamento básico. Nós não temos 50% de saneamento básico no Brasil. Olha que absurdo. Nós não temos ferrovias para escoar a nossa produção, por isso que o custo do Brasil é caro. Esses recursos poderiam ser utilizados para essas obras de infraestrutura, mas eles são consumidos, corroídos por essas emendas parlamentares. Nos Estados Unidos, por exemplo, essas emendas, que são chamadas de emendas comunitárias, representam apenas 1%, há um limite, 1% das despesas discricionárias. Ou seja, o Brasil tem 25 vezes mais, na medida que no Brasil é 25%. Portanto, a situação é calamitosa na nossa República. O Legislativo deveria fiscalizar o Executivo e fazer leis, e não se apropriar do orçamento público. Por essas e por outras, meu caro, o Brasil é eternamente um país condenado à esperança.
1: Faltando agora 5 minutos para as 7, vamos conferir rapidamente aqui algumas manchetes dos principais jornais que já circulam nesta manhã pelo país. Começando pelo Estado de São Paulo, Senado aprova pauta-bomba de R$ 28 bilhões. Governo deve ir ao STF, aquilo que o Bruno Pinheiro trouxe agora há pouco aqui para a gente no Jornal da Manhã. A alegação é de que a despesa não se pode criar, aliás, de que não se pode criar despesa sem uma fonte de receita para pagá-la. Foto de capa, a disputa entre França e Espanha, Lamine Yamal e Mbappé. A Espanha de Yamal anula a favorita França e buscará o bi, é destaque do Estadão. Folha de São Paulo e os assuntos de destaque nesta quarta-feira. Senado aprova a PEC dos agentes de saúde com um custo de R$ 2,5 bilhões ao ano, diz aqui a Folha de São Paulo como manchete principal. Além disso, Cássio propõe selo para pesquisas eleitorais e especialistas criticam. Trump afirma que troca pedágio no Estreito de Hormuz por negócios. E agora vamos ao jornal O Globo, editado no Rio de Janeiro, e os destaques de hoje. Manchete principal, esse impacto de R$ 27 bilhões. Congresso aprova pauta-bomba de aposentadoria especial na saúde. PEC passou com folga no Senado, criando um regime previdenciário exclusivo para os agentes do setor e o governo cogitando levar isso à justiça. Foto de capa também, olé, a vitória da Espanha sobre a França ontem na Copa do Mundo. São os assuntos dos principais jornais do país e que você acompanha diariamente aqui na programação da Jovem Pan. Jornal da Manhã, 6h57.
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0: Bom dia, começando agora a edição do Jornal da Manhã Litoral Norte desta quarta-feira, hoje dia 15 de julho de 2026. Vamos chegar agora às 7 horas e nós vamos até às 8 horas aqui na Jovem Pan 94,1 com as principais notícias da nossa região, informações do tempo, trânsito, esporte e muito mais. Eu sou Anderson Davi, comigo nesta manhã está Duda Nunes. Bom dia, Duda.
1: Muito bom dia, Anderson, e bom dia a todos que nos acompanham. Começa agora mais uma edição do nosso Jornal da Manhã Litoral Norte nesta manhã de quarta-feira. E você, nosso ouvinte, segue com a gente até as 8 horas da manhã para começar o seu dia muito bem informado.
0: Vamos aos primeiros destaques de hoje.
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0: Dólar comercial fechou ontem R$ 5,07, uma queda de 1,05. O euro, R$ 5,79. Uma queda de 0,74%. Dólar turismo 5,27, a libra 6,81, o peso argentino 0,004 e o Bitcoin R$ 330.426.
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1: O dia começa com mais nuvens e nevoeiros entre o meio-oeste e o litoral catarinense. Em alguns pontos, a visibilidade pode ficar reduzida durante a madrugada e também no início desta manhã. No decorrer do dia, os nevoeiros se dissipam e o sol passa a predominar em todas as regiões do estado. O amanhecer ainda será frio. No Planalto Sul, as temperaturas ficam próximas de 0 graus, com condições para formação de geada. Nas demais regiões, o início do dia também segue com temperaturas baixas. Durante a tarde, o frio perde força e as temperaturas ficam mais agradáveis, com máximas variando de 17 a 22 graus. O vento sopra de nordeste com intensidade fraca a moderada. E no litoral sul, podem ocorrer algumas rajadas ao longo desta quarta-feira. Essa condição acontece devido ao aquecimento gradual da massa de ar que atua sobre a região, favorecendo tardes menos frias em comparação aos últimos dias. Então, resumo do dia, quarta-feira de tempo firme, nevoeiros ainda pela manhã e possivelmente esses nevoeiros seguem durante as manhãs, madrugadas aqui na nossa região, possibilidade de geada no Planalto Sul e sol predominando ao longo do dia. As temperaturas seguem baixas no amanhecer, mas durante a tarde um pouco mais agradável em todo o estado. Essas foram as informações da previsão do tempo aqui no Jornal da Manhã Litoral Norte.
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0: Informações do Complexo Portuário de Itajaí, que continua liberado, né, com condições da barra consideradas praticáveis, porém com restrições. Então, declarado pela autoridade marítima, né, pela Delegacia dos Portos aqui de Itajaí, como praticável, mas com restrições. Então, continua funcionando o Complexo Portuário de Itajaí. Nós temos a próxima movimentação apenas meio-dia e meia. Então, apenas meio-dia e meia a próxima movimentação. Depois disso, 13h30, 14h30, 15h30, 16h30 e 18 horas. Então, uma tarde bem movimentada aqui no Complexo. Começando a partir de meio-dia e meia, depois 13h30, 14h30, 15h30, 16h30 e 18 horas. São as movimentações previstas para hoje. Se você vai utilizar o serviço do ferryboat, fique atento a esses horários, porque pode haver interrupção para a passagem dos navios.
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1: Vamos agora ao giro dos aeroportos para saber como está o funcionamento dos voos nesta manhã de quarta-feira. Se você vai fazer uma viagem, vai fugir desse frio ou espera por alguém, e nós começamos conferindo as operações do Aeroporto Internacional de Navegantes, que nessa manhã de quarta opera normalmente com visibilidade de 10 quilômetros ou mais. E saindo de Navegantes, vamos a Florianópolis também conferir o funcionamento do Aeroporto Internacional de Florianópolis, o Floripa Airport, que nesta manhã de quarta também opera normalmente com visibilidade de 10 quilômetros ou mais. E por fim, nós também vamos a Joinville conferir o funcionamento do aeroporto de Joinville, que nessa manhã de quarta também opera normalmente com visibilidade de 10 quilômetros ou mais. Então, manhã de quarta-feira com o Aeroporto Internacional de Navegantes, Aeroporto Internacional de Florianópolis e Aeroporto de Joinville funcionando normalmente com seus pousos e decolagens dentro da programação.
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0: Vamos às informações do trânsito agora aqui no nosso Jornal da Manhã Litoral Norte. Vamos chegar agora às 7 horas e 5 minutos. Nosso primeiro boletim de trânsito de hoje, começando pela região central de Itajaí. Por enquanto, o trânsito fluindo bem tranquilo, né? Temos principalmente a Contorno Sul tranquila ainda neste horário. Mesma situação, por exemplo, da Marcos Conder, aí, período de férias escolares. Dá uma boa aliviada no trânsito neste horário logo cedo. Nós temos, então, BR-101, né? Vamos para o trânsito da BR-101, que aí sim temos bem mais movimento. Começando pelo sentido sul da BR-101, a partir ali de Penha, entre Penha e Navegantes já começa a ter mais movimento, né? O trânsito ficou um pouco mais travado naquele trecho entre Penha e Navegantes. E isso continua também em Itajaí no sentido sul, né? Vários trechos ali de Itajaí da BR-101 também no sentido sul, com um trânsito mais intenso, principalmente entre os trevos, né? O trevo da Jorge Lacerda, né? Conhecido como trevo de Ilhota, e o trevo de Brusque, também mais movimentado neste horário, né? Esse trecho no sentido sul, entre esses dois pontos. Nós temos também, Jorge Lacerda já começa a formar uma fila ali, principalmente no final da Jorge Lacerda, né? Aquele trecho ali para chegar no trevo, que é bem complicado de passar, então, normal também. E na própria Jorge Lacerda, também um outro trecho ali na entrada do Santa Regina, também com obras neste momento, pelo que indica aqui o aplicativo, e com isso também o trânsito está um pouco travado ali naquele trecho em uma das entradas do Santa Regina. Então, são alguns dos principais pontos da Jorge Lacerda com mais trânsito. Falar agora de BR-101 em Balneário Camboriú, porque nós temos em Balneário Camboriú o trânsito fluindo normalmente nos dois sentidos, tanto o sentido sul quanto o sentido norte da 101, estão fluindo bem neste momento, nenhum ponto de maior destaque. Chama atenção a própria Avenida Santa Catarina, neste momento também o trânsito está bem tranquilo ali na Santa Catarina, não tem ainda aquele congestionamento que a gente fala diariamente por aqui, então até mesmo a Santa Catarina, para quem vai de Camboriú para Balneário, hoje está mais tranquilo. Imagino também que reflexo também aí de férias escolares, né, em toda a nossa região, agora essas duas semanas de julho, né, principalmente essas duas semanas finais de julho, aí são períodos, duas ou três, né, semanas de julho, que são período aí de férias escolar, depende da escola. Bom, então, o trânsito era isso, neste momento, apenas o sentido sul aqui entre Penha e Itajaí, com alguns pontos de maior movimento. E eu tinha falado que a Contorno Sul está bem tranquila ali, principalmente no trecho próximo ao Univale, mas para quem entra em Itajaí, a Contorno Sul já começa também a ficar um pouquinho mais travada neste horário, para quem está entrando em Itajaí via Contorno Sul. Mas, em comparação a outros dias, né, que a Contorno Sul fica praticamente toda congestionada até o Univale, o trânsito está fluindo bem nesta manhã de quarta-feira, hoje dia 15 de julho. Lembrando que você pode participar com a gente via WhatsApp. Manda sua mensagem para a gente pelo 99901-9410, 99901-9410, para participar com a gente via WhatsApp. Manda sua mensagem, como é que está o trânsito aí, por onde você está passando, que a gente vai atualizar em tempo real aqui para os nossos ouvintes. 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Sempre que tem convidados aqui no estúdio, também tem publicação sobre entrevista lá no Jornal da Manhã Litoral Norte. 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
1: Agora, 7 horas e 7 minutos, vamos com algumas notícias aqui da nossa região. E eu começo falando da PRF, que realiza um leilão com 647 veículos apreendidos ou abandonados em Santa Catarina. A Polícia Rodoviária Federal, a PRF, começou ontem, no dia 14, e se estende durante esse dia 15 e 16 de julho, o primeiro leilão de 2026 de veículos apreendidos ou abandonados em rodovias federais de Santa Catarina. Ao todo, serão oferecidos 647 lotes localizados em pátios nas cidades de Tubarão, Itapema e Guaramirim. Os lances são feitos exclusivamente pela internet. As sessões sempre começam às 9 horas por meio do site Leiloeiro. Os interessados devem fazer cadastro na plataforma, onde também pode consultar ali as informações, fotos dos veículos e registrar os lances antes da abertura oficial do leilão. 647 veículos foram divididos em 4 categorias. Veículos que podem voltar a circular, sucatas com peças e motor aproveitáveis, sucatas com peças aproveitáveis e motor sem condições de uso e sucatas sem possibilidade de aproveitamento. Quem quiser conhecer os veículos antes do leilão, até pode visitar os pátios em dias úteis durante o horário comercial. Porém, já com o leilão acontecendo, né, começou ontem, vale a pena já fazer um lance direto no site. Entre os veículos aptos para voltar às ruas, o menor lance inicial é de uma motocicleta Yamaha X TZ, o ano de 2014, com valor aí de R$ 250. O edital do leilão está disponível no portal da PRF e também no site do leiloeiro. E segundo a PRF, o dinheiro arrecadado será usado primeiro para pagar as despesas do próprio leilão, depois os recursos serão destinados aos custos de remoção e permanência dos veículos nos pátios e ao pagamento de tributos vencidos, débitos trabalhistas e multas também. E se ainda houver saldo, o valor ficará disponível para o antigo proprietário do veículo. Então, está feito o registro, né? A PRF começou ontem e se estende hoje e amanhã também esse leilão de veículos. Iniciou com 647 veículos e um deles era essa moto Yamaha, então, de 2014, no valor inicial de R$ 250. Possivelmente hoje menos veículos já disponíveis, mas ainda segundo o dia de leilão, pode ser que você ache um tesouro no meio desse leilão, né? Então está feito o registro aí desse leilão da PRF.
0: Agora 7 horas e 10 minutos, a gente vai para Itajaí, porque o Refis 2026 oferece até 100% de descontos para regularização de débitos. Pessoas físicas e jurídicas que possuam débitos com o município terão uma nova oportunidade para regularizar a situação fiscal em Itajaí. A Prefeitura lançou o Programa de Recuperação Fiscal, o Refis 2026, que permite negociar débitos tributários e não tributários, inscritos ou não em dívida ativa, com diferentes opções de pagamento e parcelamento, com descontos que podem chegar a 100% sobre juros e multas moratórias. Os contribuintes que optarem pelo pagamento em parcela única terão um benefício máximo de 100% de desconto sobre esses juros, né, e multa moratória, desde que a adesão e a quitação sejam realizadas até 30 de novembro de 2026. O parcelamento com quitação integral até essa data, né, até 30 de novembro de 2026, tem um desconto ainda de 80%. Também é possível parcelar os débitos com descontos progressivos sobre juros e multa moratória. No parcelamento, em até 12 vezes, o abatimento será de 60%. Em até 24 parcelas, de 50%. Em até 60 parcelas, de 30%. O Refis 2026 também prevê condições especiais para empresas em recuperação judicial ou que comprovem dificuldades financeiras. Nesses casos, será permitido parcelar os débitos em até 120 vezes, conforme critérios estabelecidos pela Secretaria Municipal da Fazenda. Outra novidade do programa é uma modalidade voltada aos contribuintes que desejam regularizar espontaneamente débitos de ISSQN, referentes aos exercícios entre 2021 e 2025. Nessa opção, será possível parcelar os valores em até 60 vezes, com desconto de 70% sobre juros e multa moratória, mediante entrada mínima de 10% e pagamento da primeira parcela até 30 de novembro de 2026. As negociações poderão ser realizadas também até 30 de novembro deste ano, na Praça do Cidadão, localizada no térreo da Prefeitura de Itajaí. O atendimento ocorre de segunda a sexta-feira, das 8 às 19 horas, sem fechar para o almoço. Também é possível obter informações e iniciar o atendimento pelo WhatsApp da Prefeitura, pelo número 47-3341-6000. E mais informações também, né, ali, documentos necessários e outras informações você encontra diretamente no site da Prefeitura de Itajaí. Procura lá a notícia sobre o Refis 2026, que oferece até 100% de desconto para regularização de débitos em Itajaí. No site da Prefeitura de Itajaí você encontra, então, mais informações também sobre como proceder, né, como aí se enquadrar nesse Refis lançado pelo município de Itajaí, com várias opções, até desconto que chega até a 100% nos juros para você regularizar sua situação junto ao município.
1: 7 horas e 13 minutos, vamos a Navegantes, falar de uma notícia que não só atinge Navegantes, mas também todo o nosso litoral catarinense. Porque o Instituto Ambiental de Navegantes orienta a população sobre a presença de pinguins nas praias do município. Nesse período de frio, até o mês de outubro, pode ocorrer a presença dos pinguins de Magalhães nas praias do nosso litoral sul aqui no Brasil. Isso ocorre devido à migração anual da espécie, que sai das colônias da Patagônia Argentina em busca de águas mais quentes e também de alimentos. E diante disso, o IAM, o Instituto Ambiental de Navegantes, orienta a população sobre os cuidados necessários ao avistar um pinguim nas praias do município. Os cuidados fundamentais são manter distância, não alimentar, não devolver ao mar e não colocar no gelo. A orientação é que sejam acionadas imediatamente as equipes de resgate, ligando diretamente para o projeto de monitoramento de praias da Bacia de Santos pelo telefone 0800-642-3341. É fundamental que ninguém toque, alimente ou tente devolver o pinguim ao mar. Ao encontrar o pinguim, entre em contato imediatamente com esse número que eu falei. A colaboração da população é essencial para garantir a segurança desses animais e também contribuir com a preservação da nossa fauna marinha. Então, tá feito até um alerta para você, nosso ouvinte. A gente sabe que essa época do ano a presença dos pinguins de Magalhães é bastante recorrente aqui no nosso litoral, então tá aí algumas orientações e, claro, sempre buscar ajuda, jamais colocar esse animal em gelo ou tentar alimentar, né? Especialmente manter distância também para manter a segurança desse bichinho.
0: Agora 7 horas e 15 minutos, a gente fala de Balneário Camboriú, porque a Prefeitura de Balneário Camboriú lançou nessa semana uma nota oficial comunicando que vai realizar uma auditoria em contratos investigados pelo GAECO. Ao tomar conhecimento da Operação Gaiola Digital, deflagrada pelo GAECO na última quinta-feira, a Prefeitura de Balneário Camboriú informa que a prefeita Juliana Pavan determinou à Controladoria Geral do município a abertura imediata de auditoria em todos os contratos firmados com a empresa investigada. Atualmente, o município possui 22 contratos ativos com a referida empresa, assinados entre 2022 e 2024. Em paralelo, a administração municipal vai antecipar as licitações de sistemas atualmente fornecidos pela empresa citada, visando a substituição do fornecedor. Em razão do cumprimento de mandados de busca e apreensão envolvendo uma servidora efetiva, a administração municipal adotou de forma preventiva o seu afastamento das atividades relacionadas aos contratos sob investigação até que os fatos sejam devidamente esclarecidos pelos órgãos competentes. Por fim, todos os documentos pertinentes, como processos de contratação, ordens de serviço e procedimentos de fiscalização, estão sendo rigorosamente encaminhados ao Ministério Público de Santa Catarina, e o município ressalta que intensificou os mecanismos de controle sobre os seus contratos, inclusive com auditorias próprias realizadas pela Controladoria Geral. Prefeitura Municipal de Balneário Camboriú está à disposição das autoridades policiais e do Ministério Público para esclarecer eventuais questões levantadas pela investigação. Então, diz a nota publicada nesta semana pela Prefeitura de Balneário Camboriú. Lembrando, né, que essa operação Gaiola Digital a gente trouxe aqui na última semana, inclusive no dia, na última quinta-feira, justamente no dia que ela ocorria, né, essa operação, e ela investigava principalmente uma empresa de tecnologia de Blumenau aí, envolvida em casos aí com contratos suspeitos com prefeituras de toda a região, né, do estado de Santa Catarina, inclusive, e a Prefeitura de Balneário Camboriú aí estão se manifestando que está à disposição também das autoridades para colaborar nessa operação que foi deflagrada pelo GAECO.
1: 7 horas e 17 minutos, vamos com mais notícias aqui no nosso Jornal da Manhã Litoral Norte, na Jovem Pan 94,1. E eu vou a Balneário Piçarras, porque a Prefeitura de Balneário Piçarras lança um concurso público para a Guarda Municipal. As inscrições estarão abertas dos dias 14 de julho, ou seja, abriu ontem, até 13 de agosto, exclusivamente pelo site do Instituto Brasileiro de Administração Municipal, o IBAN, banco organizadora do concurso. A taxa de inscrição é de R$120, com previsão de isenção para candidatos que atendam aos critérios estabelecidos no edital. A prova objetiva será aplicada no dia 30 de agosto. O processo contará com diversas etapas eliminatórias e classificatórias, incluindo prova objetiva, teste de aptidão física, o TAF, avaliação psicológica, investigação social e exames médicos, odontológicos e toxicológicos. Os candidatos aprovados ainda deverão participar e concluir com êxito o curso de formação da Guarda Municipal, etapa que é obrigatória para posse desse cargo. A carreira exige ensino médio completo, idade mínima de 18 anos, Carteira Nacional de Habilitação, categoria AB, aptidão física e psicológica compatíveis com a função, além do cumprimento dos demais requisitos previstos no edital. E durante o curso de formação, os alunos guardas receberão ajuda de custo mensal de R$ 2.100,00, conforme previsto na legislação municipal. E após a conclusão da formação, esses aprovados serão nomeados como guardas municipais de terceira classe e passarão a atuar em ações de prevenção, patrulhamento e apoio às forças de segurança, contribuindo aí para uma cidade mais segura e preparada para o crescimento de Balneário Piçás. E o edital completo, com o cronograma, conteúdo programático, requisitos e demais informações sobre o concurso, estão disponíveis dentro do site do IBAN, que é o Instituto Brasileiro de Administração Municipal. Então, Prefeitura de Balneário Piçarras lançou ontem e segue até o dia 13 de agosto inscrições para o concurso público de Guarda Municipal em Balneário Piçarras.
0: Agora 7 horas e vamos chegar agora às 7 horas e 20 minutos. Nós vamos para o nosso primeiro intervalo aqui do nosso Jornal da Manhã Litoral Norte. Na volta do intervalo tem mais informações do trânsito, mais notícias da nossa região. Então fica ligadinho com a gente que o Jornal da Manhã Litoral Norte já volta.
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2: Agora 7h30, estamos de volta com o nosso Jornal da Manhã Litoral Norte aqui na Jovem Pan 94,1 para mais de 50 cidades da nossa região, recebendo o sinal da Jovem Pan na manhã desta quarta-feira, hoje dia 15 de julho de 2026. Vamos voltar a falar de trânsito, vamos a mais um boletim de trânsito aqui do nosso programa. Nós temos o trânsito, principalmente na região central de Itajaí, ainda tranquilo nesta manhã, né? Principalmente ali avenidas como 7 de setembro, Marcos Conder, a própria Contorno Sul, naquele trecho próximo ao Univ Vale também está tranquila. O que tem mais trânsito neste momento é a entrada em Itajaí, né? Para quem entra em Itajaí via Contorno Sul, já vai pegar um trânsito bem mais intenso naquele trecho ali, naquele trecho no início, né, da Contorno Sul. Para quem está entrando em Itajaí, seja via BR-101 ou via Antônio Raio, já vai pegar o trânsito mais intenso ali até praticamente, até antes de chegar na Câmara de Vereadores de Itajaí, né? Não está tão grande assim a fila, mas já tem um movimento maior ali naquele trecho, então são algumas das principais vias. Outra via importante de Itajaí, que agora neste momento está bem congestionada e vale o registro, é a Caninana, tá? A Irineu Bonaus e a Caninana, uma via de ligação aí dos bairros com o centro de Itajaí, bem congestionada, praticamente toda a Caninana travada neste momento, temos obras ali no final da Caninana, então vale o registro também desse trecho, né, da Caninana. Quem puder buscar aí uma rota alternativa, voltamos a ter aí a Irineu Bonhausen bem congestionada neste momento, então outro ponto aí de destaque em Itajaí. Para fechar também aqui o giro por Itajaí, nós temos Adolfo Konder também, para quem entra em Itajaí também vai pegar bastante trânsito já congestionado, começo da Adolfo Konder ali para quem está entrando em Itajaí via BR-101. Vamos começar aqui pela BR-101, mas eu vou pelo sentido norte da BR-101, porque a gente tem participação de ouvinte via WhatsApp. O nosso ouvinte manda aqui, ó, BR-101 sentido norte parado em Balneário. Então tá feito o registro. Acredito que o nosso ouvinte esteja falando ali da saída do túnel do Morro do Boi. Ali é o ponto mais movimentado neste momento. Então aquele sentido norte ali na frente da Expo Centro. Exatamente, é aquele trecho que eu falei. Saindo do túnel do Morro do Boi até chegar na Expo Centro ali, o trânsito está bem complicado já em Balneário Camboriú. Então, sentido norte da 101 em Balneário, congestionado, já contando então aqui com a participação do nosso ouvinte via WhatsApp. Aliás, temos mais participações, daqui a pouco a gente também vai dar um destaque aqui para o nosso WhatsApp. Então, Balneário ali, depois da Expo Centro, o trânsito flui melhor no sentido norte. E o sentido sul em Balneário também o trânsito está bem tranquilo. Avenida Santa Catarina já começa a ter mais movimento também, só o final da Santa Catarina ali para quem vai de Camboriú em direção a Balneário, e a Marginal Oeste também, né? No mesmo trecho ali, a Marginal Oeste também está travada neste momento. Agora sim a gente fala da BR-101 em Itajaí, porque a 101 em Itajaí tem movimento nos dois sentidos, tanto o sentido sul quanto o sentido norte, entre os trevos, entre o trevo da Jorge Lacerda e o trevo da Antônio Raio. Nós temos aí o trânsito bem intenso também já neste horário. A Jorge Lacerda, inclusive, aumentou bastante, consideravelmente, o trânsito na Jorge Lacerda. A fila aumentou bastante no sentido BR-101. Para quem vai de Ilhota em direção a Itajaí, direção a 101, vai pegar bastante fila em Itajaí. Ali a partir do bairro Santa Regina em diante, o trânsito já fica bem mais complicado neste momento. Além disso, nós temos o sentido sul também com trânsito bem intenso ali a partir de Navegantes. Entre Penha e Navegantes, no sentido sul da BR-101, entre Penha e Navegantes, já tem bastante trânsito, né? Continua, aliás, com bastante trânsito, e esse trânsito se estende também por Itajaí, principalmente entre os trevos do sentido sul da BR-101, bem travado já neste momento. Então são alguns dos principais pontos, com destaque também ali para o sentido norte, né? Sentido norte da BR-101 em Balneário Camboriú, naquele trecho ali entre o túnel do Morro do Boi, saída do túnel e a Expo Centro, temos o trânsito travado ali, parado neste momento, segundo participação também dos nossos ouvintes. Aliás, por falar em participação do nosso ouvinte pelo WhatsApp, né, que é o 999019410, outro ouvinte mandou aqui, ele fez uma observação sobre a notícia que a Duda Nunes trouxe no último bloco a respeito da prova para concurso público da Guarda Municipal de Balneário Piçarras. Ele reclama que o nosso ouvinte, que no mesmo dia também tem prova de concurso público em Itajaí, se eu não me engano, também é prova da Guarda Municipal aqui para Itajaí, também no dia 30 de agosto. Então tá feito o registro e ele ainda fala, ó, a prova da Câmara Municipal de Palhoça, que era para ter ocorrido agora no último domingo, foi adiada também para o dia 30 de agosto. Então o pessoal aí que estuda, né, que se prepara para o concurso público, vai ter aí que tomar algumas decisões em relação a qual prova vai poder fazer no dia 30 de agosto. Segundo o nosso ouvinte aqui, né, tanto Piçarras quanto Itajaí terão prova de Guarda Municipal e a Câmara Municipal de Palhoça também. Agora 7 horas e 35 minutos, só reforçando o nosso WhatsApp, que é o 999019410, 999019410, para você participar com a gente via WhatsApp, manda sua mensagem, como é que está o trânsito e por onde você está passando, que a gente atualiza aqui em tempo real, e aproveita e segue a gente também lá no Instagram, no arroba Jornal da Manhã Litoral Norte.
4: E agora vamos com as nossas notícias de segurança, Anderson. E eu começo falando de um grupo que é investigado por lavar R$1 bilhão do tráfico de drogas em falsas vendas de colchões. A Polícia Civil de Santa Catarina deflagrou uma operação ontem, terça-feira, contra um grupo suspeito de lavar dinheiro do tráfico de drogas em diferentes estados do Brasil, usando uma empresa de fachada que simulava a venda de colchões. A investigação, o esquema movimentou mais de R$1 bilhão. A ação, coordenada pela Delegacia de Investigação Criminal de Palhoça, na Grande Florianópolis, cumpre 32 mandados de prisão, além de 80 de busca e apreensão nos estados de Santa Catarina, Paraná, Rio Grande do Sul, São Paulo e Mato Grosso do Sul. De acordo com o delegado responsável, a empresa apontada como fachada está sediada no Mato Grosso. Já a responsável pelo empreendimento mora no Mato Grosso do Sul, onde foi alvo de mandado de busca e apreensão. O estabelecimento funcionava como o organizador do grupo e centralizador. Utilizava o dinheiro do tráfico de drogas com atuação principal em Palhoça, aqui em Santa Catarina, na Grande Florianópolis e em outras cidades do país também. É batizada de Tela Oculta, a operação em Santa Catarina ocorre em cidades da Grande Florianópolis, além de Itapema, Balneário Camboriú, Imbituba e Porto Belo. E além do cumprimento dos mandados, os policiais apreenderam drogas e armas também. Então, o grupo é investigado por lavar R$1 bilhão do tráfico de drogas em falsas vendas de colchões. Operação deflagrada ontem pela Polícia Civil de Santa Catarina.
2: Agora 7 horas e 37 minutos. Vamos com uma boa notícia aqui no nosso bloco de segurança. Pai e filho que caíram com um avião e navegantes recebem alta do hospital. O piloto, Luiz Alberto Bastian, de 68 anos, e o filho dele, que era o copiloto do avião de matrícula PT-ODR modelo Piper PA-31T, Cheyenne, receberam alta do hospital Marieta Condebornhausen em Itajaí. Os dois estavam internados na UTI desde segunda-feira, né? Quando, segunda-feira, dia 6, né? A outra segunda-feira, né? Do início do mês. Quando o bimotor caiu na restinga da Praia do Gravatá em Navegantes. A aeronave apresentou falha em um dos motores depois de decolar em Porto Belo. O piloto tentou fazer um pouso de emergência no Aeroporto Internacional de Navegantes, mas não conseguiu e acabou caindo na área de restinga após pedir socorro à torre de comando. O caso é investigado, né, pelo Centro de Investigação e Prevenção de Acidentes Aeronáuticos, o CENIPA. O avião havia decolado do aeroporto Costa Esmeralda, em Porto Belo, e tinha como destino o aeródromo Bacacheri, em Curitiba, no Paraná. Após a queda, moradores ajudaram no resgate de pai e filho. O piloto, que sofreu ferimentos mais graves, incluindo fratura no rosto, foi levado ao Hospital Marieta, onde ficou entubado na UTI. O copiloto foi encaminhado inicialmente ao Hospital de Navegantes e depois transferido para a UTI do Marieta. Os dois, que são moradores de Curitiba, já receberam alta e seguem a recuperação em casa. Então, uma boa notícia, né? Felizmente, então, esse acidente, né, que chamou bastante atenção na semana passada, no começo da semana passada, em Navegantes. Felizmente, tanto o piloto quanto o copiloto aí sobreviveram e já foram liberados, já receberam alta do hospital aqui em Itajaí, onde estavam internados. Agora, 7 horas e 39 minutos, nós vamos para mais um intervalo aqui do nosso Jornal da Manhã Litoral Norte. E na volta do intervalo, tem mais informações do trânsito, informações do tempo, a gente fala também de esporte. Já voltamos.
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2: Agora 7 horas e 49 minutos, estamos de volta com o nosso Jornal da Manhã Litoral Norte aqui na Jovem Pan 94,1 para mais de 50 cidades da nossa região recebendo sinal da Jovem Pan na manhã desta quarta-feira, hoje dia 15 de julho de 2026. Vamos a mais um boletim de trânsito aqui do nosso Jornal da Manhã Litoral Norte. Agora vamos chegar às 7 horas e 50 minutos. Vamos com mais trânsito, então. Nós temos em Itajaí, por exemplo, a Caninana bastante congestionada ainda, né? Segue ali aquela fila durante, na extensão toda da Caninana congestionada neste momento. Além disso, Reinaldo Schmidhausen também congestionada neste momento. Além disso, nós temos também em Itajaí, ainda falando de Itajaí, né? Outras vias, como por exemplo a Contorno Sul, tem mais trânsito ali no início da Contorno Sul, né? Para quem entra em Itajaí via Contorno Sul, vai pegar ali o trânsito também travado, né? Inclusive o acesso já, né? Para quem sai da BR-101 já pega ali o acesso, antes de chegar na 101 já está travado, e para quem está vindo do Antônio Raio também vai pegar ali aquele trecho já bem congestionado neste momento. Depois o trânsito até flui bem na Contorno Sul, principalmente o trecho que passa pela Univale, né? Função aí das férias escolares, aquele trecho próximo à Univale está mais tranquilo. Mas fica o alerta aí para quem entra em Itajaí, tanto via Contorno Sul, aliás, né, quanto via Adolfo Konder, vai pegar bastante trânsito na entrada da cidade. Além disso, nós temos BR-101 com bastante trânsito também nos dois sentidos, mas principalmente em Itajaí no sentido norte, né? O sentido norte está até mais congestionado do que o sentido sul neste horário. Entre os trevos, entre o trevo da Antônio Raio e o trevo da Jorge Lacerda, nós temos congestionamento no sentido norte da BR-101. O sentido sul também com bastante trânsito, né? Os dois sentidos com bastante trânsito, mas principalmente o norte está congestionado. Além disso, Jorge Lacerda também com uma fila bem grande da Jorge Lacerda no sentido BR-101. Para quem vai em direção à BR-101, vai pegar também bastante trânsito ali na Jorge Lacerda, vai chegar na 101. E a mesma coisa vale para a marginal ali, né? A marginal, para quem precisa sair da BR-101, pegar a marginal no sentido sul, também vai pegar ela bem travada naquele trecho ali próximo ao trevo de Ilhota. O trevo também que segue ali para Reinaldo Schmidhausen. Esses são os principais pontos de trânsito. O sentido sul da 101, como eu já falei, né? Em Itajaí também está bem travado. E aquele trecho ali, só navegantes no sentido sul da BR-101, já quase chegando na ponte, tem um pouco mais de trânsito neste horário. De Piçarras até Penha está fluindo bem. Faltou a gente falar de Balneário Camboriú, né? Vamos para Balneário Camboriú, porque o nosso ouvinte já tinha alertado no bloco anterior via WhatsApp que nós temos congestionamento neste momento no sentido norte da BR-101 em Balneário Camboriú, depois da saída do túnel do Morro do Boi. Aquele trecho ali que vai até a altura da Expo Centro está congestionado já no sentido norte da BR-101, então vale o registro aqui, né? Reforçando que esse trecho também está congestionado em Balneário Camboriú, o principal ponto na BR-101 de Balneário, que passa por Balneário com um trânsito mais

0: sanitário. Nesta quarta-feira, as equipes estarão mobilizadas em diversos pontos dos bairros Centro, Pioneiros, Nações e também, aliás, esses três bairros para executar serviços de repavimentação. Atualmente, a EMASA contabiliza 30 pontos em aberto aguardando o período adequado de assentamento do solo antes da aplicação da pavimentação definitiva. O número representa uma redução significativa no passivo de intervenções e demonstra o trabalho contínuo da autarquia para minimizar os impactos das obras e garantir a rápida recuperação das vias. Antes da repavimentação, é necessário respeitar o tempo de acomodação do solo após o fechamento das valas. Esse procedimento técnico evita futuros recalques no pavimento e assegura maior durabilidade ao serviço executado. Nesta etapa, os trabalhos contemplam então as ruas do Centro, Pioneiros e Nações, incluindo vias como as ruas 1500, 2 e 400. Vamos à lista das ruas, né? Vai ficar mais fácil aqui para o nosso ouvinte entender. Então, ruas que hoje em Balneário Camboriú vão receber aí a repavimentação asfáltica da EMASA. No centro, Rua 1500, Rua 2 e 400, 4ª Avenida, Rua 2438, Rua 3146, Rua 2870, na Rua 2870 também, né, dois trechos da 870, na Avenida Brasil e também esquina com a Avenida Central, na Rua 701, na 601, 501, 401, 101, 600 e 700. Todas essas ruas na esquina com a Avenida Central. Além disso, temos a Rua 902, Rua Grécia e também a Rua 1107. No Pioneiros, a Miguel Mate e no bairro das Nações, Rua Noruega e Rua Albânia. Então, fique atento, todas essas ruas recebem, nesta quarta-feira, processo de repavimentação asfáltica da EMASA. Então, quem puder evitar esses trechos ao longo do dia, porque ali vai ter transtornos, claro, no trânsito dessas vias. Duda Nunes, conta pra gente agora como é que fica a situação do tempo pra hoje, Duda. Como é que fica o tempo pra esta quarta-feira, pro nosso ouvinte que já tá saindo de casa, Duda?
1: Anderson, tempo firme aqui pra nossa região nessa quarta-feira, sem previsão de chuva. Porém, ontem estávamos sem previsão de chuva também, tivemos uma garoinha ali no horário do almoço, viu? Então vale ter um pouco de atenção ainda. Porém, a previsão mesmo diz que não teremos chuva, muito pelo contrário, teremos um dia de tempo firme aqui na nossa região, inclusive com sol durante a tarde, o que ajuda aí a elevar um pouco as temperaturas. E por falar em temperatura, agora às 7 horas e 55 minutos, nós estamos com 15 graus e sensação térmica de 16 graus. Lembrando que as máximas para hoje chegam até 20 graus aqui em Itajaí e cidades próximas também. Então, previsão de sol durante a tarde, um dia mais tranquilo, sem muita chuva, temperaturas um pouco mais agradáveis em comparação aos últimos dias. E mesmo sem previsão de chuva, ontem quem estava fora de casa no horário do almoço, assim como eu, se surpreendeu com uma garoinha bem fraca, bem passageira, mas ainda não se descarta essa chance, viu?
0: Agora 7 horas e 56 minutos agora. Vamos falar um pouquinho de esporte, então, para a gente fechar o nosso Jornal da Manhã Litoral Norte. Nós temos, antes de falar de Copa do Mundo, né, que é um assunto aí que a gente tem trazido diariamente, hoje à tarde, às 15h30, na sede da Federação Catarinense de Futebol, tem o Conselho Técnico da Copa Santa Catarina deste ano. Copa Santa Catarina, que vale vaga na Copa do Brasil e também na Série D do Campeonato Brasileiro do ano que vem. Então, hoje à tarde serão conhecidos aí a fórmula de disputa e também as equipes. A tendência é que 9 a 10 equipes participem, incluindo o Marcílio Dias aqui da nossa região, o próprio Blumenau e o Metropolitano também de Blumenau. Enfim, essas são equipes que devem participar da Copa Santa Catarina, mas amanhã a gente traz todas as informações. Então, a tendência é que de 9 a 10 equipes. Lembrando que, por exemplo, no caso do Marcílio Dias e do Figueirense, que é o atual campeão e que deve também participar do torneio, essas equipes entram pensando em vaga da Copa do Brasil, né? Até porque já tem vaga de Campeonato Brasileiro do ano que vem. No caso, o Marcílio Dias na Série D, o Barra e o Figueirense na Série C. O Barra é outro time, inclusive, que pode participar também da Copa Santa Catarina. E no caso, o Marcílio e Figueirense entrariam disputando vaga de Copa do Brasil. Já outras equipes, como o próprio Blumenau, Metropolitano, Joinville, entre outros, entram brigando aí por uma vaga da Série D do ano que vem. Mas amanhã a gente traz todas as informações certinho, todas as equipes que vão participar e como é que vai ser disputada essa competição, que está prevista aí para começar para o final de agosto. Falar agora de Copa do Mundo, nós tivemos ontem, aliás, erramos a nossa previsão, né? Nós, acho que a maioria das pessoas no mundo, acreditavam que a França

0: que vinha fazendo uma grande Copa do Mundo, iria passar pela Espanha. Mas a Espanha tem um time muito competitivo, não é à toa que é a atual campeã da Eurocopa, eliminando a própria França na semifinal. E ontem deu a Espanha de novo, 2-0, aliás, chamou a atenção o domínio da Espanha no jogo, né? A Espanha controlou 100% da partida praticamente, só ali no, na reta final do jogo a França esboçou uma pressão, mas totalmente sob controle, e a Espanha venceu por 2-0 por méritos, né? Teve um pênalti até infantil no começo do jogo, jogador francês, e depois no segundo tempo a França fez 2, o Yamal também teve um gol anulado, enfim, grande vitória, a França é a primeira finalista da Copa do Mundo desse ano, a final que vai ser no domingo, 16 horas. E hoje, às 16 horas de hoje, tem Inglaterra e Argentina. Temos aqui na nossa região muitos argentinos, claro, muitos brasileiros que gostam também do futebol argentino, né? Gostam muito do Messi, mas tem muita gente também que vai torcer contra a Argentina, Duda Nunes. O que você acha que vai dar no jogo hoje, Duda?
1: Anderson, minha vontade era que a Inglaterra passasse, viu? Vou te falar que eu tô com um carinho especial por essa seleção, especialmente nessa Copa. Mas, tô bem indecisa. Ontem eu falei que a França ia passar, ia ser possivelmente até a vencedora dessa Copa, mas eu realmente tô sem palpites, viu? Os que eu tô dando, meio que tá caindo.
0: As quartas de final a gente acertou tudo. Agora,
1: é verdade.
0: Semifinal. Vamos fazer um aqui... Passar a Inglaterra, né?
1: Eu quero que a Inglaterra passe, hein?
0: Então vamos lá. Vamos lá, amanhã vamos ver se vai dar certo. Eu tenho uma relação muito próxima com o Oasis, gosto muito de Oasis. E no final do jogo, quando a Inglaterra classifica, todo mundo canta Wonderwall.
1: É verdade.
0: Então,
1: é de arrepiar, né?
0: É verdade. Ano passado fui no show do Oasis em São Paulo, uma das minhas bandas favoritas. Então vou torcer pra Inglaterra também, vou me juntar a você, Duda Nunes. Amanhã a gente vê se deu certo ou não. E claro, respeitando muito a Argentina, que é uma seleção fortíssima, atual campeã mundial, e que também temos muitos argentinos aqui na nossa região, que são nossos ouvintes do Danunes. Agora podemos ir embora.
1: Isso aí, Anderson. Encerramos aqui mais uma edição do nosso Jornal da Manhã Litoral Norte. Obrigada a você, nosso ouvinte, pela companhia nesta manhã de quarta-feira. Amanhã, quinta-feira, nós nos encontramos novamente aqui na Jovem Pan 94,1 com todas as notícias da nossa região. Uma excelente quarta-feira a todos e até amanhã. Tchau.
0: Valeu, Duda. Então a gente volta amanhã, 7 horas da manhã, aqui no nosso Jornal da Manhã Litoral Norte. Uma boa quarta-feira a todos. Fique agora com o Rock and Pop da Jovem Pan. Valeu, fui!
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11: Muito bom dia, excelente quarta-feira para você que já tá aí aproveitando esse solzinho entre nuvens no nosso litoral e no Vale do Itajaí. Tá ligado aqui na Jovem Pan 94,1, classe especial. Eu sou Luciane Chiodi e agora é hora de curtir só música aqui na número 1 do Brasil.
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11: E quem abre a sequência é Sam Fender com Olivia Jean. Rain In. Uma ótima quarta-feira pra você.

Elton John e Britney Spears, Hold Me Closer, encerrando uma atrás da outra aqui na número 1 do Brasil. Teve também Dua Lipa, Houdini, Natty Roots, Reg Power, David Thames, Rain Dance, Kungs vs. Cookie One Burns, This Girl, Ed Sheeran, Bad Habits, Ariana Grande,

0: tanto gosta.
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0: 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Jovem Pan, 3 para as 10.
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1: Bom dia, super quarta-feira para você que no rádio ou no

0: Chegou a hora de participar, interagir e pedir a sua música preferida. A gente quer saber o que você tá a fim de ouvir nessa manhã de quarta-feira. Um sucesso, uma novidade, ou então gosta de viajar no tempo com aqueles clássicos da Pan. Você escolhe. Manda sua mensagem pro WhatsApp 47 99019410, ou também lá pelas redes sociais no arroba Jovem Pan Itajaí. Se a sua música for uma das mais pedidas, a gente rola para você até às 11 horas da manhã no oferecimento da Unifique. 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
0: Para começar, tem Benson Boone, Beautiful Things.

0: sexta colocada que nas mais pedidas da Pan desta manhã de quarta-feira. Em sétimo lugar, Lola Young Messi. Atendendo a pedidos, Kate Perry, The Wonder Got Away. Oitava posição, Billie Eilish, Birds of a Feather. Na nona, Olivia Jean, Man I Need. E no décimo lugar, Benson Boone, Beautiful Things. E aí, tá curtindo? As mais pedidas continuam já depois do break. E você pode continuar participando e pedindo a sua música preferida. É só mandar mensagem aqui pro WhatsApp 47 99 01 9410 ou pelas redes sociais, @ Jovem Pan Itajaí. Depois do break tem o top 5 das mais pedidas e também rola aquela nossa viagem no tempo com o clássico da Pan. 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
0: 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Jovem Pan, 10h27.
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Rosalind Snap. Na terceira, Alex Warren Ordinary. O flashback dessa manhã com Neo, So Sick. Quarta posição com Bruno Mars, I Just Might. E na quinta, Ella Langley, Choosing Texas. Gostou? Quer mais? Então continua aí na sintonia, porque na Pan, música boa que não falta. E enquanto a gente vai pro rápido intervalo, você aproveita também para conferir o que tá rolando lá nas redes sociais da Pan. Tem muita coisa legal no arroba Jovem Pan Itajaí. 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

0: 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Jovem Pan, 11 horas.
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0: Aproveitando a Manhã na Pan. Não esquece de aproveitar também e conferir o que tá rolando lá nas redes sociais. Acesse @JovemPanItajaí. 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Jovem Pan, 29 para o meio-dia.
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0: encerrando a manhã aqui na número 1 do Brasil. Teve também Sabrina Carpenter, Espresso, Bruno Mars, The Depeche Mode com a clássica Enjoy the Silence e The Weeknd com Ariana Grande, Save Your Tears. Eu tô indo nessa, mas ó, você continua por aí, aproveitando a manhã na Pan. Já depois do intervalo, tem o Pânico, 2 horas do Planeta DJ e mais tarde nosso novo encontro. Aproveita seu dia e continua na sintonia. Beijo grande pra você. Tchau! 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Jovem Pan, 7 para o meio-dia.
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0: pra desinstalar.
1: Meus caloteiros aflitos, tudo bem com vocês? Como é que vocês estão? Tudo bacana? Estamos de volta aqui, mais um Inapropriado, programa Pânico, pelas prestativas plataformas da Jovem Pan. Bem-vindos ao programa que, assim como cliente da Enel, não consegue ver a luz no fim do túnel.

0: de sapiência. Neste programa, teremos a presença de Rinha de Pensadores com eles, Olavito de Carvalho e Mário Serve Costela.
1: Opa!
0: Vai lá, Costelão, manda bala.
2: Boa tarde, Emílio, e amebas alegres desse programa. Eu estava com muita saudade de vocês. Era a mesma saudade que sinto do óleo de fígado de bacalhau. Bom, mas vamos, sem mais delongas, à reflexão do dia.
3: Amigo.
2: Existem duas coisas que você precisa avisar antes de fazer. Primeiro, dar uma dedada. E a segunda é avisar a esposa quando vai chegar mais cedo em casa. 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E agora vai para ele, o professor do Quinto dos Infernos.
4: Alô, pessoal.
5: Alô, pessoal.
4: Alô, pessoal. Depois o professor...
6: A Argentina vai perder, porra.
4: Depois do professor mentiroso, vem o professor de verdade. O negócio é o seguinte, seus peidatalco. Eu avisei desde 1724 que o Trump ia enfiar uma soroba no rabo do mundo, tá certo? Agora vocês têm que tomar na tarraqueta, seus badenis de mafiga. Vamos agora para essa porcaria do pensamento do dia, meu filho. Vamos lá. Brasileiro que torce para a Argentina é igual canhoteiro endividado para comprar iPhone, meu filho. Agora me deixa aqui quietinho que eu vou ali jogar um basquetinho com o Monsanto. É contigo, Emílio.
0: Muito bem, muito bem. Vamos à agenda. Bora. Melhor stand-up comedy do Brasil agora. No meio ele é conhecido como Papa Rosca Doce. É o nosso Morgadinho. Fica lá, Rogério Morgado.
7: Nossa,
8: quem é esse rock'n'roll, hein? Uma hora dessa.
7: Rocambole toda quarta-feira, só que hoje já tá ingressos esgotados, sold out no My Fucking Comedy Club. 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Obrigado, Emílio, que alegria, viu?
0: É isso aí. E você, Guerezito, você vai se apresentar onde, meu querido?
9: 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Valeu, Emílio.
0: É isso aí, Bichovski. Olha quanta gente bacana.
9: Opa.
0: Gilmar Krauser tá aqui com a gente.
9: Oba.
0: O Chico, ele manda... O Krauser,
9: certo.
0: Ele tá pedindo pra mandar um abraço pro Chico Lanches.
1: Chico Lanches.
0: Exatamente.
1: Grande Chico Lanches, um abraço.
7: Meu Deus, grande Chico Lanches.
0: Você sabe onde
7: era,
0: é?
7: Era meu parceiro, meu Deus.
0: Cruz Alta, Rio Grande do Sul. Bom, temos aqui Chico também Lanches. O Pulqueiro de Cuiabá.
7: Pulqueiro.
0: É. Eliana Gonçalves de Canoas, Rio Grande do Sul. E Canoas. Tem também é o Clique de Canela.
1: Clique. Canela é bom.
0: Canela, Rio Grande do Sul também. Você veja, Rio Grande do Sul nos acompanhando.
1: Aquele café colonial um maravilhoso lá em Canela, nossa, né? Café colonial.
0: Aquelas mandaram um abraço.
1: Um abraço.
0: O Rio Grande do Sul tem um programa muito bom nesse horário também. Que é o Pretinho Básico.
1: Isso é maravilhoso.
0: Clássico nesse horário também.
1: Bons, é bom.
0: Tá vendo? Mas nós temos uma audiência bacana lá também no Sul. Muito obrigado pela sua audiência, porque agora chegou a hora de homenagear quem bancaria nossos luxos e as nossas excentricidades. Quem daria um belo banho de VAP no Morgadão? É hora de nossa audiência. A Majestade.
6: A Majestade de hoje vem de Pirituba City, em Sampa. 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Palmas para Márcio Henrique de Oliveira.
1: Márcio!
0: Ô, Marcião. Fala, Marcião. O que você manda?
10: Pirituba é assim.
11: Galera, é um prazer estar aqui, viu?
10: Salve.
11: É um pouco tremendo, mas é muito...
0: Tá nervoso, a gente sempre fica nervoso assim, mas daqui a pouco passa, certo?
11: É uma massagem. Eu tô vendo que já tá valendo o Pix que eu fiz pro Delário pra estar aqui já. Boa!
0: Você fez um Pix? Olha lá, o Delário.
11: Ele até tem desconto, ele falou, vou dar um desconto, se é de Pirituba, vou dar um desconto aí.
0: Boa. Tá vendo, Dedé?
1: É caro ou não?
11: Pode falar o valor agora? Pode. Não, não diz aqui ainda, né? Como é que o Delário vai querer
1: comprar mais? Pra Pirituba é mais barato.
10: Pirituba é assim que é.
0: É isso aí, Pirituba. E você faz o que da vida?
11: Sou gestor de tráfego pago.
1: Ó, oh,
11: que legal. É.
0: Gestor de tráfego pago.
11: Aqueles anúncios que fica perseguindo quando você está procurando uma geladeira. Isso. Ficam 10, 15 dias te perseguindo, eu sou responsável.
7: Show do Morgado.
0: Você sabe que...
11: Posso fazer esse anúncio para você, a gente tá pode vendo? Conversar
0: boa.
11: Isso daí.
0: Boa. Gestor é o cara que fica organizando lá onde
11: tem. Criando na a campanha no Google, nas redes sociais, em tudo isso daí.
1: É o vendedor do futuro.
11: Exatamente.
0: Entendi.
11: Com o IA também.
0: Entendi. A IA também está nessa.
11: Tá. Há 18 meses não existia essa profissão. Hoje é a profissão que mais paga no mercado.
0: Exatamente. E tem muito trouxa que cai, né? O mais importante...
11: Exatamente.
0: O mais importante em qualquer coisa que você faça é ter um monte de trouxa pra cair.
11: Sempre sai um esperto e um trouxa na rua. Quando os dois se encontram na Avenida Paulista...
0: Dá business. Dá
12: reportagem.
11: Opa. Dá reportagem, exatamente.
0: É isso aí. Você quer mandar um alô pra alguém?
11: Quero mandar um beijão pra minha filha, que ela falou que era muito cedo pra vir aqui comigo.
0: Boa.
11: Mandar um beijão pra minha esposa, que ela avaliou bem o meu alvará pra estar vindo aqui. Agradecer ela que ela deixou vir aqui.
1: Ó.
11: Mandar também um abraço aí pro Ale da Livre Aparelhos Auditivos, do Bruno da Murashima. E também da galera da Visão Total também.
1: Ó, meteu um Maguila, meu.
0: Ó que gente bacana, ó. Ó nossa audiência, o Naipe. Esse é o Márcio Henrique. Das redes sociais é marcio.mho. Se você quiser seguir o Marcião aí, ó. Todo bonitão na foto. E você, obrigado, Marcião. Boa sorte pra você.
11: Eu que agradeço.
0: Obrigado por você ter vindo aí. É um prazer receber a nossa audiência aqui. Você quer participar desse quadro? É, muito fácil. Fácil não é, porque, pô.
1: Você viu, Marcião?
0: Muita gente quer participar, mas é só um.
12: É só um por dia.
0: Por dia. A gente tinha uma plateia aqui. Não vou ser honesto. Vou ser honesto com vocês.
1: Poupa-tempo.
0: Só que era horrível.
1: Sim. Era o poupa-tempo. Poupa-tempo.
0: Horrível, porque ficava feio. Sim. Parecia o poupa-tempo.
1: Sim.
0: Umas cadeiras.
1: Espera de dentista, espera do SUS.
0: E aí era muita gente. Então a gente.
12: Dani saía por trás.
0: O Dani saía escondido.
1: Nossa, era horrível. O Emílio tirava foto com todo mundo.
0: Eu tirava. Eu reclamava
1: no elevador.
0: Não, mas eu não fujo.
1: Exato. Mas reclamava.
7: Reclamava, mas tirava.
1: Não fujo da raia.
0: O Emílio tirava. Eu nunca fugi igual você. Isso aí ele se faz de amigão.
1: Então hoje na Dira você vai ter um encontro com o Zuzu.
7: Todo dia ele tinha dentista.
1: Zuzu.
0: Não. Eu.
1: Venha com o pau de selfie.
0: Eu acho muito chato, porque é muito. Você sente o Mickey Mouse.
1: Sim.
0: Não é agradável.
1: Falando
0: não.
1: A real.
0: É porque você fica lá.
1: Você tá comendo um bife. Pessoal, um baita cheiro de Neutrox.
0: Você tá meio com saco cheio.
1: Sim.
0: E aí.
1: O cara
0: mas
1: põe
0: eu
1: pimenta
0: tiro.
1: Na comida.
0: Eu tiro. Sim, não tem problema. Eu tiro.
1: Eu também sou.
0: Eu tiro. Agora, tem uns que fogem.
1: É, tem uns que fogem.
13: Tem uns que pegam o táxi e nem conversa com o taxista.
7: O cara todo dia tinha dentista. Meu, tem dentista. É. Tô dentista.
1: Tem uns que fogem e outros que encoxam, mas não vou falar disso.
0: Quer participar? Audiência Majestade arroba jovempan.com.br. Agora, falando sério, a nossa audiência é muito legal.
7: Exatamente.
0: É muito legal o público que nos acompanha, que faz essa comunidade.
1: Show, bacana.
0: Muito obrigado a você pela audiência.
7: Obrigado.
0: Dito isso, vamos falar de filmes?
1: Oba. Opa!
0: Vamos falar de séries?
1: Yeah.
0: Porém, agora, a migração da audiência do Ibope é de homens que dormem de conchinha com os coleguinhas. Para espantar este frio horrível.
14: Ai, gostei.
0: Linhagem que com Homem-Aranha, com a mobilidade de um botijão, André Alba.
14: Ele gosta.
15: Linhagem Geek, Linhagem Geek, Linhagem Geek, com Zé da Manga. Ai, ai. Zé da Manga.
1: Zé da França. Boa tarde. É, não deu pra França. Boa tarde. Vai,
7: grande
1: entrar,
7: momento.
1: Vai entrar no hall ali das grandes seleções que não foram campeãs, né? E ninguém jogou nada. Mas se inscreva lá no canal da Linhagem Geek no YouTube. Lá tem muitas informações. E hoje eu trouxe um material especial, Emílio.
13: Ó. Oh.
1: Porque, eu, como todo mundo sabe, eu torço pro Santos, obviamente. Santos Futebol Clube. E existe algo que acontece da mídia, da grande mídia, para com o menino Ney, ok? Bom, já é sabido de todos. Eu sei que eu não tô pulando tanto a pauta cultural, porque é a mesmíssima coisa quando você fala... É o discurso dominante.
13: Neymar é cultura.
1: Como a gente está falando do PL da misoginia, o que é isso? É para você ter o controle, você ter o controle da narrativa. Quem é contra, quem não concorda com você, você estuda um jeito de tirar do jogo. É a mesma coisa que acontece com o Neymar. E tem um jornalista, obviamente, né? Tivemos o jornalista, o Trajano. É o clássico.
0: José Trajano. Clássico.
1: Nacional. Traja. É o programa que ele tem lá, que só falta tocar o hino da Nacional. Mas ele deu uma declaração muito importante, Emílio. Gostaria que vocês ouvissem. Por que o Neymar não é um ídolo? Na visão de José Trajano.
0: Como o Neymar não é ídolo?
1: Não, na visão dele não é.
0: Ah, na visão dele.
1: Por quê?
0: Ah,
1: e o porquê?
0: Vamos
1: lá.
0: Sim.
1: Vamos lá, Bernardinho.
16: E Trajano, o que dizer do Neymar?
1: Ixi, Maria.
17: Ah, era crônica de uma morte anunciada, né? Já sabia. Quando a gente falava para não levar o Neymar...
0: Ele gosta.
17: Aí o nosso mídia cedeu.
1: Ele é Neymarzete.
17: Porque disse só levaria jogador em condições físicas perfeitas. E ele levou o sujeito sem menor condição. É, já sabia que isso ia acontecer. E a entrada dele no jogo final foi uma tragédia.
1: Tá.
17: Também
1: bom.
17: Não dá para botar nos ombros dele toda a responsabilidade.
1: Sim.
17: Mas em vez de levar o Neymar, podia ter levado o João Pedro, podia ter levado o Pedro do Flamengo, jogador jovem, que podia ser usado de outra maneira.
7: Ia ser campeão, assim.
1: Isso.
17: O Neymar, pior que o Neymar, o pai dele agora fez uma carta dizendo não abandone o futebol. O pai dele se esqueceu, dizia que ele já abandonou o futebol há muito tempo.
16: Te decepciona ver ele como um ídolo aqui no Brasil? Algumas pessoas, né? Tem uma geração mais jovem que idolatra ele.
17: Não, a garotada,
0: é o programa inteiro que vai passar, pô.
1: A entrevista chata, podcast com o Trajano.
13: Não, é só uma pergunta. É só essa pergunta. Que ele fala que o Neymar não é um ídolo.
1: 12 minutos.
0: Então põe lá.
17: Ainda tem o Neymar como um grande ídolo. Mas nós que viemos de longe, sabemos muito bem que o Neymar acabou faz muito tempo. O Neymar, existe uma Neymar mania, né? Às vezes os parças, uma parte da imprensa, muitos torcedores, filhos que acham o Neymar uma figura.
0: Você,
17: um péssimo ídolo.
1: Vou dar
17: um exemplo de como ele é um péssimo ídolo.
1: Olha
17: lá. Que ele foi para os Estados Unidos em péssimas condições físicas, não tinha condição de jogar. E quando teve uma folga, ele comprou um relógio de 5 milhões de reais.
1: Ah, por isso? Tem a dó.
17: 5 milhões de reais. Eu não tenho nada ele comprar, 200 relógios. Eu tenho quanto ostentação. Fica quieto, não.
12: Ele não pode usar.
17: Questão de exibir o relógio para
1: um não, não.
12: Agora, se
1: ele não viu o barco.
12: Agora,
1: ele não viu o barco do
12: agora, se ele fosse o presidente da República.
1: Tudo bem.
12: Aí podia.
1: Aí ele podia
12: problema.
1: Ostentar, isso. Exato.
12: Que aí.
1: Isso aí foi antes de ter comprado o iate. Então acho que ainda vai ter mais. Mas, só que aí eu separei, Emílio, eu tive um trabalho de fazer o seguinte.
0: Mas tá mais curto, né?
1: Não, sim.
0: Ah, tá.
13: Eu sabia que isso ia acabar acontecendo.
1: Tá compilado
0: agora. É um programa do Trajano
1: aqui agora. Trajano Show, pô.
13: O programa do Trajano tem 10 minutos. Aqui a gente passou 12. Vocês podem cortar aí. Também pode mandar material à vontade, filho. Fica à vontade também, filho. Quadrinho eu faço meia-noite ali sozinho, tá, filho?
1: Isso aí, não,
13: aí ninguém acorda pra dar uma ligada também pra conferir.
1: É isso.
13: Mas o negócio é o seguinte. Eu sabia que isso ia acontecer, Emílio.
0: É.
13: Eu tô desde o começo da Copa do Mundo colecionando as maiores e as diversas manchetes envolvendo o Neymar. Desde o começo da Copa do Mundo. Mas vai ser... Eu vou numa tomada breve aqui. Eu tô contigo, Bernardinho. Só pra gente entender como é que é coisa da nossa cabeça. Vamos lá. Jornal O Globo. Neymar é um peso extra na bagagem. Pode seguindo, ó. Folha de São Paulo. Tarólogo tira cartas para Neymar na Copa e previsão não é favorável. E eu quero que vocês prestem atenção, às vezes, na imagem que eles usam,
1: sim,
13: na notícia. Olha lá. Neymar ironiza pergunta sobre lesão na panturrilha. Pergunta de quê? Exame. Neymar fica de fora do... Olha a foto. Neymar fica de fora do primeiro treino do Brasil na granja e passa por exames. Agora tem umas incríveis, olha lá. Ainda dependem das bets, porque clubes da Série A dependem... Quem que tá na capa? É lógico que é o Neymar.
1: Lógico.
13: Aí a gente vê pra outro portal.
12: Cara da bet.
13: O João Pedro segue sonhando, porque existia a possibilidade do Neymar voltar e ser cortado. Folha de São Paulo. Ancelotti trata Neymar como se ele estivesse no esplendor técnico e físico. O Ancelotti nunca disse isso. Condenado. Santos perde recurso e pode sofrer transfer ban. É o Neymar na capa. Léo Dias, ex-médico da CBF, vê chance de Neymar ser cortado. E isso acabou não acontecendo. Chupa. Metrópolis, Ancelotti aguarda exame para definir o futuro do Neymar. Olha a fotinha. O All Sport, fora da estreia, o Neymar chorando. E você tem uma infinidade, olha lá. Neymar vira piada nas vésperas de Copa do Mundo. E aí você tem, Neymar é jogador com maior rejeição do mundo... Nas redes sociais, aponta pesquisa.
7: É, o cara seguido. Nossa,
0: é o cara mais odiado do mundo.
7: Do mundo.
13: Em recuperação, Neymar aproveita a folga com comelança em Nova York, Emílio.
1: Boa.
13: Olha a revista Veja ali, ó. Neymar, 4 filhas e 4 jogos em 4 anos.
1: Boa.
13: Sport Center. Sport Center e ESPN Brasil. Quando o craque do rival é real e o seu é ficção. Fazendo uma comparação com o Messi. Metrópolis, ele não vai mais. Neymar não viaja para a Filadélfia. E a foto dele chorando, ainda conquistando o ouro olímpico até. Veja, Neymar provoca briga entre direita e esquerda. É o Neymar que começa tudo isso.
0: É, mas isso aí o Neymar tem que saber.
13: Sim.
0: Aquela velha história. Quanto mais alto a montanha, mais forte é o vento. Tem que aguentar.
1: O tranco bonitão.
0: Claro, tem que aguentar.
1: É isso.
0: Mas eu sugiro a gente parar de falar de Neymar.
13: É verdade. Sim.
0: São uma página virada.
7: Só daqui 4 anos.
0: O Neymar, daqui 4 anos a gente
1: volta
0: vê.
1: A chorar.
0: Não é?
7: Não, calma que tem o Santos ainda.
1: Mas ó, só pra fazer uma colocação, Bentão. Pro jornalista, o cara sabe que rende também a matéria.
13: Sim, eu sei disso.
1: É o sucesso também, né?
13: Eu
1: falar
13: sei.
1: Bem ou mal é o que vai gerar clique.
7: E você acha que ele tá ligando? O cara comprou um navio, velho.
13: Não,
7: você acha que ele tá ligando pra isso aí? Ele é que nem o Emílio fala. Ele senta, abre a mala com os francos suíços, começa a contar.
13: Vê o saldo.
7: Ai, Trajano.
13: Eu só vou finalizar com a mais nova, com a última, Bernardinho, que essa realmente chama muita atenção, que é o que tá acontecendo ali com o Cartoloco, né, que acabou sendo matéria do Fantástico, de agressão. Olha lá, fã de Neymar.
1: Nossa.
13: E futebol. Cartoloco, o influenciador acusado de agredir.
12: De onde essa reportagem?
13: Da Veja.
12: Da Veja.
13: Fã de Neymar e de futebol.
7: Isso.
13: Então, pra vocês verem aí que às vezes, né, a perseguição do Neymar não é.
12: Será que ele votou?
13: Se eu não me engano,
7: é o novo...
13: se eu não me engano, o Cartoloco também é muito fã do nosso presidente.
1: Exato.
13: Por que não colocaram fã do Neymar e do Lula?
7: Agora, é igual, ele é o novo Bolsonaro, né? Qualquer coisa que acontecia, jogaram uma bomba em Israel.
13: Então, só pra gente...
7: Terrorista, bolsonarista, joga bom, né?
13: É. Exatamente. Então, só pra gente deixar claro aí que às vezes não é... Existe uma perseguição, pra eu deixar claro, da mídia para com o Neymar. E vai continuar, o Neymar volta pro Santos, vai se apresentar...
0: Mas não adianta você falar nesse mundo que a gente vive, Alberta.
13: Sim.
0: Você tem que entender o seguinte. Para uma parcela da população, vai dizer que o Neymar é perseguido.
13: É.
0: Para outra, se você defende o Neymar, vão falar que você passa pano pro
13: Neymar. É isso aí.
0: É o momento que a gente vive.
13: É isso mesmo.
0: É o momento que nós estamos vivendo, que é esse. Esse é o mundo, hoje em dia, que é o mundo das bolhas.
13: Sim.
0: Você está muito na bolha. Você precisa sair mais.
13: Isso.
0: Você precisa...
13: Tomar uma breja com os brothers.
0: Tomar uma breja.
13: Ir na Gogan.
7: Sexta-feira nós vamos tomar
0: conhecer as meninas da Gogan.
13: Suíte 32.
0: Toda quinta-feira. Toda quinta-feira. Tem lá o cachorro.
7: Tem. Comeu um amendoim com fuzil, meu.
13: Tá, mas já arrepiou até a nuca.
0: E é uma sugestão que eu faço. É uma sugestão que eu dou.
13: De brother, pô.
0: Não. Eu vou dar uma sugestão agora para as pessoas também que ficam nas redes sociais.
13: Sim.
0: Porque você fica na rede social o dia inteiro, você começa a ficar louco com isso aí.
13: É,
0: entendeu? Por quê? Porque a vida não é isso.
13: Exato.
0: A vida tem muita coisa legal.
13: Perfeito.
0: Nós vamos quinta-feira na Gogo.
13: Boa, é isso. Aí sim. Tá todo mundo open bar, inclusive.
7: Camarote do pânico.
0: Boa. Open bar na Gogan.
13: Aí vai ser lindo.
0: Vamos levar o Sammy.
13: O Sammy vai com o tênis chinês.
7: Levar o animal.
13: Ele só vai de tênis.
7: Eu só vou de tênis.
13: Vai de short e
7: de ele vai pelado com tênis. De tênis.
13: Vai de tênis e raquete. Tênis e raquete. Uma raquete de picobol.
0: Ele gosta.
7: Só na...
13: Pelado de tênis, velho. Bom, é isso. Eu só queria deixar meu desabafo aqui.
7: E a Geise Arruda.
13: É, tem a Geise Arruda também. Só que
7: falou
13: aí...
7: mal do Neymar também. Falou, mandou ele parar de jogar.
13: Isso. Aí tem uma manchete pra ela.
7: Geise Parruda.
13: Se eu fosse o Neymar, o primeiro jogo do Santos, eu jogava de vestido rosa agora.
7: Aí, ó. Tá aí também. Tava num dos compilados aí.
13: Muito Jesus. Bom.
7: Por que que isso vira manchete? Mas enfim, é só pra... Ela que é uma grande entendedora de futebol.
13: Exato, estudiosa. Então, é isso aí. Pra vocês entenderem que, às vezes, a mídia tem
0: o... Vamos ver como é que o nosso peixe vai se...
13: Se não vai ser rebaixado, né, lindão? Porque senão, você sabe pra quem vai ser a culpa, né, também.
7: Eu tô achando que ele vai pra Miami.
13: Não, ele fica até dezembro no Santos. Pelo menos é o contrato. E ele volta, vai ser apresentado no Santos sexta-feira.
7: É tipo Jesus voltando.
13: É isso mesmo. Bom, agora a gente vai...
7: Filme do Neymar.
13: Eu seria incrível, né? A IA do Neymar ainda tá rodando, né? E ainda tem um negocinho legal que eu deixei pro final do quadro, que a IA do Neymar gerou inúmeras viralizações e do mesmo estilo, né? O mesmo estilo...
7: Vou fazer o meu.
13: Se tornou viral. Mas vamos falar da Netflix agora, já que você tá falando dos filmes, Zuzu. Acontecendo uma reunião, ô Sammy, com os investidores, que é o seguinte. Segundo uma reportagem do Wall Street Journal, os executivos da empresa Netflix passaram a discutir com mais frequência a alternativa para pro assinante ficar cada vez mais tempo dentro da plataforma. É aquela mesma discussão ali que acontece com as redes sociais. Eles querem que o usuário da Netflix fique mais tempo no aplicativo. E o que eles estão pensando? Em conteúdo 24 horas ao vivo. Ou seja, a Netflix está começando a pensar numa grade de programação para as pessoas ficarem lá na Netflix, você adquirir mais possibilidades de planos e pacotes e até produtos, né? Aqueles produtos que você compra diretamente nas plataformas, na Amazon tem isso. Então a Netflix, Zuzu, tá pensando em ter uma grade de programação ao vivo, muito também por conta do sucesso da Copa do Mundo, né? Porque a Copa do Mundo você tinha, tava no YouTube e as pessoas ficam já no YouTube. Então a Netflix está pensando em fazer uma grade de programação, porque teve uma queda das ações de 40% em abril desse ano. Então a Netflix está começando a pensar em outras possibilidades e
7: uma
13: delas...
7: ruim a Netflix, hein? Com todo respeito a Netflix. Tá precisando de lançamento bom, né? Porque muita gente também, Alba, pega quando tem um lançamento e assina.
13: Exato.
7: E aí depois fala, não tô vendo nada, cancela. Então...
0: Assina e desassina.
13: É isso aí. Mas você aperta o botão e fala tchau.
0: O que é difícil desassinar é Vivo, essas coisas.
13: É isso aí.
0: Puta, essas aí é difícil de desassinar, né?
13: Não, até claro, hoje.
0: Né? Puta,
7: é que
0: Viva.
7: Os caras te perseguem se desassinar.
0: Claro.
13: Até hoje eu tô tentando tirar a DirecTV.
0: É.
13: E o telefone que você não usa, você tem que pagar o combo, é um inferno.
7: E a fidelização.
13: Quem usa telefone fixo?
0: Agora, essas gringas aí é só dar um clique lá, isso é legal.
13: Já era.
0: Isso é legal deles.
13: M-Class é facinho.
0: Só que é ruim o... Sei lá, é que é muita
13: coisa, plataforma, né, meu?
0: E muita coisa turca.
7: Muita ruim.
0: Muita coisa turca. Coreano.
7: Indiano muito.
13: Coreano.
0: Muito ruim.
13: Melhor.
0: É. Você vai fazer o quê?
13: Então a Netflix já está começando a pensar em outros tipos de formatos. O que o Sam falou é verdade. Você tem um espaçamento de temporadas quando uma série é sucesso, você tem um espaço muito grande para quando vai vir uma segunda ou terceira temporada. Então eles querem deixar mais curto esse período de transição de temporadas de série, mas quer manter ali o assinante dentro do aplicativo como se fosse mesmo uma rede social. Deixa ele lá e aí ele vai consumindo cada vez mais. Então...
1: Você não acha que nesses 2 meses, praticamente, por causa da Copa, eles estão segurando algumas coisas?
13: Pode ser, é uma boa. Porque alguns títulos no cinema, durante a Copa, fracassaram.
1: Sim.
13: É lógico que alguns estúdios vão culpar a Copa por causa disso.
1: Exato.
13: Mas isso aí é estratégia de lançamento.
18: Não, mas o principal mercado, que é o americano, não vive tanto.
1: Falando de Brasil.
18: Agora, essa época do ano, como é a época de férias escolares, sempre tem muito filme infantil.
13: Sim.
18: Né? E até tá tendo. Agora, a Netflix tá tendo muito coreano ruim, né? Tem os coreanos bons, mas tá tendo muita série coreana ruim.
0: É difícil bom, coreano bom. Norte.
1: Mas toda a plataforma.
18: Aquele ganhou o Oscar.
1: O Kim Jong-un.
13: Parasita, pô.
18: Parasita.
0: Pô, Parasita é um.
1: Faz 12 anos.
13: Já morreu todo mundo. Até as crianças do mundo já morreram.
18: Tem séries coreanas.
0: É igual no Brasil. Fala um filme bom, cara. Fala lá do aquele que... Do comandante lá.
1: Capitão Nascimento.
0: Capitão Nascimento.
1: É de novembro.
0: Fala um filme bom.
13: Ah, sim, sim.
0: Capitão Nascimento.
1: Cidade de Deus.
0: Filme bom. É um filme.
1: Central do Brasil.
18: É, não dá pra ter bom todo dia difícil.
1: Central do Fuzil.
0: Que mais?
13: Bom, saiu o filme, um trailer novo.
0: Paramount.
1: Não, vai comprar ou vai vender?
13: Não tem nada da Paramount.
1: O Neymar vai fazer a série da Paramount.
13: Eu trouxe uma da Paramount hoje. Seria incrível. Então,
18: compra
13: assim,
18: ou não compra?
13: É, saiu um trailer novo do filme do Tom Cruise, Zuzu. E o Tom Cruise...
1: Opa, que ele tá velho.
18: Que ele é velho, né?
13: É dirigido pelo Alejandro Iñárritu.
0: Opa, isso fez... Perros.
13: É isso aí.
0: É, esse cara é bom diretor.
13: Ele é bom diretor.
0: Bom diretor.
13: É uma comédia.
0: Mexicano, né?
13: É mexicano. É uma comédia.
0: Amores, né? Perros.
13: Isso aí. É uma comédia, o Digger. É uma comédia de humor ácido que acompanha o Tom Cruise. Ele tá todo mexido, né? O Tom Cruise fez ali uma...
0: É novo? Já tá no ar?
13: É, tá
1: vai
13: no
1: entrar no cinema, né?
13: É, cinema. Vai estrear no cinema esse ano ainda.
0: O cinema é duro, né?
1: É setembro, se eu não me engano.
0: Não é Netflix?
13: Ainda não. Não é Netflix. Esse aí provavelmente vai pro cinema, que o Tom Cruise, ele é o homem mais poderoso do mundo e é, obviamente, uma comédia, né? E uma tentativa desesperada de provar que ele é o salvador da humanidade antes de uma catástrofe... Oh. É mundial, que vai destruir o planeta. Então, o Tom Cruise aí vai fazer essa comédia, fugindo, né, dos papéis que ele costuma fazer, mas é o Digger. O Digger está previsto para 1º de outubro aí nos cinemas. É o filme aí do Tom Cruise, que é um cara que leva bastante gente pro cinema, agora arriscando numa comédia. Comédia... É difícil no cinema. Tivemos o Todo Mundo em Pânico, mas é um filme nos últimos 5 anos no cinema. Então, o Tom Cruise volta aí.
18: E o Tom Cruise também não tem um histórico de comédia, né?
13: Não,
1: mas
13: tem.
1: É bom ator.
13: É, ele é bom ator.
1: É bom ator.
13: Mas ele não tem realmente, sabe? Ele tá indo pra um novo... Mas eu acho que essa comédia vai muito no que o Emílio fala.
1: Tem 60 anos que é ator. Você acha que ele não sabe fazer comédia, caramba?
13: Eu acho que vai muito no que o Emílio fala de tirar sarro desse momento, né? Que é o cara mais poderoso do mundo. Então vai ter... Ou vai ter uma paródia ali do Elon Musk, dos donos de rede social, vai ter a influência, a teoria da conspiração. Então acho que vai nessa linha de tudo que nós temos na discussão atual do Brasil e do mundo. Nós tivemos aquela inteligência...
1: Digger.
13: Digger.
1: É escavador, né? Isso. O cara de mineração.
13: O cara vai ter que cavar.
1: Digger Money. Tem uma expressão que você deve conhecer.
13: É isso.
1: Não é?
13: Não é. Digger Money é o cara que... Gold Digger. Gold Digger também é outra pronúncia aqui. É da mulher interesseira.
1: Isso.
13: Boa. Que caça o ouro.
1: É isso aí.
13: Cava o ouro.
1: Fisk tá bombando.
13: Tá vendo? E tivemos aí aquela IA do Ney, né? Do Neymar, que fez muito barulho. E aí, Emílio, como a inteligência artificial hoje tá muito mais rápida também, eles fizeram de outros também. Fizeram do Cristiano Ronaldo, né? Muito legal do Cristiano Ronaldo.
0: Não, mas não vão passar.
13: Não precisa passar.
18: Você vê na internet.
13: Você precisa passar.
0: Não.
13: Fizeram o do Cristiano Ronaldo ali com 100 gols e fizeram com o Messi também. Só que com o Messi, aí, Bernardinho, você pode colocar no final, com o Messi é interessante, porque o do Cristiano Ronaldo é o menino perguntando e o Cristiano Ronaldo vem com a marca de 1000 gols, né? E a do Messi é muito interessante porque o menino pergunta, né? O Messi pequeno pergunta se eles conseguiram uma Copa do Mundo e o Messi diz que sim. Só que o do Messi, obviamente, né? Deve ter sido algum brasileiro que fez, que tem uma piadinha no final Porque muitas pessoas, Zuzu, estão achando que a Argentina está sendo favorecida.
1: Tem muita polêmica.
13: Você acha?
18: Achando que estão achando, eu tenho certeza.
13: Estão achando que a Argentina...
0: Como? Favorecida por quem?
18: Porque teve um jogo contra o Egito.
0: Lógico que não.
1: Não, tem muito lance. O jogo Argentina e Suíça, pelo amor de Deus.
7: E eu posso falar? Não é só aqui, não. Que tem meme no mundo inteiro. Verdade. Todo mundo fazendo meme e piada.
0: Mas por que que vai...
13: Acho que não.
0: Pra quê?
18: Porque é interessante pra...
0: Não é interessante.
13: Aí, Emílio, a piada, ó lá, vem o Infantino ali, ó, pra salvar.
1: Careca.
13: O Infantino ajuda o Messi na segunda Copa, essa é a piada.
1: Ele foi do Messi.
13: Vem o Infantino.
1: Maravilhoso. Maravilhoso.
7: Tem um que um cara entra no Messi e o Infantino pula no campo e começa a socar o jogador, cara.
13: Por quê?
7: É maravilhoso.
18: Tem o Messi bom em todos os esportes, que o Infantino segura o boxeador pra ele bater, amarra o Usain Bolt pra ele ganhar.
13: Então, essa é a piada aí do Infantino e da inteligência artificial, Emílio.
1: Boa.
0: Não, mas isso aí sempre tem um erro, né? O erro da arbitragem.
13: Sim, sempre
0: não
13: tem.
0: É?
13: Sempre tem.
1: Ah, mas não, em todos os jogos tá difícil.
13: Em 2002...
0: Ah, mas o que foi tão errado?
1: Primeiro jogo ele tinha que ser expulso.
13: Primeiro pra caramba que ele dava pra um lado, não dava pro outro. Expulsou o cara que tinha só cartão amarelo. O jogador da Argentina foi comemorar fora do campo, já tinha amarelo, ele não deu. Ixi.
18: O Messi fez uma falta violentíssima, não aconteceu nada.
1: Mas isso aí
18: o
1: primeiro jogo da Copa. Ah,
0: mas é melhor ter o Messi do que a Suíça, pô.
18: Mas é isso.
1: Quem é o jogador da Suíça?
0: Que fala um
18: não,
0: jogador
18: e fora que o
13: eu sou
18: sorteio...
13: mais comer chocolate suíço do que o Messi.
0: Tá certo, se o juiz roubou, tá certo de roubar, porra. É muito melhor o Messi.
1: Tá louco.
0: Fala um da Suíça, porra.
13: Os caras não chamam a gente de macaco, pra mim isso já é tal.
7: Exatamente.
0: O que mais?
13: É isso, Emilhão. É isso. E você falou do erro, né? Do erro de arbitragem. Em 2002, o Marrocos, se eu não me engano, teve um gol que foi marcado impedimento contra o Brasil. E era legal hoje. E o Brasil virou penta. É assim que funciona, ok? Agora, se você quiser, eu tenho mais uma aqui.
1: Mais uma?
13: Breaking News.
1: Só tem mais uma, Breaking News.
0: Você tá o quê? Você virou tá um programa do Abaeté.
18: Trajano Geek.
0: 13 horas. É Trajano e...
1: Ele tem um documentário agora.
13: É o Trajano Geek agora.
18: Mais uma?
7: Não é do Abaeté, é do Albaeté.
0: Trajano e... Olá, tudo bem, Trajano?
7: Programa do Albaeté.
1: Trajano Geek.
7: Qual que é a Breaking News?
0: Qual é?
13: Breaking News.
0: Manda,
13: fiquei curioso.
0: Manda.
13: Vou mandar pro Bernardo. News. Bernardo, porque saiu o trailer que tá viralizando. Ah. Saiu agorinha mesmo.
18: Agorinha
13: de manhã. Mandei pra você, Bernardo, que é o trailer do I Play Rocky, que é o filme que vai mostrar ali a história de como foi feito, né? O filme do Rocky. É um trailer, incrível. Rocky, a voz tá incrível. A voz do que o Hipólito faz, o Stallone, tá. Caramba. Incrível.
1: O moleque tem mais peito do que a Sydney Sweeney.
13: Então, assim, esse trailer tá viralizando. É a história do filme, de como foi feito, né?
7: O filme vendeu do Rocky, o cachorro, né?
13: Isso, de, da
0: não, ele
13: cachorro.
0: Vendeu tudo, né?
13: Sim.
7: Não, mas vendeu o cachorro, ninguém, isso que é a parte ninguém, mais engraçada.
0: Ninguém apostou nele, aí ele vendeu tudo, aí fez esse...
7: Ele vendeu o cochê, cachorro, depois ele comprou de volta.
1: Fez pornô.
13: Tem o doc dele. E o trailer é exatamente isso, Emílio. Ele escrevendo o roteiro e tentando vender pro estúdio. Ele escreveu o roteiro em 3 dias e meio. E aí, caramba, ele vende pro estúdio. E o estúdio começa a fazer ofertas pra o Stallone desistir do papel, porque eles queriam outros atores. E o Stallone
0: Ele bancou o filme
13: e falou assim, não, tem que ser eu. E acabou. E aí tem um trailer aí muito bonito aí, se você gosta da história do Rock.
1: Eu gosto.
13: O filme é em novembro e tá muito bem feito. A voz do Hipólito tá muito boa. Não sei se eles usaram inteligência artificial que nem o Michael Jackson, mas tá incrível, Emílio. Tá
1: igual, velho.
13: Tá
1: igual muito, Capela.
13: Tá muito legal.
0: E pra quem detesta o...
13: Pra quem detesta, não assiste. Procura outra coisa, porque Rock é a história do cinema.
7: Quem que o Rock votou?
13: Então, tem isso. Agora você lembrou. Mas assim, tá bem bonito, Emílio, o trailer aí. Tá bem, bem fiel. Tem até uma homenagem ali no final do trailer que embarca com a trilha sonora clássica.
0: O trailer é bem feito.
13: É muito bem feito, quer ver? Acho que agora começa a trilha.
1: É um filme.
0: Eu não sinto nada.
1: Como não?
0: Ah, você
1: não
0: gosta? Nada.
1: Não, eu sinto nada.
0: Deixa eu só falar o seguinte pra vocês. Isso aqui que é importante. Aqui, ó.
13: Opa.
0: Ó. Você tá ouvindo Rock, Neymar. O que mais nós temos? Copa do Mundo.
1: Opa, Trajano.
0: Trajano. 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
0: Uma hora é frio, uma hora é calor. Muito bem, vamos para onde?
1: Tem
0: vamos fazer um break?
1: Você eu vou pode
0: fazer
1: me um dar break? Um Multimix?
0: Eu dou
1: um Multimix.
0: Também, gentileza. É, que tem aqui a abertura, é aquela, aquele zipzinho. Okay.
1: É boa, muito obrigado.
0: Um Multimix para o professor.
1: Limão
0: e um Multimix para o Alba.
1: Oh, muito obrigado.
0: E esse vamos mandar para o Trajano.
1: A garganta dele ficar lubrificada.
0: Eu vou fazer um break agora, um break para a nossa rede de rádio. Manda pau.
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12: Estamos de volta na programação da Jovem Pan para todo o Brasil. Agora nós voltamos na Rede Rádio. O assunto mais comentado,
13: exato,
12: que está quebrando a internet, uhum, é raspar a cabeça do fuzil.
13: Não, todo mundo comenta mesmo.
12: Todo mundo comentando.
14: E me xingando. Sim.
12: Todo mundo. O que você acha, meu querido?
14: O cê nosso querido. Você quer de Pirituba,
15: Pirituba, Taipa, Cantagalo ali.
12: Aquela região, Cantagalo.
14: Lá é.
15: Bora raspar agora.
16: Você quer, agora? Você quer no tráfico tapa. Pago lá de Pirituba, lá, mano?
12: Não tem moleza.
14: O tráfico pago? Pirituba deu a palavra, irmão, né? O que, que é com
15: o martelo, Bartolomeu?
14: Que é de Naldinho.
15: Você vai ganhar até um patrocínio de ilustrar careca aí, ó.
14: Aí, ó, pronto. Aí, ó.
16: Vou
15: vai
16: mostrar.
15: Ganhar mais dinheiro ainda.
16: Vou mostrar o. Mas aí é o seguinte, ó. Aqui tem 1, 2, 3, 4, 5, 6 audiências, The Live 7. E o animal 8. Aí vocês decidem, irmão. Entendeu?
14: Eu acho que tem que cortar.
16: Eu acho que ninguém rasga dinheiro, rapa. Mas se vocês acham, eu tô... A minha vida tá na mão de vocês. Aí vocês vão pro coração.
14: Você tá fazendo chantagem emocional. Não, vocês
16: vão...
14: Tá fazendo.
16: O que eu tenho que fazer tá na mão de vocês.
14: Tá fazendo
16: vocês decidem.
14: Tipinho.
17: Então pronto, eu acho que
16: o que eu vou
17: cortar.
16: Perder, eu vou perder.
15: O que você acha, Alba?
18: Eu acho que tem que... Acho que o Zuzu tem que pagar pelo negócio que ele atrapalhou.
15: Meu Deus, por quê?
18: O Zuzu atrapalhou e o Zuzu de sobrancelha seria mais impactante.
17: Eu acho legal.
14: Mas uma coisa não anula
19: a outra. Você devia cuidar melhor do seu filho. Só falo coitado, isso, você vai muito no cinema.
18: Mas eu acho que
17: é verdade.
18: Seria legal o Zuzu de sobrancelha isso e ele atrapalhou o fuzil também.
14: Isso é uma outra promessa. É, uma se eu falasse, ó, se o Brasil sair ou não, eu raspo minha sobrancelha, isso é uma promessa. Nossa. Eu nunca fiz essa promessa.
17: Não, raspa não.
14: Então o Sami fica loiro. Se o Sami fica loiro...
18: Se o Sami fica platinado, eu também
17: o que eu tenho a ver com isso?
12: É, não, agora um fica jogando pro outro. Não,
17: eu acho que tem que cortar porque foi ele que puxou o assunto. Foi
18: ele que...
17: Ninguém falou o fuzil. Se o Brasil perder, você vai raspar.
20: Mas vocês não viram o negócio dos boletos que ele tem e a quantia para receber. Vai
16: então,
20: mudar a vida dele isso daí.
12: Ele
20: não prometeu.
12: Ele me disse que ele fatura de publi R$100 mil.
14: Porra.
12: Aí, ó. E ele vai perder o faturamento.
20: E aí?
12: Eu. O que, que foi?
21: Não, depois que tem, vai falar que obrigaram ele aí.
20: Vai mandar um processo aí.
12: Ah, vai processar.
14: É bem da, bem da carinha dele.
18: Vai no podcast e fala mal depois.
12: Isso. Vai processar.
14: Eles me humilharam.
18: Então vai processar.
16: Depende, se o processo for mais de 100 mil... Se o processo for mais de 100 mil...
12: Entendi.
20: Já tem histórico.
16: Falar que é homem, rapaz.
12: É, agora tem essa, né? É. Vai falar que é... Como é que chama
20: lá? Misoginia.
12: Misoginia. É. Foram misóginos.
16: É de tapa. Ele sabe, aqui é de tapa. Nós tem lealdade, não é?
14: É feiogenia.
15: Lealdade.
16: Você é louco,
17: então,
16: mano.
17: Então tem que cortar.
15: Com certeza.
16: Não, mas agora que eu tô bonito, Emílio.
14: E o Botox tá também não
20: demorou
14: vai poder.
20: Tantos anos.
16: Não, mas peraí também.
12: Botox também não.
16: Peraí, não tem isso aí, não tem na bosta, não.
17: Não tem, eu não falei nada. Agora eu vou puxar pro fuzil. Porque a única coisa que ele apostou, ele
16: cabelo.
17: Falou, eu não, corto o meu cabelo.
12: Não,
17: mas
12: não,
17: é o kit.
12: Não,
17: e o dente.
12: Se é pra fazer, o dente vai voltar.
14: O dente antigo.
12: O
14: dente vai quebrar seu dente.
18: Vai devolver a dentadura.
16: Não, eu já tive a
14: palavra.
16: Jesus!
14: É esse. É de volta para minha terra.
12: É. De volta
14: para minha cara.
18: Tem que fazer a IA do fuzil de hoje encontrando esse
14: fuzil
18: aí.
14: Vai voltar com a caracolândia.
12: Né? Não tem,
14: é todo o kit que você pega.
17: Pra, não, para ser justo... Então? Pra
16: eu
17: ser
16: fico
17: justo.
16: Com o dinheiro.
12: Não, eu preciso seguir o problema. Não, eu acho que vocês têm que se decidir.
17: Eu acho que para ser justo é o seguinte, rapa o cabelo e deixa o Botox.
12: Não, não,
17: pra ele
12: não,
17: pagar, não, ué. Pra ele pagar aí, o que ele aí, prometeu.
12: Peraí, calma, gordão. Calma, gordão.
17: Eu tô calmo? Calma. Não é meu cabelo que vão rapar?
18: O colesterol, pô.
12: Se é pra fazer...
18: Faz
12: vamos fazer com...
14: É o justo, né, meu?
20: Isso é pra ficar
12: é
20: bem...
12: Dente...
14: Não, dente é importante.
12: Dente, Botox.
20: Pra devolver a...
14: Tirar a plaquinha.
12: E vai perder o 100 pau.
18: Clareamento anal.
12: E vai perder o 100 pau.
18: Ela vai perder tudo.
12: É, não é aposta.
14: Que isso. Vamos quebrar tua casa inteira.
12: Bom,
14: deixa com nós.
12: É
20: o teto da...
16: Devolve o tijolo.
12: Nós vamos quebrar a casa.
18: Volta a casa.
12: Nós vamos quebrar a casa.
14: Começa.
18: Devolve a churrasqueira torta.
17: E vamos tirar seu visto também.
20: O churrasco só queima de um lado. Né?
12: Muito
18: e
12: bem.
18: Vai voltar a trabalhar lá na outra rádio.
14: Aquela fumaça.
12: É o seguinte, é o seguinte. Bom, e agora? Bom, a gente decide isso aí. É. Valeu, Fufu.
16: Valeu.
12: Tamo de volta. Vamos lá.
14: Vamos na programação da Jovem Pan. Hoje a gente tem aqui um grande cara do pânico, humorista que todo mundo, né, tem saudades. Que é o grande Vini Vieira.
17: Vini Vieira!
14: Vini Vieira!
18: Ai, gente!
12: Ó,
17: ele é lindo!
12: Guaxinim.
14: Soltaram o Guaxinim. Nosso mano
12: ele
14: quietinho.
20: Ele pegou o emprego do Zucca no...
14: A dupla... Vou no
20: Fight Music.
14: Pegou meu emprego no Fight Music Show, mas verdade seja dita, um dos maiores imitadores do Brasil.
18: Sim.
14: Inclusive... Pra quem gosta do
18: muito
14: João
18: bom.
14: Dória, o importante...
18: Muito bom.
14: Ele que começou essa imitação.
17: Foi ele que bolou,
14: E o primeiro bordão que pegou do pânico, o Olá!
17: É ele,
14: do Glu, é Vini Vieira.
17: Mas daqui a pouco
12: foi embora, hein? Fuzil sumiu.
17: Olha, saiu fora tá com estúdio. É.
18: Saiu pisando duro.
17: Nossa, achei que ele tava no cantinho.
12: É, tô falando, pô. É.
20: Ele tá nervoso.
12: É, vocês gostam de
20: ficar brincando, sem pau por mês.
12: Com os sentimentos dos outros e com o dinheiro dos outros, do bolso dos outros.
18: Cavacalhando. Ele foi embora porque ele trabalhou 4 minutos.
12: Que mais?
18: Bom, daqui a pouco o Vini.
12: Então o Vini hoje aqui hoje.
18: Legal. Vini matar a saudade.
20: Vamos pedir pra ele fazer mais upa!
12: É.
18: O glu-glu, eterno glu-glu.
12: Ele fazia o glu-glu, pô.
17: E o Zé Fofinho!
18: Participou da Praça Nossa. Ele tava com um programa, se não me engano, na Rede TV. Então, assim, um cara aí que tá na comunicação há muito tempo. Radialista, né, Milhão?
17: Vira
18: um
17: cantor, né?
18: Cantor. Cantor, banho de champanhe.
12: Foi, sim, não, mas foi o nosso DJ aqui da Jovem Pan. DJ. Fazia o Paulo Jalasca.
18: Paulo Jalasca com Wellington Muniz. Até e era locutor também, tinha o horário do Vini Vieira.
12: Exatamente.
18: Muito bom.
12: Vocês não eram nem nascidos.
18: Ele tinha...
12: Era a época que éramos felizes.
18: Opa, tinha também o Zé Fofinho ligando na Copa do Mundo.
12: Fofinho. Zé Fofinho.
18: Lembra?
12: José Fofinho.
17: José Fofinho.
18: Tudo. Então daqui a pouco o Vini pra vocês pra matar a saudade. Na hora da morte.
17: Na morte.
12: É isso aí.
18: Tá bom?
12: Vamos.
18: Vamos nessa.
0: Vamos. Vinheta? Resenha?
12: Cadê a vinheta?
18: Que foi?
12: Ah, esse
18: que susto.
0: Resenha do Zuzu.
18: Olha, só mandar um abraço pra nossa...
12: Mas eu vou deixar bem claro uma coisa aqui pra vocês.
18: Pois não, pois não.
12: Diga. Agora que ele saiu, podemos falar as verdades.
18: Sim. Falando nas costas.
12: Verdade, porque vocês sabem que televisão é um...
18: É.
12: É uma falsidade imensa. Mas, se você pensar bem, e você também, público, em geral, Fuzil é o rei de quebrar as promessas.
17: Exato.
18: Então, exato, foi o que eu falei.
20: Erro foi nosso ter acreditado nele.
17: Eu falei ontem.
12: É.
20: A primeira vez é culpa da pessoa. Na segunda é culpa de quem acreditou.
12: Porque falou que ia parar de fumar. Quantas vezes
18: deu, foi pra Aparecida, sei lá, né?
12: Nossa foi senhora, Aparecida.
17: Nossa Senhora Aparecida, ele prometeu pra filha.
18: É. Pra filha.
12: É.
18: Prometeu então, pra mulher
12: então,
18: que ia chegar
12: então,
18: cedo da Guga
12: então, em casa. Que isso fique muito claro. Para que não sejamos julgados pelo povo.
18: Não,
12: você sabe que o povo fez com Cristo.
18: Eu sei isso.
12: Não é? Vocês sabem.
20: O povo quer sangue.
12: O povo que está nos acompanhando quer ver o circo pegar fogo.
17: Mas o Sammy tem um ponto, viu?
12: Hã?
17: A culpa, quando o cara quebra a promessa uma vez, a culpa é dele. Quando ele quebra a segunda, é de quem acreditou.
20: É.
17: Então, assim, tem o nosso lado aqui também que falou, ah, beleza, vai tocar isso aí? Agora tem que segurar o rojão, meu irmão.
12: Bom,
18: se vai criar constrangimento, também precisa raspar.
12: Vamos com o nosso jornal aqui.
18: Vamos nessa, vamos seguir. Aliás, falando em Jovem Pan, da equipe, né, Fuzil, que é um repórter de rua, quero mandar um abraço forte para a queridíssima Danúbia Braga, que é uma repórter da Jovem Pan, e a gente fala da situação de segurança pública. Vede bem o que aconteceu nesta manhã. Pode colocar na tela, por
1: crianças
18: gentileza.
1: Crianças com dose zero, ou seja, aquelas que nunca tomaram nenhuma vacina. Essa caiu cerca de...
17: No
18: meio da reportagem.
12: Olá, é assim
18: que toma
12: o malandro...
18: Você viu?
1: Crianças com dose zero.
20: Sobrevive.
12: É assim que o malandro sobrevive. E vocês sabem que outro dia... Olha lá,
18: graças a Deus ela conseguiu segurar
12: ele, ele vem com o capuzinho, com a bicicleta, aquela mochilinha.
18: Tentativa de assalto no meio da reportagem aqui na Jovem Pan.
12: E você sabe que outro dia... Isso é todo dia aqui, viu, gente? Isso é todo dia. É
20: normal. Dezenas, talvez centenas por dia.
12: Só que aí, o que acontece? As pessoas estão ficando indignadas com essa posição. Aí elas saem correndo atrás do meliante.
18: Sim. Certo.
12: Sai gritando, pega, pega, pega. Às vezes você pega o ladrão. Outro dia pegaram o ladrão.
18: Sim. Certo.
12: Aqui embaixo, aqui na Dirce. Eu tava perto. Aí o ladrão falou o seguinte, pegaram o celular, o cara pegou o celular dele. Aí o cara falou, não sei o que, não sei o que. Começaram a discutir. Eu falei, não vou parar isso não, isso é minha profissão. Olá. Isso aí é, eu vivo disso.
18: Ah, é?
12: O cara... O ladrão falou, eu vivo disso e não vou parar de fazê-lo.
20: É porque
12: olha a situação.
20: É todo o esquema. Agora, se fosse multa de trânsito...
12: Aí tem o radar.
20: Aí é o mais moderno do mundo.
12: Eles fizeram um radar com inteligência artificial que pega qualquer coisa dentro do seu carro. Então,
20: com o celular abaixado...
12: Só que esse vagabundo aí não tem um cara para pegar.
18: É uma cervejinha só.
12: E a vida continua. Olha lá. E a vida continua. Não, e agora...
20: E se pegarem, ainda solta.
12: Agora o Lula falou que você vai ligar pro número. Isso. E a Sara vai ligar pro número e falou, ah, eu peguei o celular, vou devolver o celular. É.
19: O cara que rouba, ele devolve, tá bom. Fica aguardando aí.
12: É uma barbaridade.
19: É sacanagem, cara. É o que você falou, né? Aqui a polícia prende e realmente com a lei tão frouxa, o cara é solto e várias vezes comete o mesmo crime. Putz, quantas vezes a gente pegou o Delari e já acompanhou, como você falou aqui, a gente fica triste aí. E graças a Deus, multa, ela segurou o celular.
17: Né? E multa não tem audiência de custódia. Não tem como ser liberado disso aí, né? As multas de trânsito.
19: Exatamente.
17: Tem que criar também pra nós isso aí.
19: Bom, mas é a segurança pública, aquele discurso lá que defende bandido, que prende mal, da cervejinha, que a gente já conhece. Vamos só falar uma coisa interessante, Emilhão.
12: Só notícia ruim, hein?
19: Não, notícias verdadeiras e a gente... Eu recebo...
12: O jornal só tem notícia
17: Jornal triste. Verdade.
19: No... É. Boa. Se eu não mostrar aqui dos meus companheiros da Jovem Pan que quase foram assaltados, aí é uma irresponsabilidade minha. Um abraço pra Danúzia. Danúzia?
17: Então,
12: Danúzio?
19: Danúbia.
2: Danúbia.
12: Danúbia é repórter.
19: A Danúbia. Isso. Danúbia, um abraço pra você e parabéns e força. E
2: Danúzio ligeiro, é o que faz a resenha com você.
19: É, o Danúzio é o que manda as notícias. Você sabe que estavam falando muito de Copa do Mundo, que não te empolga muito, mas a verdade seja dita aqui. Nós temos agora a semifinal e tem mais uma polêmica relacionada, obviamente, à Argentina. Você está sendo
12: de
19: favor.
12: De novo, vamos falar da Copa.
19: Mas é o que mais dá audiência aqui. Eu tô pegando os números e eu fiz estudo.
20: Né? Na rua.
19: Daqui a pouco aparece o Boni aqui, você vai ver quando eu falo sobre esse assunto. O que acontece é...
12: O Boni tá dormindo
19: não,
12: agora.
19: Não, você vai ao Boni. Você que você não viu, ele apareceu, só que ele não colocou o Plim Plim. Tamo em primeira aí. Obrigado, Boni. Vou inventar agora. Eu combinei com o Alba que o Boni aparece.
12: Segue.
19: Vai ter agora, obviamente, o jogo da Argentina. A Argentina primeiro pediu pra usar a camiseta, aquela camiseta azul em 86. Sim, a FIFA considerou.
20: Que é o da mãozinha.
19: Considerou. O árbitro da partida, que vai apitar... Para a Argentina agora, em Inglaterra, é um árbitro que a Argentina nunca perdeu o Messi jogando. Então aí começam as teorias conspiratórias. O jogo acontece também agora, que nós temos a Inglaterra contra a Argentina. E eu te faço uma pergunta, Samidana. Ninguém acreditou que a França poderia ser eliminada. Você não,
17: Ninguém,
19: absolutamente ninguém acreditou. Ninguém falou.
12: O Vampeta
19: sim.
12: Não, ninguém falou.
20: O
12: Vampeta acertou.
19: Cravou. Tudo.
12: Não, ninguém falou. Falou.
17: O Vampeta acertou tudo.
12: Não, ele acertou, o Vampeta acertou.
19: A Argentina, passa ou não na Inglaterra? Quero saber do Samidana.
20: Olha, acho que sim. Casa de aposta, tá dando Inglaterra, eu vou de 2-1 Inglaterra.
17: Eu e acho ontem, que a Argentina passa.
20: Eu, a minha IA tinha dado.
12: Não te deu nada.
19: Você erra muito.
20: Ontem Espanha é campeã.
2: Vou falar pra quem sua IA deu.
12: Agora é todo mundo. Agora não tem mais França.
19: Não tem.
12: Era a França,
19: não
12: é um
19: era
12: time
19: França,
12: do outro mundo.
19: O Mbappé.
12: Ah, é Mbappé, agora é um
20: ataque
12: mágico.
20: Eu falei Espanha e França nesta ordem.
19: É?
12: O que mais?
19: Bom, vamos agora para o assunto que realmente eu acho que a gente deve debater, que é a história do INSS.
12: Porra, ah, você viu?
19: Eu vi.
12: Espero que dê certo agora.
19: Tomara a Deus que dê certo, porque a gente tem uma operação agora da Polícia Federal, indicou 48 pessoas, incluindo o ex-presidente do INSS, que você conhece muito bem, o Alessandro, que é o lobista, e o Antônio Carlos Camilo.
12: O Careca.
19: Esse é o Careca.
12: É, o Antônio Carlos Camilo Antunes.
19: O Antunes é o Careca do INSS. Esquema de desconto, a gente já sabe, mas...
12: 6 bi.
19: Emilio,
12: 6
19: bilhões de reais nessa investigação. E agora também...
12: Tá na mão do Mendonça.
19: Então, o André Mendonça, a gente sabe que é o mais combativo.

0: dele, que é 3,8 bilhões. O Lulinha, bela colocação aqui.
1: Só para lembrar.
0: Para lembrar também que não isso. Faz parte desse caso, dessa negociação, mas ele também, se você tem ramificações, que é com a dona Roberta Lucinger, que fez toda aquela... Uma lobista, eu diria, né? Viajou lá para Portugal e ele tem relação com o Careca. Com o Careca agora, que está mais enfraquecido, a pergunta é se Lulinha também entra na investigação. No passado, ele foi blindado pelo
2: ministro. Por enquanto, não.
0: Por enquanto, não.
2: São 48 pessoas.
0: Exato, 48 pessoas. O Lulinha não está. Quem blindou ele foi o ministro Flávio Dino. Vamos aguardar para agora se André Mendonça coloca o Lulinha também na história. Gostaríamos muito também que devolvessem, pelo amor de Deus, o dinheiro dos velhinhos do INSS.
1: É devolver.
0: Certo?
1: Certo.
0: Agora vamos resolver coisas de ontem, que estão na notícia de hoje.
2: Puta, lá vem ele.
0: Notícia de ontem que a gente resolve hoje. Sabe a carta do Bolsonaro?
1: Certo, claro.
2: A carta do Bolsonaro.
0: Nós sabemos que o Flávio Bolsonaro, além de concorrer à presidência, ele é advogado.
2: Certo.
0: A OAB pediu para o ministro Alexandre de Moraes que o quê? O que, que ela pediu?
3: O quê?
0: Que reconsidere a proibição das visitas do Flávio Bolsonaro ao ex-presidente Jair Bolsonaro. Destacando também que o Flávio atua como advogado do pai. Então é o seguinte, se ele é advogado, ele pode visitar o papai?
3: Claro. Sim, sim.
0: E a ordem dos advogados está falando diretamente com o ministro Alexandre para liberar a relação entre Flávio e o pai. Agora vamos ver se passa ou não passa, sabendo que a gente tem um grande do embate agora, que é ano eleitoral, e a gente sabe que fica mais afunilado para os nomes grandes que você conhece, Emilhão. Agora tem que passar, né? Porque o difícil é passar.
2: Tem, tem.
0: É,
2: porque...
0: Tem.
3: Se vai. É que esse tem no Brasil é diferente.
2: Você sabe que tem e tem o Tetinha.
4: Tetinha,
0: acabou. Tetinha do Morgado.
5: É o filho.
2: É, o Tetinha é o menor.
0: Tetinha não.
2: Tem o Tetinha.
0: Não sei se vai.
2: Eu vou fazer um break agora para a nossa rede de rádio em todo o Brasil, acompanhando o programa Pânico. Muito obrigado pela sua audiência. Para você que está no rádio na Pan em todo o Brasil.
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7: É, conta lá da Colômbia. Mas esse é um discurso onde mexe muito também com o senhor Marco Rubio e os Estados Unidos, que fez aquela cúpula para combater os países com narcotráfico. México, que a gente sabe muito bem, a Colômbia nem se fala, a Venezuela, que também foi, de certa forma, né, uma coisa política e também que vale dinheiro, mas também foram atrás, né, do narcotráfico. Lembra que eles atacavam lá? Estamos de volta na programação da Jovem Pan. Hoje, Vini Vieira, e aqui a gente está discutindo se o Brasil vai classificar as facções como terroristas, porque na Colômbia o presidente de lá está fazendo dessa forma, Emiliano. Tá bom?
8: Tá.
7: Tá bom, então é isso.
9: Então tá certo.
7: Tá certo?
10: Tá certo, porque tem que dar.
8: Mais ou menos.
7: Vamos falar sobre os caminhoneiros? Você pediu ontem.
8: Os caminhoneiros conseguiram. Passou.
7: Graças a Deus.
8: Passou.
11: Não. Graças a Deus, nada.
7: Calma.
11: A gente vai pagar por isso.
8: É lógico que vai pagar.
7: Mas pelo menos.
8: Tem a pauta bomba, hein?
11: É. A pauta bomba da saúde.
7: É. Então a pauta bomba ao Columbre.
8: É tudo na nossa tarraqueta. Você acha que passou por quê? Você acha que é alegria?
11: Passou com dinheiro nosso.
8: É isso aí.
7: O Senado aprovou. Evitando uma possível greve.
8: A pessoa tem que entender em casa. A pessoa tem que entender que dinheiro não é capim.
11: Não
8: que
11: dá
8: nasce.
11: Em árvore.
8: Não dá em árvore, assim, não é capim. A pessoa acha que dinheiro público nasce.
7: Sim.
8: O dinheiro que vai pro caminhoneiro,
7: certo,
8: vai sair do nosso bolso.
7: Ah, sempre, do contribuinte.
8: Você entendeu? É isso aí. É isso aí.
7: Mas qual que era o nosso receio? Era aquela greve geral que, para a gente sabe, os caminhoneiros, lá no passado, poderiam paralisar o país.
8: O nosso receio é que fizeram um monte de cagada e deu nisso. Por quê? Porque deu caminhão para todo mundo, aquela história lá. Começou lá com o Dilma. Uhum. Acho que era a Dilma, né?
11: Sim.
7: Exato.
8: A Dilma, que vendeu o caminhão, fez uma coisa
11: acho,
8: aí.
11: Não, acho que o Lula chegou
8: foi,
11: a fazer.
8: Sei lá, né? Quem foi. Faz tempo.
11: Encheu aí, o país de caminhão.
8: Encheu, isso. Aí o frete caiu. Deu assustadamente. Benefício. O cara pegava o caminhão, custava mais caro para ele fazer o frete.
7: Perfeito.
8: Do que ele não colocava nada no bolso. Ele pagava para fazer o frete.
7: Para trabalhar.
8: Mas isso é o quê? Isso é gestão, meu. Isso
7: perfeito.
8: Isso é gestão. Isso é governo.
7: E no final sai, vai na nossa tarraqueta. Agora, bom, pelo menos a greve não vai acontecer, mas como vocês falaram aqui brilhantemente, quem paga no final é a turma. E vai lembrar também que lá, né, o governo ele gosta muito de negociar não só isso, as emendas e quando a gente pega a pauta bomba. Não sei se você vai falar de pauta bomba, Sami.
11: A pauta bomba não. Tá... Não, não, eu tô pensando. Não, a pauta a gente pode falar. A pauta da... não estava previsto no Foca, mas a gente pode falar. Eles fizeram um benefício, né, para funcionários da saúde. E isso vai custar um caminhão de dinheiro. Por que, que é uma pauta bomba? Porque o governo
8: joga para frente.
11: Joga para frente, é isso.
7: É, tudo o governo gosta de jogar para frente para resolver. Agora, ano eleitoral, eles resolvem o que é para frente, o que é de interesse deles. Mas pauta bomba, verdade seja dita, quando vem um benefício, sempre vai.
8: A única coisa.
7: Tem alguma coisinha que vai te
11: pegar. Garante a paridade na aposentadoria para agentes comunitários de saúde e agentes de combate às endemias.
8: É isso aí.
11: E passou praticamente por unanimidade no Senado. É uma pauta bomba, porque o governo não vai conseguir por conta do orçamento, então tem chance do Lula vetar por falta de fonte financeira. E aí tira o populismo do Lula, pelo menos nessa parte.
8: O único que votou contra foi o Mourão. O único que votou contra.
3: Bom dia.
8: O que mais?
7: Ó,
8: o jornal hoje tá ruim, hein?
7: Hoje, nossa, o jornal senhora. Tá horroroso. Ó, ele tem 27, que ser pior.
11: 27 bim, 10
8: anos. Já me deu um sono.
7: Tá arrastado.
11: Você não viu a economia.
8: A economia tá triste. Quiser,
11: não, tem uma boa e depois aquele.
7: Mas tá, hoje tá ruim e amanhã pode ser muito pior. Então, só
11: então
7: uma...
11: fica feliz.
7: Não prometo melhorar.
8: É, amanhã pode ser pior.
7: Pode ser pior que isso. Sabe o que é pior do que o jornal? É uma pauta pro fuzil quando ele voltar careca aqui. O preço
8: fuzil do... tá bravo, sumiu aqui.
7: O preço do prato feito no Brasil subiu. O PF, a gente não ia comer picanha?
3: Isso.
7: Não era esta a promessa deste governo?
8: Subiu o quilo.
7: Subiu com sempre tem uma desculpa, eles falam o seguinte, né? Teve a deflação dos alimentos e segundo a FAC SP, o valor médio nacional do PF, inclui arroz, feijão, carne, agora de R$31,90, aumento de 5,4% desde março. Um economista que fez estudo, que o nome dele é Rodrigo Simões, Samidana, ele falou, sabe por que aumentou?
3: Por quê?
7: Os custos.
11: Ah.
7: Quais? Quais custos? Aluguel tá mais caro, a turma que tem aluguel sabe o que eu tô falando, sim, que aumentou pra cacete, né, Guarezão?
3: Porra.
7: A energia, e aí isso também reflete nos alimentos. Ou seja, o cara que tem lá um supermercado, né, um armazém, ele paga mais caro e ele repassa para você na hora da compra. Essa é a chamada inflação. Sim, que acontece.
11: É, mas eu não sabia que ia ter inflação. Então não promete, pô.
7: Não promete a picanha, né? Não tem como prometer a picanha. No final, é um governo assim desastroso que está acontecendo na economia e a gente sabe que pauta bomba, o que você quiser de pauta, no final, você que está escutando e vendo a gente vai pagar e aí você decide se você vai votar melhor ou não no país. Talvez a economia salve a gente e um pouco de humor que hoje tem Vini Vieira para vocês para se deliciar nessa tarde maravilhosa aqui do programa Pânico.
3: Tudo!
7: Partiu?
8: Quer desligar já?
7: Ah, não é, que eu me dei.
8: Cansou?
7: Não, deixa eu falar, esse jornal,
3: o
7: ele
3: cara
7: desgasta.
3: Desliga os próprios
7: ninguém
3: aparelhos.
7: Aguenta.
8: Ninguém ele aguenta. Acaba.
3: Ele tá no hospital, não. Ele chama o médico e fala...
7: Não, eu não quero inventar notícias. Eu prometi pra mim mesmo que eu não quero mais fazer isso, inventar as notícias nesse programa. Mesmo que me mandam várias aqui...
3: Ó, mas posso falar?
7: Você viu o lance da Michelle?
3: O seu quadro tá sendo copiado no Fantástico.
7: É mesmo?
3: Está de parabéns.
8: O Zuzuzu?
3: É mesmo. Exatamente, está sendo copiado com a mesma maestria, inclusive.
7: Sério?
3: Você viu da Michelle ou não?
7: Da Michelle. Opa, Rocambole News. Falei que ele viu?
9: Rocambole News. Rocambole News.
10: E esse Rocambole?
3: Vem quicando.
8: Vem quicando. Rocambole News.
3: Veio rápido.
11: Rocambole News.
3: Rocambole News aqui para anunciar o seguinte. Michelle Bolsonaro sinaliza a aliados que vai ser candidata ao Senado. Ela indicou a pessoas próximas aí que vai seguir em frente com esse projeto que a gente já vinha falando aqui que poderia acontecer.
11: É um projeto.
3: E aí, só que tem também o seguinte.
7: O quê?
3: Tem pesquisas dizendo que ela seria uma ótima vice de Flávio.
11: Aí, é bom que já se dão bem, né?
3: A boca pequena. Não, mas, pois é, mas o que rola a boca pequena é que talvez todo esse burburinho seja colocar o nome dos dois pra cima, pra em breve juntar os dois aí numa chapa.
7: Marketing?
3: Pode ser um marketing. Há pessoas que estão falando sobre isso. Mas o que o Metrópolis lançou foi essa, que ela está informando aí para a turma próxima que vai ao Senado.
7: Aí e a pergunta doida.
3: A pergunta, meu Deus, no pique.
12: PL ou Republicanos?
3: Pois é, porque ela se afastou lá do PL Mulher.
11: Pediu pra sair.
3: E a gente não sabe.
8: Mas não pode mudar de partido agora.
3: Mas ela saiu do PL Mulher. Ela não tá mais à frente ali. Agora vamos ver o que vai acontecer.
8: Mas ela é PL, né?
11: Ela é PL.
12: O Morgado,
3: se ela quiser se candidatar, vai ser pelo PL.
12: Tava na carta do Jair que ele pedia pra Michelle ir pro Senado. A gente sabe que o Senado é muito importante. Sim. Então foi um apontamento do próprio Jair.
3: Pois falou, é.
12: Vai pra lá.
11: Vai pra lá.
12: O galego.
8: É. E agora tem a misoginia. Não passou, né? Não passou.
12: Por enquanto não.
8: Vou jogar pra...
11: Até agora. Pra
12: depois... Opa.
3: Tapetão.
11: É, mas depois da eleição, muda.
8: Muito bem.
12: Amém.
11: A opinião também dos políticos muda depois da eleição.
8: Muito bem. Dito isso, professor... Vamos esperar. Esperamos que esteja muito melhor
12: nesse momento. É impossível não estar.
8: O jornal estava hoje.
11: A gente
8: jornal fraquíssimo.
12: Jornal fraco.
8: Na programação da Jovem Pan, porém, sempre a esperança é a última que morre. Vai começar agora ele, professor Samidana.
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3: Samuel Dana!
14: Samidana!
11: Ah, muito obrigado! Ó. Tava com saudades. O governo dos Estados Unidos anuncia hoje, até o final do dia, se vai aplicar, Emílio, aquela tarifa de 25% sobre produtos brasileiros. Tem três cenários. O mais provável é a confirmação da tarifa de 25%, com exceções seletivas. Vale lembrar que tivemos audiências públicas na semana passada, onde petróleo, café e carne bovina já foram excluídas. Estão protegidas. E setores como rochas naturais e compressores industriais fizeram defesas técnicas convincentes que taxá-los prejudicaria a própria indústria americana. Então esse é o caminho mais provável. O segundo caminho é um adiamento ou a flexibilização da medida, o que seria bom para o Brasil, um alívio, mas não é o que deve acontecer. E o terceiro, que é o mais negativo e também pouco provável, seria a aplicação integral, sem exceções relevantes. Os setores com maior exposição são siderurgia, papel e celulose, açúcar e etanol, além de manufaturados de média e alta tecnologia. Os setores representam 54% dos produtos sujeitos à nova tarifa. Empresas com operações físicas nos Estados Unidos, como JBS e Gerdau, têm proteção natural. As mais vulneráveis são as que exportam produtos acabados sem produção local no mercado americano. Então, é o seguinte, Emílio, a JBS, a Gerdau, eles têm filial lá, então está tudo garantido. Os pequenos é que se lascam. Obviamente, isso entra pela diplomacia também, e um erro que eu sempre tenho medo é o Brasil retalhar com medidas simétricas, ou seja...
3: E a reciprocidade.
11: É, porque aí vai impor e aumentar os custos. É uma pauta importante, até o final do dia de hoje sai o resultado, e o cenário mais provável é ter uma lista de exceções. Então é isso. E o Trump não ficou convencido que o Brasil merece um tratamento melhor.
8: É que o Brasil também é tem muita proteção, né? O Brasil é bem protegido, né?
11: País zoado.
8: Protegido.
11: A gente é meio zoado, tem algumas proteções. É que o imposto...
8: E teve um acordo lá com o Mercosul também, né? Teve aquele acordo lá com a União Europeia, né?
11: Do Mercosul com a União Europeia.
8: Com a União Europeia. Também
11: que também irritou o Trump.
8: É, também tem essa treta aí, né?
11: É, mas vale lembrar que, por exemplo, o Brasil está sendo atingido, a Argentina não. Então o Trump tem alguma particularidade com o Brasil.
8: Tem a política, né?
11: É, tem a política, vamos ver o desenrolar. Segundo, olha o que aconteceu, Alba. A Meta anunciou um corte de 10% na sua força de trabalho, 8 mil funcionários. O argumento é aumentar a eficiência usando inteligência artificial.
12: É,
11: no entanto, 26 ex-funcionários foram à justiça acusar justamente a IA de ter feito as escolhas de quem seria mandado embora. A ação foi protocolada em Oakland, na Califórnia. Segundo os autores, a Meta utilizou uma combinação de três sistemas internos para ranquear quem deveria ser demitido. O primeiro é o MetaMate, que é um assistente de linguagem. O segundo é um cérebro treinado para rastrear comunicações e documentos de cada funcionário. E o terceiro é um score de produtividade construído a partir do monitoramento das teclas, ou seja, o que você fica teclando, além de conteúdo de tela, e-mails e histórico de navegação. O resultado, segundo a denúncia, foi que pessoas com deficiências e funcionários que haviam tirado licença médica foram atingidos de forma desproporcional. O grupo pede uma liminar para barrar as demissões que vão ser efetivadas a partir do dia 22 desse mês. A Meta respondeu que as decisões de gestão de pessoas foram tomadas por pessoas por IA e classificou as alegações como sem mérito. O caso pode ficar emblemático. Então, olha o que fizeram, Emílio. Você põe no computador das pessoas um software que vê o que elas digitam, a velocidade, que elas respondem tudo. E aí o software falou, fulano de tal,
8: é ruim.
12: É lerdo.
8: É ruim. É lerdinho.
11: Só que você tem pessoas com deficiência.
8: Tem sempre um lerdo, né?
11: Mas imagina...
8: Na família também não, tem.
11: Na família tem.
8: Tem um lerdinho, fala, isso é lerdo.
11: Às vezes mas mais do que um.
8: Mas eu tenho um filho médico, muito bom.
11: E outro engenheiro.
8: Compensa. Outro engenheiro. Mas esse aí é lerdinho.
11: Mas isso é uma coisa boa. Antigamente tinha muito filho, então alguns vingavam, alguns não. Agora
8: você tem...
11: aposta em um ou dois.
8: Por isso que hoje em dia a juventude sofre muito. Você tem que ser muito bom, porque
11: sim,
8: é
11: você não tem um irmão.
8: Não tem um irmão lerdo, mais lerdo que você. É, mas
12: nasce
8: é.
12: Pouco.
8: A vida não é fácil, viu, gente? E não é justa também. Veja o caso da França.
12: Oh. É, a França decepcionou.
8: O que mais, professor?
11: Não, o Alba acabou de me mandar que foi confirmado o tarifaço e tem uma lista de exceções. Deixa eu ver se eu consigo achar a lista. A lista...
12: Tarifaço.
11: Tem a lista do tarifaço, não fica lá. Não, tô vendo a notícia que acabou de chegar. Vão manter aquelas que eu falei, a lista ainda não foi divulgada. Mas voltando.
12: Conferiu, ele conferiu.
11: É uma notícia ao vivo, vou inventar ali.
8: Foi bom, o que ele tirou é suco de laranja, café,
11: sim, que já estava decidido.
8: Já estava decidido e já estava fora do esquema. Bom, não é isso?
3: E o governo Lula está avaliando que a taxação só vai ser negociada depois das eleições. É? O que que isso implica, Samidana? Interrogação no pique, vai lá.
11: O Lula usa, e às vezes ele tem tido sucesso, como se ele fosse o grande herói da economia brasileira. Ele fala, olha, a gente está ruim porque o Trump está prejudicando a gente. E eu sou o defensor. Ele tem essa narrativa, não é verdade, mas muita gente...
3: Mas a questão é, como o governo está avaliando negociar depois das eleições, o que que implica se ele não negociar agora? Esse período total implica que ele pode falar
8: o que ele quiser.
3: Então, mas eu digo para a economia, negociar isso agora, esses meses até outubro, o que que isso gera de negativo para a economia? Porque ele vai usar a narrativa, obviamente.
11: Os setores que não estão na lista de exclusões, na lista de exclusão, vão pagar mais.
8: Sim.
11: E, obviamente, vão exportar menos. Então é ruim para a economia brasileira, principalmente esse setor. Mas não é algo que afeta todo mundo da mesma forma. É algo que uns pagam muito e outros não pagam
8: nada.
11: Então... É muito ruim essa postura do Lula, porque isso é um assunto que a diplomacia devia encarar como prioridade zero.
8: Exatamente. Mas politicamente ele vai usar.
3: Lógico, ele quer criar narrativa para falar que o malvadão é o cara.
8: Sim, mas ele está no papel dele.
3: Não, o papel dele é de fazer coisa boa para o Brasil.
8: Eu sei.
3: Mas isso tem que ser mostrado. Para contra-argumentar o que ele vai usar de narrativa.
8: Mas para a eleição ele vai usar isso em benefício próprio.
3: Pois é, por isso que o Sami está aqui para falar que isso
12: e vai colocar na do Flávio.
3: Exatamente.
8: Claro, porque o Flávio foi lá.
12: Exato.
8: O Flávio também foi usar politicamente.
11: Político usa as coisas politicamente, é lógico. Faz parte da vida do político. E faz parte da mídia criticar o que tiver que criticar.
3: Só que ele tá no cargo e ele tem que ver o interesse.
11: E das pessoas também avaliarem se o cara tá sendo um bom ou não presidente, um bom ou não político nos outros casos. Teve outra coisa. Olha essa história. O BNDES anunciou que o Move Motoristas, que é o crédito para motorista de aplicativo e táxi, atingiu 1 bilhão em financiamentos aprovados para renovação de frota de taxistas e motoristas de aplicativo. Foram apoiados 10.179 motoristas em 1.015 municípios de todos os estados, com ticket médio de 102 mil. É um crédito que é reembolsável dentro da MP 1.362, com potencial de alcançar 30 bilhões de reais. Um já foi. Os veículos financiados podem custar até 150 mil e precisam ser de montadoras participantes do programa Mover. As taxas são de 0,99% ao mês para homens e 0,91% ao mês para as mulheres e são financiadas em 72 meses e a carência de até 6 meses. O BNDES não empresta direto, ele faz via bancos credenciados e usa a garantia do FGI, que é o Fundo Garantidor para Investimentos do próprio BNDES. A conta não fecha e fica abaixo até da Selic, que está hoje em 14,25% ao ano. 0,99%, para vocês terem uma ideia, equivale a 12,5% ao ano. Ou seja, é o governo criando um benefício que todos pagam para aumentar o populismo. É complicado isso, porque para que a Selic é alta? Para conter a inflação. Se o governo fica dando dinheiro por fora, acaba sendo ineficiente. Corre o risco também, Emílio, de o maior beneficiado ser a montadora ou as montadoras, porque elas cobram quanto quiser. Então, na prática, às vezes nem chega para o motorista. Então, precisa ver quem ele está fazendo isso. Outra coisa é que o governo, ao fazer isso, ele socializa o risco e privatiza o ganho. Ou seja, se eles não pagarem, quem paga é o BNDES.
3: É a carta.
11: No fundo, que é feito com o nosso dinheiro. E o benefício é para um setor específico. Além disso, esse dinheiro está aumentando o endividamento das pessoas. Você está dando 102 mil em média de endividamento, em que já bate recorde. Então, parece, para mim, eu chamaria de paternalismo distorcido. Então, a gente presume que trocar de carro é melhor que o uso do balanço, é o melhor uso no balanço dessas famílias. Então, se você quer ajudar, dá dinheiro direto para as pessoas. Não fica pondo formas que muitas vezes beneficiam as montadoras. Para mim, é mais um populismo nesse pacote eleitoral.
8: É isso aí, Bichovski. Vamos fazer aqui o nosso querido... Ó, quem chegou aqui, ó.
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8: 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Solte a vinheta que o nosso convidado chegou.
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8: Vini Vieira!
16: Vieira!
8: Vini Vieira! Olha o Vini aí, ó. Olha o Vini aí, ó. Todo bonitão. E aí, Vini? Beleza?
18: Tudo bem, Emílio?
8: Pô, fazia tempo. A última vez no encontro dos radialistas. Sim.
18: Radialistas. Pô, que honra estar aqui de volta ao Pânico, revendo os amigos.
12: De volta.
18: Como é que eu começo aqui? Vai, super!
8: Clássico.
12: O Sam ficou molhado agora.
8: E aí, suba. Vini? Tudo tranquilo? Tudo certo?
18: Tudo certo, Emílio. Graças a Deus, tudo ótimo. É, muito feliz com o convite. Agradecer a você, a produção, todos os amigos aqui do Pânico. Muita gente já na rede social mandando. Vai imitar o Gugu, vai imitar o Mano Quietinho.
8: É, uma coisa
12: clássico.
8: Que é um clássico, né?
18: Não
8: é
18: tem
8: um
18: jeito, cara. É impressionante.
8: É um clássico.
18: O poder, a força do Pânico na TV, né? Até hoje as pessoas falam, me param na rua, falam do Pânico. É impossível ser esquecido qualquer quadro, personagem que passaram pelo Pânico, né? É bem difícil isso, as pessoas não conseguem esquecer.
3: Mas isso te incomoda, não? Porque às vezes a gente vê que as pessoas tem algumas pessoas que incomodam um pouco o passado. Isso te incomoda ou você fala com orgulho quando as pessoas te abordam dessa forma?
18: Não, com grande orgulho, Morgado. É, pô, ter pessoas que admiram o seu trabalho é muito gratificante, né? Claro que no começo, né, o Emílio foi o nosso mestre aqui, o condutor de tudo. A gente fazia rádio. Quando você chegava no mercado, tava lá 2 da manhã fazendo compra, colocando papel higiênico no carrinho.
16: Vai supor!
18: Você se assustava no começo, né? Dava um medo, assim.
8: Sim,
18: né? Mas depois você vai acostumando, né?
12: Mas sabe que eu tava falando mais uma do Glu-Glu? Eu tava conversando com o Emílio. Que, cara, foi acho que o primeiro bordão do Pânico que pegou. Porque eu lembro numa viagem que, cara, você tava na praia, todo mundo. Como é que foi pra você quando você sentiu que, cara, pegou essa parada, velho?
18: Cara, foi uma maneira, assim, de analisar. Quando a gente vai imitar, no meu caso, eu gosto de fazer primeira voz do personagem. Porque a gente é do rádio, né?
8: Então, sim,
12: exato.
18: Aquela coisa, poxa, o cara parece a imitação, lembra, não lembra. Aliás, esses dias ouvindo a imitação do Morgado, é muito risado. Porque eu gosto de imitação que ninguém faz. Por exemplo, o meu parente lá, ele fazendo o Paulo Vieira, eu dei muita risada.
3: Nossa, gente, nossa. Eu fiquei tão feliz de saber, Vini, que você gosta de
18: mim. Eu nunca tinha visto ninguém fazer o Paulo Vieira. Eu falei, cara, que demais, é muito bom isso.
12: É legal, né?
18: Então você, por exemplo, o bordão do Gugu. Eu ficava analisando o Gugu, assistindo o Gugu. aquela coisa, animado,
8: sim,
18: depois
8: sim.
18: Outro triste.
8: Outro triste.
18: E aí, de repente vem aquela atração, né, no programa do Gugu. Silvana. É o Tchan, vai subir, olha!
19: Já sobe, né?
18: E subindo, aí ele tinha que se moldar ali durante o programa. Então a gente vai analisando. E vai moldando ali os personagens.
8: É. Eu e tenho a história desse glu-glu.
18: Aí você vai falar da ligação, não, né?
19: É maravilhoso.
8: Você lembra?
18: Você vai contar essa? Você ok, lembra? Ok. Veja. Eu aumento e viro um jumento. Olha aí, olha aí.
8: Mas foi uma negociação. Foi uma negociação.
18: Essa foi forte, né?
8: Porque eles fizeram um... Foi na casa do Magrão.
18: O Magrão, na verdade, assim, o Magrão foi demitido. Vou te ajudar a lembrar da história. O Magrão foi demitido do SBT.
8: Isso.
18: Aí ele fica meio com ódio, ele queria se vingar. E falou, pô, Glu-Glu, Emílio, pô, vocês não querem vir aqui em casa?
8: Aí, pô, vamos na casa do Magrão. Aí foi o Glu-Glu, foi os cantores, fizeram diabos.
19: Celular toque.
8: Glu-Glu, mas aí e tal, e não sei o quê. Aí eu tô na minha casa. Certo. Aí ligou Homero Salles.
19: Pô!
18: Grande Homero.
8: Aí falou, ó. Homero. Tal de Homero não para de ligar pra você.
18: Sem parar.
8: Aí eu falei, tudo bem. E aí, alô, Homero, tudo bem? Ele falou assim: o Gugu quer falar com você. Nossa. Eu falei, puta, o Gugu.
19: Meu Deus. Meu Deus.
8: Porra, vocês foram na casa do Magrão e não sei o que, e não sei o que. Eu falei, puta, Gugu, desculpa, eu tiro da reprise. Usava isso. Eu tiro da reprise. Ele falou: não, mas e vocês? É aquela. E a Prisilha? Aquela Prisilha que esse Gugu. A Prisilha. Aí eu falei, então vamos negociar. Se eu tirar a Prisilha, continua fazendo Gugu, aí pode continuar.
19: Oh, era Prisilha, era o Prisilha.
8: O Gugu tem Gugu com Prisilha.
19: Com Prisilha e sem Prisilha.
18: Isso o público não sabe. É. E depois a gente se encontrou na Record. O Mero,
8: sim, sim.
18: E o Gugu foi pra Record.
8: Sim.
18: E ele falou,
8: sim.
18: No corredor, o Mero falou: eu queria te matar. Tá, quando você usava
8: a Prisilha.
18: E aí ele contou a história, que o Gugu ligou. Oi, Bilo. Me ajuda, Bilo.
19: Me ajuda.
18: Ficou na casa do Emílio pra falar isso agora da Prisilha, cara.
8: Mas por que você botou? Por que que botaram a Prisilha?
18: Eu não sei se foi alguém da maquiagem, zoando, se foi o Eberlê, eu não lembro quem. É. Eu coloquei lá e ficou aqui.
19: E ficou, né?
18: Ficou bonitinho.
8: Não tinha.
18: Não era pra tirar do armário.
19: Às vezes era pra segurar a franja,
18: exato. Porque as perucas que... Eu lembro que era uma peruca pra...
8: É peruca barata.
18: E usava mesmo pra fazer 20 personagens. Então,
19: era peruca do He-Man.
18: Tinha que prender, exato.
8: Era peruca do Eberlê, né?
18: Peruca do Eberlê. E aí foi isso. Acho que o improviso acabou, aquela Prisilha ficando ali. Aí deu toda essa confusão aí.
19: É que a imitação vicia, né?
18: Exato.
19: Ô, bebido! Se você ficar, fica na cabeça, né, meu?
18: Tem cara que fala, pô, se eu fosse você, eu ia ficar passando trote o dia inteiro, né? Esses dias um amigo pediu, pô, faz o trote aqui, fala que é o Bolsonaro que tá ligando pra minha avó. Aí ele fala, olha só. Ô, dona Maria, obrigado aí por ter votado em mim, tá ok? Olha só, não posso escrever carta mais. Tô proibido, nem chamada de telefone aqui. Tá complicado isso daqui. Não dá pra fazer. Então fica essa coisa. Ah, vou fazer trote.
8: Esse,
18: passa trote.
8: É, o mais difícil é o primeiro cara que faz a imitação.
19: Decodificar a imitação.
8: É isso aí. É difícil. A do Dória.
19: É absurdo.
8: Você
19: foi pioneiro.
18: O Dória, na verdade, eu queria imitar um político. Eu nunca tinha feito um político. Eu falei, poxa, preciso fazer um político. Comecei a assistir o Dória nos debates, que era aquela briga do Dória. Olha, você tá completamente enganado.
19: Muito bom, velho.
18: E aí ele vinha com aquela coisa, né? Olha, em primeiro lugar, quero dizer que eu não sou político, eu sou um gestor, sou um administrador. E aí teve aquela treta do quarto. Aí quando teve aquela
8: treta.
18: Isso, a treta do quarto. Que eu, inclusive, fiz lá na praça, que o pessoal chega, governador Dória, que história é essa? Você no quarto com 5 mulheres? Eu falo, olha, em primeiro lugar, quero dizer que eu não sou político, eu sou um gestor, eu sou um administrador. Olha, não é nada disso que você está pensando. Aquelas 5 mulheres era geração de emprego. 5 mulheres trabalhando, acelerando. Acelera a sua pequena empresa para o meu grande negócio. Acelera.
19: Muito bom.
18: Acelera, meu. Acelera, São Paulo.
8: O Dória é bom, esse Dória.
18: É bom pra caramba. Aliás, quero convidar você, Emílio, você e Tutinha, para esquiarmos em Campos do Jordão, Suíça brasileira. Estou montando uma pista de esqui imensa. Isso é muito bom. Vou acelerar.
19: Ô, Vini, como que você pega essa questão? Você falou assim, eu queria fazer um político. Você vai ouvindo vários e vendo o que... Porque, assim, a gente sabe que... A gente tem limitações nas nossas vozes. Não,
18: mas você é um gênio da imitação, pô. Você sabe como é que faz.
19: Não, então, mas é...
18: Eu vou pela voz. Eu gosto de ir pela voz primeiro.
19: Mas você vê o que se adequa ao seu registro vocal, porque às vezes você tem mais agudo,
18: chega menos próximo, grave. Chega próximo. Eu me lembro quando o Emílio, a gente começou o Pânico, tinha essa história de imitação. Eu lembro que tinha o Ceará que fazia o Silvio. E eu pensei com a minha cabeça maluca, falei, o que eu vou fazer? Porque o Ceará, vou chegar lá e fazer o Silvio, também não dá.
20: Olha só, o Ceará já faz, todo mundo faz. Bom,
19: todo mundo.
20: Todo mundo faz o Silvio. Silvio Patrícia,
8: todo mundo, né?
20: Patrícia, qual é a música?
18: Sim. Todo mundo faz. Eu falei, vou fazer o Silvio, não tem graça. Aí eu fui procurar o quê? O Gugu, o Faustão...
8: É, mas o Gugu ninguém fazia.
19: Não fazia, não, ninguém não. fazia.
21: Não fazia.
18: E eu acho que o Barato é isso, da mesma forma que o Morgado achou e o Paulo Vieira, que eu nunca vi. Agora vai aparecer alguém aí fazendo o Paulo Vieira.
21: Mas depois que você fez o Gugu, as pessoas faziam o seu Gugu.
19: Exato.
8: Não, que é o Olha.
21: Entendeu?
18: É. Por exemplo, o Tadeu Schmidt é um cara que eu comecei a pegar
21: e fiz. Isso é incrível.
18: Eu nunca tinha visto alguém fazer. Aí eu peguei aquela coisa ali. Vamos fazer aqui, Morgado, só um improviso aqui. O que é isso, rapaz? Central da Copa. E o cavalinho, rapaz? O cavalinho do Mbappé foi pra casa. O que é isso? Caiu, rapaz, com 19 pontos. Fábio Porchato. Quem vai passar hoje, Fábio Porchato?
19: Vai passar a Itália. A Itália, eu acho que é a grande favorita pra passar dessa vez.
18: Fábio Porchato no orelhão. É Inglaterra ou Argentina?
19: A gente adora a Argentina. Dá uma chuletinha argentina. Aquela beleza, aquela coisa de chimichurrinho. Eu acho que é a Argentina, porque eu gosto da Argentina.
18: Ele gosta da Argentina, rapaz. Ele é igual o presidente da FIFA. Que é isso,
22: rapaz? Muito bom.
8: Muito boa, incrível. Muito bom.
19: É igual. E eu acho que essa questão da voz, eu acho que é o mais importante da imitação, é isso. Como você falou, a questão do rádio, as pessoas estarem ouvindo e falam assim, pô, será que é o cara? Será que não é? Qual imitação que você falou assim, nossa, eu tô perto, mas ainda não consegui chegar do jeito que eu queria?
18: Cara, o Galvão, eu gostava muito de assistir o Galvão, né?
19: Sim.
18: E tentava fazer aqueles trejeitos. Amigos! É, amigos da Rede Globo?
19: É bom.
18: Vamos lá, Emílio. Acabou. Amigos! Bobo é você? Eu? Nada a ver bobo, a gente só vê por aí, amigo. Só faltam três e levou fumo, amigo. Olha aí. Aquela coisa dele ficar gesticulando. E a voz dele é muito rouca, né? Sim. Grave. Então, tem caras que é o que você falou. Você encontra no times registro, que são próximos aos seus, né? Senão você não consegue chegar também, né? O Mano Quietinho, por exemplo, todo mundo fala da época do Pânico. Era um cara muito agudo a imitação. Então na praia o dia inteiro gravando aquele... Você ia perdendo, ia ficar... E aí, gente? Mano Quietinho na área, mano. Olha só. Chiquinho Scarpa, mano. Aí ela pegava o Chiquinho Scarpa.
21: Né? Exato. É o dia de tristeza.
18: Dia de tristeza, mano. Então você força muito a voz pra manter...
20: Chiquinho Scarpa é mais...
19: É quase Eudora.
20: Eu lembro que a gente gravou a matéria e falou assim, Chiquinho, você já andou de ônibus? Ele falou assim, já andei de ônibus, nas empresas do meu pai, nos ônibus que levavam os funcionários na usina.
8: Ô, Vini, aí que só... É fake.
20: E a gente colocou ele no ônibus, ele... Não, é fake. Ele queria descer do ônibus.
8: Ele não queria.
20: Ele falou, não, fake nada. Você vai andar de ônibus.
19: Vai andar de busão real.
8: Ele não queria participar, ele não queria entrar no ônibus.
20: Ele falou, isso é fake, isso é fake.
8: A gente começou a usar. É fake. Foi aí.
19: Mentira.
18: Ele queria dar um migué.
22: Ô, Vini, você imita uma cacetada de gente. Tirando esse lance do Gugu, da Presília aí, teve alguém que já pegou mal, que te encheu o saco, falou, porra, para de me imitar, pô, não é assim. Alguém já pegou pilha, não?
18: Cara, o artista não, mas eu já tive processo por uma paródia que eu fiz uma época, que era do... Posso falar? Fala ou não fala?
22: Fala.
18: Foi do Luan, tá tudo certo, Luan Santana.
22: Ah.
18: Na época eu fiz uma paródia, mas não foi ele.
22: Sim.
18: Foi os compositores da música que acharam que tava muito fora ali do que era a música real.
8: Tá.
18: Foi só.
8: Coisa chata.
18: Não, é o mundo de hoje, né? O mundo de hoje você não pode fazer muita coisa.
22: Então,
18: né?
22: Vini, justamente nisso eu ia te perguntar, porque como a gente falou, muitas pessoas te abordam na rua, lembrando do Pânico. E o humor de hoje, Vini? Como é que é a tua visão do humor de hoje? Você que pegou aí, que o Pânico criou
18: humor
22: aí
18: de hoje?
22: O humor de hoje, qual que é a tua visão? Esse negócio de pode ou não pode fazer, o que que você acha?
18: Vou responder na imitação, então. Senhoras e senhores, humor do véi, senhoras e senhores. Tio Pri no High to Fly, meu velho. Camerola, churrascola do Mionzola, meu velho. Aquilo é globola. É isso aí, é tio Pri no gratino, meu velho. Então, hoje você não pode. Tem que inventar coisa que você vai colocar ali, né? E que não vai ofender ninguém ou a comunidade. Com isso você ofende a comunidade também, né? Então... Não é só uma pessoa que se incomoda. Antes você tinha
22: Sem dúvida.
18: Uma pessoa que se incomodava. Qual o trote lá que você fez do Supla aí, que eu sei que
22: você fez.
18: Era direto fazendo trote.
22: Puta, a gente gravava demais. O Vini é locutor da Jovem Pan.
8: O Vini é radialista.
22: Raiz.
8: Aqui é tudo radialista.
22: O Vini, e muito personagem, além de ser famoso, são caras que você criou do convívio. Por exemplo, é verdade que Zé Fofinho era um personagem amigo do Vesgo lá de Itaiandu?
18: Zé Fofinho foi umas gravações.
8: As gravações que o Vesgo trazia.
18: O Vesgo trazia de uma rádio pirata e mostrava o Emílio pra gente ali. E aí eu comecei a analisar aquilo, e um dia o Emílio falou, pô, por que você não faz esse cara aí? E ele que batizou, o Emílio é muito bom, pra nome já falou, Zé Fofinho. O Zé Fofinho, Emílio? Ele falou, Zé Fofinho, pode por mim, vai. E pegou o nome, tudo!
20: É maravilhoso. A minha namorada, Virgínia! Ela tá no colo do Vini Júnior, ele é gostoso, ele é lindo! O Vini Júnior, sorriso!
8: O Zé Fofinho.
22: É um puta lelé.
18: É maravilhoso.
22: É o Senna.
8: O Zé Fofinho existe.
22: É um cara da praça.
18: Olha lá, mano.
22: Que é a dupla,
8: o Zé Fofinho, ele existe.
22: Era na vida, Sandy.
8: Ele vive. Ele existe na vida real. Tá aqui dupla, hein?
18: Olha aí.
8: Ó, japonês, ó.
22: Esse é bom também. É.
18: Ah, ninguém é obrigado a crer, filho.
8: Ó, a japonesa na flor da idade.
18: Auge, hein?
8: Pô, no auge.
22: A Japa agora tinha... tá parecendo aí.
18: Padrão FIFA, hein?
8: Tinha 20 aninhos, né?
18: Padrão FIFA, amigo. FIFA.
8: Isso aí, cara, faz o quê? 25 anos?
22: Cara,
8: 25 anos. É, muito tempo.
18: Padrão FIFA.
22: Eu gosto.
18: O que não envelheceu foi o Henrique.
22: É. Já tava velho. Já.
8: O Henrique.
18: É lógico, ele é filho do pai. Ele já morreu.
8: Se manteve.
18: Ele já morreu e renasceu no terceiro, entendeu? É o Henrique, pai.
8: Muito bem. Eterno. Mas você sabe uniforme. Que as pessoas elas estão muito nostálgicas. Sim. Hoje em dia. Porque eu acho que ninguém está criando nada, justamente porque tem medo. Né? Então todo mundo fica com medo de fazer alguma coisa. Então,
18: Mas eu acho que o pânico não perdeu a sua essência. Até porque você é a essência do pânico.
8: Ah, mas exato. Não é mais aquilo não. Lá. Aquilo lá não tinha não, limite.
18: Você é a referência porque... pra muita gente.
8: Não, mas o legal...
18: Não tô fazendo baby, né? Pro puxar saco, não.
8: Eu sei.
18: Mas se você pegar apresentador de TV, o Luciano Huck. Quando o Luciano Huck começou... Ele ouvia o pânico na rádio. Tanto é que ele falava...
22: Garbo
18: elegante. É, o que você falava no ar. Sim.
22: Exato.
18: Esse é o caldeirão com o garbo elegante. Os caras copiavam o que o Emílio falava.
8: Não, mas não é
18: agora ele já tem a referência.
8: Não é isso, Vini.
18: Um nome.
8: Porque é o seguinte, quando a gente fazia esse programa, que as pessoas gostam e cultuam e falam, não tinha limite. É. Não tinha viés, não tinha limite, era se divertir.
22: A graça
8: era,
22: pela graça.
8: Não, é. Era se divertir. Tanto é que isso. A pessoa assiste aquilo e fala, porra, você se divertiu fazendo aquilo? Não. Era isso mesmo, era um programa que todo mundo se divertia. É que durou muito tempo e vai enchendo o saco. Opa. Então será tudo que dura muito tempo, enche. Mas enche de uma forma que vocês não fazem ideia.
18: Eu
8: enche o saco.
18: Eu não acho que enche o saco, senão vocês não tinham audiência que vocês têm aqui hoje no Pânico.
8: Não, mas aqui é diferente. Aqui é diferente.
18: Quando eu falei que eu vim aqui...
8: Aqui é vovó. Olá, vovózinho. Olá, vovózinho. Olha só, olha, estou de
22: Taíro. Turma do Corega.
8: Turma do Corega.
22: Turma do Corega. Baile do Corega.
8: Baile do Corega. Olha o Sera novinho, ó.
22: Olha, bonitinho demais.
18: A gente fica velho, olha.
8: Deixa eu fazer um break rapidinho. Eu vou fazer um break para nossa rede. O Vini tá aqui hoje. Vini Vieira 1. Para você seguir nas redes.
18: Segue lá.
8: Aqui, ó. Vini com Y Vieira 1. Esse é o Vini nas redes sociais para você seguir. Vai lá, Reginaldo Dion.
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12: Curso, botava a ligação, botava o Paulinho Gogó na linha. Oi, meu fechamento, Paulinho Tchutchu. Você não tinha, você vai fazendo coisas.
13: Improvisa.
12: É improvisa, é o desespero de querer fazer dar certo, né?
13: É isso aí.
12: É sempre pô, entregar alguma coisa.
14: O Vini é correria também. Poxa, cantor, eu produzi um, nossa, um show do Vini. Vini
12: Nereu, Nereu no pandeiro.
14: Nereu no pandeiro.
12: Daniel é fechamento. Parceiro Zuckerman me ajudou uma vez, porra, que tava fazendo show.
14: Na Mata Café e canta pra cacete.
12: Vários áudios, olha, o cara levou uma turma. Me salvou.
13: Você lembra disso? Ele fazia as paródias. Ele foi tentar um emprego na Record.
12: Você ficou, Volta Clô, é verdade.
14: Ele escrevia. Volta Clô. J Quest.
13: Não é? É, não, sim. sim.
12: Não
13: sim.
12: dá mais, volte, por favor. É. Seu lugar é aqui, volte logo, Glo. Olha lá. Olha a imitação, olha, dos cantores.
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13: E você sabe que na época, que a gente fazia, as gravadoras cagavam pra gente. Que era só, era o programa do Faustão e do Gugu e o nosso. E não ia ninguém. Os caras que eu falava, com vocês, Rogério Valzino. Nossa,
14: Bia, eu lembro do Jordão. É.
13: E o Jota Quest. Todo o programa entrava ele de trouxa.
12: Cantando. O Emílio falou, não, põe o Jota Quest, só pra subir o crédito. Porque os caras furavam, né?
13: Furavam.
12: Eu lembro que a gente criava o programa inteiro pautado no convidado. Ah, vai o Skank, vai o Jota Quest.
13: E os caras não
14: iam. Furava.
12: O cara furava. Né? Então chegava lá o Emílio, fala, ah, faz o Vini aí de Jota Quest, de Capital Inicial. E aí, moçada? E aí, cara? Tudo que vai, deixa o dedo, deixa agora. Eu nem me lembro mais. Kiko já vi aqui.
14: Então tinha assim, é igual, não tinha o que fazer. Maravilhoso. Eu esqueci do dia de moçada.
13: Isso aí que é.
12: De ovo preso.
14: De ovo preso.
7: 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Chega de assalto pra impedir. Seja em Brasília ou aqui.
12: Isso era um show que eu fazia de imitação com a banda. Era, chamava Imita Show. Eu me travestia de vários personagens.
13: Ah, que legal.
12: Isso aí voltava e cantava.
14: Oh, Renato.
12: Ao vivo, tudo com a banda.
13: Olha lá, Renato Russo. Russo, olha lá.
12: Sério pra caramba.
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13: Eu odeio essa música. Se eu soubesse o ódio que eu tenho.
14: Nossa,
13: eu
14: sou o bolo dele.
13: Eu odeio. Mas eu odeio. Mas eu odeio.
14: Obrigado, Emílio.
13: Você não sabe
14: o que
13: eu
14: odeio.
13: Eu sei muito.
14: Legião
13: Urbana. Vocês não têm ideia.
14: Obrigado.
13: Você não tem ideia. Você não tem ideia. Legião Urbana. Legião Urbana. Legião Urbana. Legião Urbana é muito chato.
14: É chato, meu, é paboné.
15: Esse show do Vini era sensacional, porque, meu, o cara ia, ensaiava, fazia uma playlist bacana e não sei o quê. Ele entrava com um, cara, a galera já começava a gritar pra ele cantar outro. Ele, não, calma, isso aí dá mais pra frente. Não sei, então ele tinha que ficar controlando a plateia.
12: Nesse show foi o Cabrini lá me entrevistaram. Você dá meio medo do Cabrini, né?
13: Sim.
12: E eu fazendo as imitações dos cantores. Ele fazia a pergunta e outra pergunta em cima da pergunta. Ele faz isso, né? Tipo, você já foi processado por uma imitação que você faz? Esse é o Conexão Repórter. Estou aqui com o Vini Vieira, que vai contar a sua história. Você já foi processado por... Então, Cabrinha, foi processado. Você tem medo de perder algum dinheiro?
14: O senhor é corrupto.
12: Te deixa nervoso. Você
13: fez alguma coisa errada?
12: O Gugu tem ódio de você? Tipo, é tipo aquela da MC Rihanna, que chora.
14: Eu gosto do Balança lá, o...
12: Ao geral, o Geraldo
14: Luiz. Geraldo Luiz.
12: O seu contador de histórias. Balança, Zuckerman. Histórias. Hoje você vai ver a história da mulher do sapato branco, cara. História inédita. Chacrete. Por onde anda aquela chacrete que você gostava? Será que ela morreu? Será que ela tá viva? Hoje você vai ver. Balança, que eu balanço pra você também.
15: É muito bom. Ô, Vini, e você
13: é um
15: tem...
13: clássico.
15: Corta pra... E, Vini, você tem... Pô, você falou aqui, você fez rádio, você fez programa de TV, tudo. Você tem alguma coisa que você ainda não fez, você tem vontade de fazer?
12: Cara, eu já fiz realmente muita coisa. Até o Fala Que Eu Te Escuto, quando eu tava na Record, eu participava às vezes.
15: Putz!
12: Os caras pediam, ô, Vini.
13: Você fez Fazenda? Você fez?
12: Fazenda.
15: Fez reality também.
12: A Fazenda, ainda tinha aquela coisa do cancelado, não tava tão forte, mas teve. A Xuxa fez um tweet na época, pediu pra eu ser expulso. Porque eu joguei água no galo, uma coisa bizarra.
13: Eu lembro disso.
14: Nossa,
13: aí, eu lembro, é
12: aí
13: verdade.
12: Aí veio a Sônia Abrão, ficou 3 dias fazendo programa falando de mim. Olha, gente, tem que ser expulso, gente. Nada, gente. Maus tratos aos animais, gente. Eu peguei uma água, fiz assim, ó, juro, fiz assim, não pegou no galo.
15: Nem pegou.
12: Eu falei, será que ninguém come frango nesse país?
13: É.
12: E a Xuxa pedindo expulsão, Luiz Amel chorando. Sônia Abrão, 3 dias sem pauta falando de mim lá.
14: Meu Deus.
12: Eu quase fui expulso, ainda bem que a Record...
13: Sério?
12: Sério. Ainda bem que a Record segurou ali, eu fiquei... 30 e... Sei lá, foi 81 dias eu fiquei.
13: É por isso que não dá mais pra fazer. Não dá mais pra fazer
15: uma
13: programa.
15: Coisa muito louca que aconteceu nessa Fazenda.
12: Mas não ganhei,
15: também.
12: Né? Ninguém do Pânico ganha quando vai pra Fazenda.
13: É verdade.
12: É uma maldição. É
16: o Dani vai.
12: Toda paniquete vai.
13: O Daniel Zuckerman vai.
14: Vai no próximo Big Brother.
13: Você vai.
14: Vai levar as babá e o cara na Fazenda, meu. Pegou a Jojo todinho.
13: Pegou.
12: A Jojo foi depois da minha.
14: Não, não veio da minha.
16: Debaixo da lona do Ciro.
15: Sabe uma coisa legal da Fazenda? O Vini imitando o
13: Vini é pegador.
15: Opa,
13: é pegador.
15: Sai do virolê. pegador. Ele tá dando o glu-glu na fazenda e o glu-glu tinha morrido.
12: Puta, isso é verdade, cara. Isso aí foi bem sério, isso aí, porque quando o Gugu morreu, quando ele faleceu, eu tava dentro do confinamento, tava no reality. E eu não sabia, né? Lá dentro você não tem informação de nada. E o Mion que apresentava. E aí o Mion vinha, já tinha ido no velório do Gugu, aquela tristeza nacional, e eu, sem saber...
13: Imitando o Gugu pra cacete. Olha! Ai, o cara morto. Exato. O Gugu. O Brasil, Janine, olha!
12: E o Mion, daqui a pouco... Vini, agora você vai dizer por que você tem que ficar no reality mais uma semana aqui na Fazendola, o Mion pra mim. Pede aí, pessoal, pra votar em você, pra você ficar na Fazendola. Aí eu, olha, meu! Vini Vieira, o Gluglu, vote em mim, eu quero continuar aqui na Fazenda, por favor. Vote lá no R7!
13: E o Brasil chorando a morte do
12: coisa triste. Cara,
15: e o Mion com a cara de merda. Eu via isso, eu ria, eu falava, mano, tem que avisar, velho.
12: E ninguém avisava o Mion com a cara de merda no ali, sabe? Sem graça, porque ele não podia falar nada. É. Obrigado, Vini e tal, e voltava pro confinamento. E quando eu saí de lá, que ele veio me dar a notícia do
16: Gluglu. Ah, você falou, valeu.
12: E aí vai eliminando, ó, você vai eliminando, ó. Ah, faleceu uma pessoa que você gosta muito, que trabalhava com você. Aí você vai instintivamente pela idade.
13: O gato subiu no telhado.
12: Aí você... Ah! Fiquei pensando, né? Não sei... Ah! Aí você era...
13: Eu falei, não, entendi,
12: eu falei, não, não é.
13: Ela não
12: falou,
13: é.
12: Aí eu falei, esse? Ela, não, não é. Eu falei, esse? É, ela também não.
16: É o jogo ela de falou, quem morreu.

0: de Rogério Morgado pra apresentar o Fight Music
1: de
0: Show.
1: De sunga.
0: É, digamos.
2: De sunga. De sunga.
3: De Buda. É boxe, não é sumô. É boxe, não é sumô.
0: Peso pesado, peso pesado.
2: É isso, gente.
1: Ele vai de sumô.
3: Ele vai lutar, pra lutar.
2: Não é pra lutar,
0: não, vou apresentar.
3: Oh, mas é legal, eu acho que é legal. Concordo.
1: Eu acho que ia ser demais.
3: Aí, mamá.
0: Já passei por lá, o Daniel também. Agora acho que é legal, o Morgado.
2: Obrigado.
0: Mais um representante
2: de mais que nós vai lá.
4: Você não sabe o que esse Samidano é canalha.
2: Isso é muito.
4: A gente foi assistir o jogo.
0: Isso é perigoso, hein?
2: Não conta
0: isso. Perigoso.
4: Calma, olha que o cara é psicopata. Olha que o cara é psicopata.
0: Mas a mente...
4: Vocês acham que tudo é... O cara faz isso na vida real. Fomos na casa do Zuka, mas tinha o jogo do Brasil, tal, convidou todo mundo.
2: Churrascão.
4: A esposa dele preparou um churrasco maravilhoso e tal. E tá todo tela. Mundo. A filha dele. Ele tem uma filhinha lindinha, filhinha Sério? Dele. Pequenininha e tal, não sei o quê. E tava morgado.
2: Pois é.
4: As mulheres só me escutam.
2: Que canalha.
4: Aí ele chega, aí a menina chega, a filhinha dele.
3: Observando.
4: E ela acredita em duende.
2: Sim. E eu não sabia disso.
4: E ele do lado. Aí ela falou assim: você acredita em duende? Aí eu falei: acredito. Ele falou: ele comeu um trem. Ela ficava olhando.
3: Até agora, minha.
2: Não,
3: ela tá assustada,
2: e sabe o que é pior?
3: Morgado até agora. Ela ficou olhando pra barriga do Morgado.
0: Ela tava procurando.
3: Ela ficou triste, meu.
4: Ele come, mano. Ele come.
2: Eu não sabia.
4: Duende. Comeu
2: duende. E ela chegou da assim, puta. Você é o duende? Eu falei, como?
3: Tá traumatizado
2: até
3: agora.
2: O final do churrasco, ela não chegou perto de mim.
3: Tem medo de encostar.
0: Canalha. Ele é um canalha. Samidana está casado hoje, um cara sério. Ó, mente, um dos caras mais inteligentes que a gente conhece.
2: Deu pedido aí, ó.
0: Mas eu encontrei num evento há muitos anos atrás.
3: Ajuda aí. Isso é minha pegadinha.
0: Que é isso, rapaz? Tinha Big Brother do lado dele, rapaz. Que é isso?
3: É.
0: Eu falei, Samidana, vai eliminar, não, Sammy.
1: Tá me confundindo.
0: Sammy, você leva e por quê?
2: Não dá pra, não dá pra confundir, Sammy.
4: Boa, Vini. Obrigado por você ter
3: Boa,
4: vindo.
3: Boa, Vini.
0: Acabou? Que
4: acabou. Rápido. Vou passar muito o bom, Instagram. Eu vou passar o Instagram pra você seguir o Vini. Show de bola. Vini com Y. Vini com Y. Vieira 1. Vini Vieira 1 pra você seguir no Instagram. Deu um show aqui no Pânico. Obrigado, Vini.
3: Sensacional.
4: Valeu, meu velho. Valeu, cara. E um beijo pro Charles também.
3: Charles.
4: Nosso querido Carlinhos. Opa, vai lá.

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quarta, dia 15 de julho. E aí, tudo bem? Tudo na paz? A galera já tá bombando aqui o nosso WhatsApp. Olha só quem tá por aqui. O Adenir de Maceió. O Armando de Belém já tá na área. Júlio César de Porto Feliz. Marcos Salviano de Goiânia. O José Oliveira da cidade de Jaú. A galera já bombando aqui. O 11994118221. Fala pra mim o seguinte, o seu nome, sua cidade, pode mandar um salve aí pra sua galera, pede sua música, de repente ela rola no programa de hoje. E outra coisa, né, hoje tem Argentina e Inglaterra. E aí, você vai torcer para a Argentina, ganhar ou perder? Se quiser dar o seu palpite aí durante a sua mensagem, fica à vontade, tá bom? 11994118221. Bom, vamos começar com Whitney Houston. Original de 1998 do álbum My Love Is Your Love. 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

0: nosso WhatsApp.
1: Fala, Alex. Boa tarde. Como é que tá? Tudo bem? Aqui é o Pablo de Itajaí.
0: E aí, Pablo?
1: Cara, faz horas que eu não peço música aí na...
0: Faz horas?
1: Né? Então, queria pedir uma aí do David Guetta aí, se possível, toca pra nós aí. É, pode ser World Is Mine ou qualquer uma dessas aí, outra clássica boa aí, tu pode mandar também, beleza? Um abraço aí pra ti e pra todos os ouvintes do Planeta DJ. I believe.

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2: E Alex, boa tarde. Aqui é Rafael de Brasília, Taguatinga Sul. Toca esse sonho pra nós, mano. Sou fã do Planeta DJ, mano. Escuto todo dia. Tchau, obrigado.
3: Fala, Alex, meu consagrado. Quem fala é o Gabriel, motorista de aplicativo de Brasília, Distrito Federal. Placar de hoje, Inglaterra 3, Argentina 1. Bora, bora.

Loki J-Lo, Everything's Fine. Olha só, 11994118221. A galera segue mandando pra gente aqui a sua mensagem de voz ou de texto. E eu falei, né, se quiser mandar aí.

0: para a Argentina, hein? E você? Vai torcer para a Argentina ganhar ou perder? Boa tarde, Alex. Gostaria de ouvir, se possível, a música Let the Music Prospa. Essa música é muito show, gosto muito. Valeu pela sua participação. Não tem aqui o nome do ouvinte, aí não dá, hein? Tales de Patinga tá aqui pedindo Anima. Muito boa tarde, Rodrigo de Santa Maria. Tá pedindo aqui também o som do David Guetta. Valeu, meu querido Rodrigo. Éder de Campo Grande. Hoje será 3-1 para a Inglaterra. Valeu, Éder, pela sua participação. Meu brother Alex, tudo jóia? Tudo. Ótima quarta, abençoada para todos nós. Argentina campeã. Aí, apareceu um ouvinte aqui que vai torcer para a Argentina, Marcos Salviano de Goiânia. Tem até a bandeirinha da Argentina aqui na mensagem dele. Aí, Alex, boa tarde. Aqui é o Marco Luca, de São Luís. Toca aí qualquer uma do Armand Van Buuren. Hoje será 2-1 para a Inglaterra na prorrogação. Olha só, com requintes de crueldade. Mais uma participação aqui. Romário Silva, de Riachão do Poço, Paraíba. Tá pedindo aqui Calvin Harris. Tá bom, daqui a pouquinho eu vou tocar Calvin Harris para você. Mais uma participação aqui. Miqueias. Tá pedindo aqui Miami Beach, um abraço para a família, só amigos. Rômulo de Taubaté também tá na área, valeu Rômulo. 2-1 Inglaterra, é o placar do Leandro. Gabriel de Campo Verde, Mato Grosso, pode cravar esse placar, tá bom. Vou até destacar aqui, ó, para eu não esquecer depois. Mais uma mensagem aqui, olá, boa tarde, tudo bom, meu brother Alex? Aqui, toca pra gente Calvin Harris, se possível manda um salve aí, Antônio Silvestre de BH, Argentina 1, Inglaterra 3. Mais uma mensagem aqui, boa tarde Alex, ótima e abençoada quarta pra todos nós, ligados no Planeta DJ. Danizo de Oliveira, de Itapeva, valeu, município de Itapemirim, litoral sul do Espírito Santo. E por aqui também o Mirão, da cidade de Maringá, Paraná. Gente, obrigado aí pela participação. Infelizmente não dá para ler todas as mensagens. Eu vou me virando aqui. 11994118221. Já voltamos. 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
1: Muito bem, de volta com o Planeta DJ.
2: E aí, Alex?
1: E aí?
2: Boa tarde, galera do Planeta DJ. Aqui é o Fabiano Cantão, novamente aqui, diretamente de Maringá, curtindo a 101,3 Jovem Pan. Alex, hoje eu não vou pedir nada, não. Você é o cara. Você só toca as melhores do
1: Graças
2: Brasil.
1: Graças a Deus.
2: Grande abraço, Jovem Pan, a número 1 do Brasil.
1: Assim que eu gosto, pede música não.
3: Boa tarde, meu jovem Alex, tudo bem? Aqui é Josemar mais uma vez.
1: Ô, tava sumido, hein, Josemar?
3: Diretamente de Recife. Alex, eu queria ouvir, se for possível aí.
1: O quê?
3: Vamos marcar esse clássico das antigas com Patrick Hernandez. Born to be alive.
1: Nossa.
3: Toca aí e ofereço pra todos que estiver na escuta.
1: Jura? Born to be alive?
4: Fala, Alex. Aqui é Celão de Montes Claros, Minas Gerais.
1: Fala, Celão.
4: Estamos na escuta do Planeta DJ pela Jovem Pan Montes Claros, 93,5 FM. Top das galáxias, Alex. Alex, manda um alô pra nós aqui do norte de Minas. Nosso amado Nortão de Minas. Valeu. Jovem Pan, a número 1 do Brasil.
1: Alô, norte de Minas. Beijo no coração.
5: Fala, Alex, do Planeta DJ. Aqui é o Antônio Nildo Mato Gertrudes. Tenho 10 anos e, se possível, toca pra gente.
6: Nedir Love.
5: Manda um beijão pra minha mãe, Márcia Almeida dos Santos.
1: Beijão pra vocês.
7: Fala, Alex. Aqui é o Caveira. É o Ponciano, BH, Minas Gerais. Tô aqui no aplicativo, hein?
1: Boa!
7: Microfone colado no capacete. Manda um abraço pra todo mundo, uma boa quarta pra nós. O Alex, é um desse music bem antigo. Só que eu não sei o nome dele, não. Eu sei que é um gordinho sentado no sofá, puxando as cordinhas de controle remoto. É muito legal esse vídeo. Manda pra nós aí e abraço pra toda a guarda municipal de Belo Horizonte aí. Eu sei que mais ou menos a música é A

Corey Whisper. Muito bem, a Jussara participou aqui pelo nosso WhatsApp, falou que hoje Argentina 2-0 em cima da Inglaterra.

Feliz Dia do Homem, Alex. Todos nós temos o nosso valor. É o André Luiz. Hoje é Dia do Homem? Você tá brincando? Pera aí. Deixa eu dar um Google aqui. É, Dia Nacional do Homem. 15 de julho, criado em 1992. Aí sim, hein? Hoje é nosso dia. Boa lembrança aqui, meu querido André Luiz. Argentina campeã, o Walter Namarinho, do Ceará. Boa tarde, Alex. Como vai, meu bom? Armandinho de Chavantes, toca Blue Monday. Olha só essa mensagem aqui do Jean de Tubarão. Se não tiver Vargentina, hoje vamos ganhar de 2-0. Argentina, 2-0.

0: Venta, hein? Bora!
1: Fala, grande Alex. Aqui é Carlos Silva, de Sazedo, Minas Gerais. Aqui rola uma ultra natê aí pra nós, com a música Free. Eu acho que encaixa aí nesse Planeta DJ aí. Programa maravilhoso. Um abraço. Até mais.

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1: Ótima quarta-feira, uma tarde super alto astral pra você que tá aí aproveitando, ligado na Jovem Pan 94,1. Classe especial, ouvida em mais de 50 cidades. Eu sou Luciane Chiodi, vamos começar com Sophie Lis-Baxter, Murder on the Dance Floor.

0: Jovem Pan Ray, Where Is My Husband? Tommy rolou aqui na tarde da Pan. Skank, Vou Deixar, Billie Eilish, Birds of a Feather, Sabrina Carpenter Expresso e também a música mais tocada na Europa lá em 2002, Sophie's Baxter, Murder on the Dance Floor. Mais de duas décadas depois, esse hit ganhou um sucesso estrondoso ao embalar a icônica cena final do filme Saltburn de 2023. E é assim que a gente vai, curtindo essa super tarde de quarta-feira em alto astral aqui no nosso litoral e Vale do Itajaí. 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

0: Jovem Pan The Weeknd com Ariana Grande, Save Your Tears, Vitor Clay, O Sol, Alex Warren, Ordinary, clássica de 1997, The Verve, Bittersweet Symphony e Maroon 5, Girls Like You. Muita música boa pra você que tá aí passando a tarde de quarta-feira aqui na Número 1 do Brasil. Aproveita também e passa pra gente o seu pedido musical. É só mandar um WhatsApp aqui pra Pan 47 99 01 9410, ou lá pelas redes sociais no @ Jovem Pan Itajaí. Você também pode interagir. Tá aí, curtindo? Faz uma foto, um vídeo bacana, manda pra gente, marca lá no @ Jovem Pan Itajaí. A gente vai selecionando todos os pedidos por aqui. Pode ter certeza que a sua música preferida uma hora vai tocar aqui na Pan.
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0: Charlie Brown Jr., céu azul aqui na tarde da Pan. Rola também Keitan Sal, Ella Langley, Choosing Texas, Pink, Just Give Me a Reason e Ed Sheeran, Bad Habits. Agora no litoral, temperatura na marca dos 19 graus. Tempo bom pra ficar ligado aqui na número 1 do Brasil e curtir na sequência, depois do break, as 7 melhores da Pan.
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0: 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Bruno Mars.
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0: 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Sam Fender e Olivia Jean.

0: Primeira colocada aqui nas 7 melhores da Pan dessa quarta-feira, Taylor Swift, The Fate of Ophelia. Em segundo, Benson Boone, Beautiful Things. Em terceiro, Sabrina Carpenter, Man Child. Quarto lugar, BTS, Swing. No quinto, Tate McRae, Greedy. Na sexta posição, Sam Fender, Olivia Jean, Rain Me In. E lá no sétimo lugar, Bruno Mars, I Just Might. Muita música boa pra você que tá aí aproveitando a tarde aqui na Número 1 do Brasil. Continue na sintonia no rádio ou nos apps da Pan, que instantes depois do break tem a melhor da semana.
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5: É quarta-feira e tem missão pra você saborear a tarde inteira. Deguste-nos, nos taste. Você vai ficar calado assim mesmo?
6: Não, é que eu tô tentando lembrar uma música aqui pra começar, porque hoje é dia do pecuarista e tem aquela música. As mina da pecuária é top.
5: Ninguém
6: é
5: conhece top. Isso.
6: Xiii.
5: Dia do pecuarista, o rei do gado. Ô, vida de gado. Sabe a continuação dessa? Você sabe. Povo marcado, povo feliz, é clássico.
6: Eu não sei cantar, mas já sei qual música é. Sim, e inclusive hoje...
5: É o dia dos reis do gado.
6: Hoje dia, não só dia do pecuarista, né, quarta-feira, 15 de julho, mas também eu queria dar os parabéns aí ao nosso Rogerinho e ao nosso Jorge também, porque hoje é o dia do homem.

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1: o bicho come. 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Eu sou é homem.
2: Será?
1: Menina, eu sou é homem. Menina, eu sou é homem. Como sou? Nunca vi rastro de...
2: Não, gente, mas tirando o Rogerinho, não põe a mão no fogo por ninguém aqui. É, o Jorge e o Otávio junto dá um casal.
0: Você acha?
2: A Jorge é a passiva, mas tudo bem. E o... Mas a mão no fogo aqui é só pelo Rogerinho.
0: Que isso, Jorge, aí, ó.
2: Não, aí os dois sempre a pessoa vem com aquela desculpa. Mas ele tem até filho. Eu falei, ah, tá bom, isso aí, pra cima de mim. Mas tudo bem. Enfim, brincadeiras à parte. Tem idiota esse treino dia do homem, né?
0: Ah,
2: o homem já é folgado todo dia.
0: Nada.
2: É, então, é, dia do homem, bata no seu. Com brincadeira, contém ironia.
0: Uhum.
2: É, 11-2870-9750. Não deixe seu homem, não perca a oportunidade de mostrar pra ele quem manda.
0: Vamos ver se a mulher vai lembrar do dia do homem, né?
2: Só o que faltava, sabia?
0: Ah, você podia levar um presente pro Dado, né?
2: É mais dia fácil a gente olhar ali pra janela e tá passando um boi rosa choque voando do que eu gastar aí pra pink. Levar um presente. A não ser que eu queira pedir uma coisa amanhã. Aí é tudo articulado, mas caso contrário, não. Só dele ter mulher já tá no lucro.
0: Olha lá, ó.
2: É assim, gente. Para de puxar o saco deles.

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1: Tem mais casos?
2: Tem mais casos.
1: Adoro os casos. Quer mandar seu caso?
2: É.
1: 11-2870-9750. A gente quer ouvir sua história. E te ajudar, óbvio.
2: É, porque às vezes a pessoa ela tá num relacionamento frio, sabe? Quando ela tá num relacionamento frio, ela não sabe o que fazer. Aí às vezes não consegue se abrir com amiga, com amigo, com familiar, aí fica meio assim. Compartilha com a gente, vai que a gente pode ajudar e te dar um brilho aí, né? A Lígia é especialista, como ela sempre fala, que é a sua terapia no 0800.
1: Terapia de graça, baitutinha. Ô, gente, tá vivo é uma oportunidade.
2: É.
1: Se a gente tá sentindo alguma outra coisa, a gente encaixa, a gente dá um jeito. Mas vamos pra ser feliz, vamos pra brilhar. A gente nasceu pra ser feliz.
2: É isso aí. E não deixa a chama se apagar também, porque a história que vem agora, Lígia...
1: Não deixa a chama morrer.
2: É, não deixa a chama apagar.
1: Amor é feito de chama. A chama também pode queimar.
2: É, a chama se apagou na história de agora. Oi, Lígia. Quem disse um dia que seria fácil, né? Eu nunca imaginei que a parte mais difícil de um relacionamento fosse perceber o momento exato em que o amor continua vivo, mas já não consegue sustentar duas pessoas.
1: Mas acho que isso não deve ter prazo de... Não dá pra saber assim, não, gente.
2: Não dá, né?
1: Isso aí é vivendo e aprendendo.
2: É.
1: Não se cobra nesse ponto, não. Ninguém vem com o dia. Ó, dia 18 de março, de abril. Entendeu? Seu amor, seu sentimento vai mudar, vai ficar assim.
2: Não tem como. O pior não era sentir que estava perdendo quem eu amava. O pior era perceber que eu também estava me perdendo. Parei de fazer as coisas que eu gostava, deixei amizades de lado e comecei a viver em função da expectativa de que no dia seguinte tudo voltaria a ser como antes. Naquela noite, entendi que algumas histórias não acabam quando o amor termina. Elas acabam justamente quando o amor permanece, mas deixa de ser suficiente. Segui em frente, porque não havia outro caminho. Aprendi a conviver com a ausência. Reorganizei minha rotina e voltei a sorrir de vez em quando. A vida continuou, como sempre continua, né, Lígia?
1: Sim, sem dúvida.
2: Mas admitir o fracasso é mais difícil. Lígia, você tem alguma dica de como manter acesa a chama do amor e que ela sustente um relacionamento?
1: Não.
2: É não. Que não dá pra saber, né?
1: Não, porque tem uma parte que é muito legal. Tô falando porque não, porque tem que não é falar a verdade. Se tem a dica, tem várias que quando a gente tá amando, mas que não deve ser nada que você já não saiba ou não ouviu.
2: Uhum.
1: De ser educado, ser amoroso, ser carinhoso, ser prestativo, voltar. Eu acho que, na minha concepção, enquanto tem amor ainda, tem solução. Mas eu acho que existe um componente também invisível, que é esse que ele deve estar sentindo falta e que eu falei que não tem jeito.
2: É meio
1: que
2: individual,
1: é uma
2: né?
1: Magia que acontece que não dá para entender entre duas pessoas. Você já imaginou? Você tem um relacionamento igual eu tenho um, muitas das pessoas que estão nos ouvindo tem. Entre todas as pessoas que a gente cruza 24 horas por dia na padaria, comprando um pão que você vê na televisão, que pega o elevador com você, bateu alguma coisa diferente com aquela pessoa na hora que você olhou. Foi diferente de olhar pra todas as horas. Eu trabalho com três homens que olham pra cara deles o dia inteiro. Na hora que eu olhei pro meu cara que é o meu marido, na hora que eu olhei, foi um tempo estranho. Às vezes, mesmo que você fale, ah, o meu não foi de cara, mesmo assim, você podia ser amigo de alguém, teve um dia que você olhou e foi diferente. Então eu acho que tem um componente que é igual da vida, de onde que a gente veio, quem nasceu primeiro, o ovo ou a galinha, que é da magia da vida, que nenhum de nós sabe. Por isso que é muito jeca, todo mundo ficar dando atestado, laudo sobre as coisas, fórmulas, olha, assim assado. Não, tem uma parte da vida que é magia. Por isso que eu acho que a gente tem que respeitar. Por isso que muita, respeitar o outro, respeitar o nosso silêncio, respeitar de não falar nada na hora da raiva, que mistura essa magia ao que você falou. O que eu acho que pode fazer pro relacionamento não deixar a chama se apagar? Que é gentileza, respeito, cordialidade, amor e carinho. Mas essas coisas vêm junto com a tal da magia.
2: Uhum.
1: Quando você gosta de alguém, preserva. Porque se quebra esse cristal, essa magia, meu amor, não há bom tratamento que faça o negócio voltar, que faça a coisa melhorar. O que eu acho neste caso é que você falou que já acabou mesmo. Vai ser feliz. É que a magia pode acontecer novamente. Você não precisa se privar de amar e nem privar o outro de amar, não. Vocês podem virar amigos, conhecidos ou pessoas que já compartilharam uma história e viveram um grande amor. Acho que o seu compromisso maior tem que ser com você. Não queria nem falar que era amor próprio, não. É o amor real, entender. Tipo, ai, gosto. Aqui, essa relação acabou, não é por falta de amor. É porque eu já não quero mais mesmo. Não quero fazer isso, não quero fazer aquilo. Tem coisas que acabam.
2: E dos dois lados, né? Por exemplo, se você tá dentro de um relacionamento, você vai ser gentil, você vai ser educado, porque você quer estar com a pessoa. Você vai passar por um problema, você vai querer passar da melhor forma possível, você não vai ser grosso, você não vai ser estúpido. Normal, né? Pra tentar manter um relacionamento.
1: Exato.
2: Se das duas partes isso começa a ter muito atrito, começa um xingar o outro, vira aquela baderna, aquela bagunça, isso automaticamente vai fazendo a pessoa perder a vontade de fazer as coisas que eram normais fazer. Um passeio, um cinema, um parque. Aí a chama do amor vai se apagando. Então eu acho que a gente deve preservar mesmo o relacionamento. E não tá fácil pra ninguém, né? Pelo que a gente recebe de histórias aqui, pelo índice de pessoas solteiras. Então assim, gente...
1: O Missão eu acho que cumpre o seu papel no que ele se propõe a fazer. Em todas as histórias que a gente recebe, em falar a melhor coisa, eu pelo menos falo tudo que eu gostaria de ouvir ou como eu faria na minha própria vida. Agora, do mundo, de tudo, eu acho que a internet virou um negócio de doido. Que o povo acha que namorar é ficar fazendo jantar especial com flor e presentinho, que a vida é só viagem, sabe? Uhum. E o negócio não é, é o pau torando. A sua alegria vai ser na hora que você... Em ver que alguém te ama, descabelado de manhã. Em ver que tem um pão só duro, velho, de ontem, que os dois vão rachar esse pão que às vezes tá mara. Que não é isso. Amor não é mentira, não é fantasia, não é ficar iludindo o outro. Ele acontece nesse cotidiano.
2: É.
1: Onde o cuidado com o amor, né? É não gritar. É no simples. E acho que as pessoas têm fantasiado, ficando. Ninguém quer olhar a própria vida ou curtir a própria vida. Fica passando só. Ah, eu acho que ele não fez isso, acho que ela não fez aquilo. Ah, mas é fulano que não fez. Às vezes não faz, gente. É a personalidade do outro, ninguém é bom em tudo, não. Não é bom nisso, mas é bom naquilo. E aí? E daí? Você também é perfeito? Ninguém é. A gente também é chato numa porrada de coisa, é incompetente numa porrada de coisa. A gente deveria se unir nos relacionamentos mais parecido com o que a gente faz com as amizades. Você não fica enchendo o saco do seu amigo.
2: É.
1: Se ele faz esporte, se ele não faz, sabe assim, só se fosse porque o cara tá doente, entendeu? Mas você não fica pegando no pé, não fica julgando e avaliando cada frasezinha que a pessoa faz, cada comportamento que ela tem. Vamos ser mais amigos dos nossos parceiros. A gente virou umas malas sem alça. Como se a pessoa quisesse juntar, ter um relacionamento só pra julgar o tanto que o outro faz ou não faz. Ou não, se o outro estivesse atendendo a gente pra fotinho de Instagram. E não é. É uma doideira. Eu acho que o digital também criou uma ilusão falsa. Queria. Vamos ser felizes de verdade nas coisas que são as importantes.
2: Ele cria ilusão falsa porque, por exemplo, você pega um relacionamento de famoso, a própria Virgínia e o...
1: Aquele não é o relacionamento deles. É uma besteirinha que ela escolheu mostrar no Instagram.
2: Não digo nem ela e o Vini Júnior. Eu digo ela e o ex dela, o filho do Leonardo.
1: O que também não era o relacionamento. Então, o relacionamento deles não é o que eles mostraram.
2: Uau.
1: O relacionamento é o que eles não mostravam.
2: É...
1: Tanto que um dia que falou lá, tava normal, dando um beijo, vendo um show do cara, falando acabou.
2: No outro dia acabou, entendeu, gente? Então para com esse negócio de que tudo é um mar de rosas, de que...
1: Não
2: uau,
1: é.
2: Não é.
1: Eu não gosto nem de postar, sabia? Pra mim posta já dá coisa.
2: É, eu
1: sempre
2: também,
1: tem um
2: não
1: estrezinho.
2: Sou muito fã de postar, não.
1: Agora virou essa máquina aí dessa bobajada, enfim, ame mais no real, menos no digital.
2: Isso aí. E não deixa a chama se apagar.
1: Ah, vou apagar na

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1: Segunda chance. Eu acho que todo mundo merece uma segunda chance, né? Dependendo do que acontece.
2: Ah, Otávio, você que suja a sua barra, pode ter que mais pôr essa palavra em voga mesmo. Eu que ando na linha, posso até reclamar.
1: Ai, ai.
2: Mas com certeza todo mundo merece. Dependendo do quê e de quem, até décima. É. Dependendo do quê, de quem, nem meia. É bem isso mesmo. Chance é pra quem merece, né? Pra quem tá pedindo.
1: É, a pessoa tem que mostrar que merece uma segunda chance, né? Sou o Lucas de BH, casado há 12 anos. E durante muito tempo eu tive certeza de que o nosso casamento duraria para sempre. Construímos uma família, enfrentamos dificuldades e acreditávamos que nada seria capaz de nos separar. Mas, de uns anos para cá, tudo começou a mudar, Lígia. A rotina ela tomou conta da nossa vida. Normal. O carinho foi diminuindo e o silêncio passou a ocupar o lugar das conversas. Hoje eu sinto que dividimos a mesma casa, mas vivemos como dois estranhos. Eu ainda amo minha esposa, mas já não sei se ela sente o mesmo por mim. Todos os dias me pergunto se ainda existe uma chance de salvar o nosso casamento ou se estamos apenas adiando um fim que já começou. Tenho medo de insistir, Lígia, e acabar piorando tudo. Também tenho medo de desistir e me arrepender pro resto da vida. Por isso resolvi contar minha história pra vocês. Talvez alguém que já tenha passado por uma situação parecida possa me dar um conselho. O que vocês fariam no meu lugar? Ainda vale a pena lutar por um casamento quando o amor parece estar se apagando? Ou chega um momento em que você acha melhor aceitar o fim? Eu realmente preciso da ajuda de vocês. Lucas de BH.
2: Lucas, primeiro quero te mandar um beijo. Isso aí me parece um problema de quem ainda não tem problema. Eu marcaria um endócrino e ver se eu preciso tomar uma injeção de testosterona. Tem dó, Lucas? Que falta de paciência. Vai comer um grão de bico? Alguma coisa aí? Um amendoim com codorna? Gente, como assim? Será que eu tento ou eu deixo terminar sem testar? Sem insistir? Um casamento de anos?
1: Tá doido.
2: Ai, não sei se eu faço isso ou se eu vou. Não, vamos ficar parado no banheiro então, ué. Olhando pro espelho.
1: Anos.
2: Claro que você vai fazer alguma coisa. Claro que vai tentar. E eu não entendo esse trem. Tá com a fita amarrada na boca? Enrolada? Porque falando assim, ah, eu tô parado vendo, ela chega e fala um negócio, aí eu penso, será que... Gente, é só mulher!
1: Você
2: não queria que o negócio fosse pra sempre?
1: É.
2: Acabou de falar que ele fosse pra sempre, primeira coisa, chama sua mulher e senta na sua casa, em cima da cama, no sofá, numa mesa de jantar, leva ela pra um restaurante, para na frente dela e conversa, fala, amor, tô me sentindo assim, você tá também? O que você acha que a gente pode fazer? Vamos inventar um hobby junto, vamos fazer uma viagem, vamos fazer um curso, massagem tântrica, deixa eu fazer uma massagem, não sei, com óleo, traz o casal pra si. Esse trem de ficar aí no digital e ficou um silêncio, por que você não falou pra ela, fica pelada aí que eu vou fazer uma massagem, não sei, agora?
1: É! Acaba o silêncio na hora.
2: E massagem, entendeu? Que depois
1: falta
2: vira
1: atitude.
2: Outra coisa. Mas falta querer, gente. Fica sentado só reclamando, julgando. Pra mim, isso volta num negócio que eu falei em vários dias aqui no programa. Esse trem de internet demais tá deixando as pessoas meio louca. Louca, passiva, meio bobo. Ah, será? Vai lá e fala. Se não fizer, alguém vai fazer, tá? E é na sua falha que o outro se fortalece. Alguém vai fazer por ela ou ela mesma vai fazer por ela. Porque ninguém aguenta também ficar parado enquanto o outro fica julgando. E esse negócio parece do jeito que você escreveu, que você tá uma poça d'água dissolvendo, uma manteiga derretida. Ai, será que eu faço isso? Será que eu faço aquilo? Faz! Alguma coisa, mas faz, entendeu? Sem plasta. A gente não pode ter pavor de gente plasta. E você também tem que ter. Como assim? Você tá vendo o casamento acabar e vai falar: ai, gente, olha aqui, ele tá escorrendo, tá acabando. E você não fechou a mão? Não segurou a mulher? Não chamou ela pra sair? Não fez nada? Como assim? Às vezes o problema pode ser você, tá? E aí, o que eu falei aqui do meu jeito, como você ouve o programa, tem 20 anos, eu falo, é assim mesmo, porque isso aqui é pra dar um incentivo, mas pode ser que a resposta esteja na primeira pergunta mesmo, já que tá com um casamento há 11 anos, na falta de uma testosterona. Porque na idade pede, vai lá, o cara, tu dá uma injeção, não sei, testosterona, meu amor, que você resolve a sua vida aí. Você vai resolver o seu casamento, vai entender que tava faltando, era pegada, era vontade, pessoas têm que ter vontade. A gente sem vontade é início da depressão, falta pulsão de vida. A vontade que te faz almoçar, falar na rádio, sabe? Tomar banho, escovar dente, pentear seu cabelo. Vamos pras cabeças, amado.
1: Tem que levar.
2: Troca seu guarda-roupa, vai cortar seu cabelo, vai cortar sua barba, passar um desodorante, tomar um banho, passa um perfume, chama a mulher pra jantar, faz uma massagem, acelera, bicho. Para dessa passividade, a vida tá aí acontecendo. Pega sua fatia. Porrada. 11-2870-9750.
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1: Coisa da minha cabeça. Dentro do relacionamento, é coisa da minha cabeça.
2: Ah, para, isso aí é coisa que colocaram na sua cabeça.
1: Às vezes você fica imaginando umas coisas assim, desconfiando de algumas coisas, assim, criando algumas coisas.
2: Eu? Isso é uma pergunta?
1: Não. Tô falando ser humano em si, né? E aí tem gente que entra numas paranoia, né? Com esse tipo de coisa. Esse título me...
2: Eu diria pra ir no meu Instagram, porque eu parei de publicar, né? Porque eu perdi a babá, perdi o Judão, então tô me refazendo pra voltar a publicar os vídeos sobre as emoções.
1: Sim.
2: Mas no Lígia Mendes tem lá, falando sobre ciúme, o que que eu acho. Ó, nem que seja por vaidade, pelo amor de Deus, vão gastar esse tempo com a gente. Stalkeando macho, nem que for meu marido, mas nem, assim, minha vaidade não permite. Uhum. Eu vou gastar esse tempo comigo, vou pra academia, vou fazer uma hidratação, arruma um outro emprego. A melhor vingança é ser feliz, é ser fera. Você acha que se um cara pinta e borda comigo, eu vou querer ser a que tô rastejando, procurando saber o que ele tá fazendo? Ai, será que ele tá fazendo? Não. Eu quero ser a mulher que o cara vai chorar de ter perdido.
1: Tá certo.
2: Sabe, se o cara que era dor de cotovelo dele, é quem eu vou namorar.
1: É isso aí.
2: É, gente, pega pela unha.
1: Vamos ver essa história aqui como que é. Coisas da cabeça, né?
2: O Otávio já me deixou com raiva aqui, já tô com dor de estômago. Esse é o cachorro. Como que ele chama?
1: Qual cachorro?
2: Você?
1: É o Dom. Oi, Lígia. Sou o Carlinhos e quero contar a minha história.
2: Adoro
1: o
2: Carlinhos Maia, um beijo pra ele.
1: Estou namorando há quase 3 anos um homem que sempre foi o meu maior companheiro. No começo, tudo parecia leve. Nós fazíamos planos, aproveitávamos cada momento juntos e eu tinha a sensação de que finalmente havia encontrado alguém com quem eu poderia construir uma vida. Nos últimos meses, porém, comecei a sentir que alguma coisa mudou. Não aconteceu nenhuma grande briga, apenas percebi que estamos cada vez mais distantes. Estou desconfiado do jeito dele, das atitudes, dos horários estranhos e tudo me deixa meio preocupado. O pior é que não sei se o problema está no nosso relacionamento ou se está em mim. Eu tenho medo de estar criando inseguranças onde elas não existem, mas também tenho medo de ignorar os sinais e perder a pessoa que eu mais amo. Ainda quero lutar pelo nosso namoro, porque acredito no que construímos. Só não sei qual é o próximo passo e tenho receio de tomar a decisão errada. Por isso, resolvi escrever este desabafo. Ainda existe uma forma de recuperar a conexão que tínhamos ou eu estou exagerando ou mesmo enxergando um problema maior do que realmente existe? Gostaria muito de ouvir a opinião de vocês, Lígia e Tatá.
2: Que falso, hein? Tá dando em cima de você. Carlinhos, primeiro quero te mandar um beijo. E sim, eu tenho uma opinião sobre o seu assunto. Até porque eu acredito sim em intuição. Até porque eu acredito sim no nosso feeling. Naquele... sentindo uma coisinha... sentindo uma coisa estranha. Sabe? Mas eu acho que quando a gente tem uma relação... às vezes você não precisa dar o braço a torcer, tipo assim, olha, eu olhei pra aquela pessoa e senti um negócio, sabe assim? Você não tem que entregar todas as suas cartas, não.
1: Dá uma ameaçadinha,
2: sabe?
1: Né?
2: Não sei, ó. Porque cada um é de um jeito. Tem gente que funciona, se você der um assim, dando um truque, sabe? Truco. Sim. Tem gente que é conversando. Eu, se alguém fizesse na ameaçadinha, pra mim não funciona.
1: Uhum.
2: Sabe? Se vier... ó, vamos pensar o jeito. Eu chamaria o cara falando, escuta, eu tô meio... falaria mesmo com essas palavras, assim. Tô meio inseguro. Tô achando esquisito isso. Sabe, você tá com os horários diferentes agora, tá conversando menos comigo, me dando um pouco menos atenção. Tá acontecendo alguma coisa? Olhando bem dentro do olho, tá? Você tá deixando de gostar, gente? Tá gostando de alguém?
1: Uhum.
2: Sabe, tipo, soltou.
1: É.
2: E aí a gente vê a reação da pessoa, falou. E aí vai ter o seu feeling próprio, né? Porque tem gente que mente bem demais, tem gente que não mente. Pode ter acontecido, pode não ter acontecido. Mas a gente entende quando o outro fica feliz até e tá se alimentando disso no ego. Quando o outro fica com medo. Quando o outro quer mostrar pra gente que não tem nada a ver. Você vai ver a reação do cara, se ele se importa com o que você sente ou se ele não se importa com o que você sente. Aí você já vai ter lá anotado no seu caderninho como que você acha que você deve agir. E a outra metade, o que eu faria? Investiria em mim.
1: Uhum.
2: Porque a essa hora que você vê que o tanto que você pode ficar sem rumo se você perde o seu parceiro, é que a gente tem que levar bem a sério. Sabe quando fala que na vida é um eterno equilibrar pratinhos?
1: Uhum.
2: Eu sempre acho que o amor é o que pode ocupar mais espaço mesmo. Mas são vários pratinhos. Porque se algum deles cai... você tem outra maneira de sustentar. Então,
1: sim,
2: se deu um negócio ruim aqui na sua relação, mas você tem amigos de verdade, você tem a sua vida estruturada, não pode vir, ó, um jeito até mais fácil, todas as suas fontes de alegria, companhia, conversa, diversão,
1: calmaria,
2: viagem, vir de uma pessoa só.
1: Sim.
2: Então você tem que ter alegria nos seus amigos, você tem que ter um prazer no seu trabalho, você tem que ter independência financeira para poder sair de uma situação que estiver desagradável, às vezes até de repente. Isso te dá uma segurança, que te tira do lugar de vítima do stalkerzinho que fica só perseguindo. Ai, mas será? Para uma pessoa que, ó, tô recebendo menos do que eu mereço. Tá rolando alguma coisa?
1: É.
2: Entendeu? Porque se não tiver, eu tenho que pensar aonde eu quero estar, se isso aqui tá bom pra mim. Então, eu acho que você tem que sentar e conversar com o cara, porque senão que relação é essa, gente, que a gente não tem coragem de sentar e conversar? É, não daria nomes de pessoas se você tivesse ciúme de alguém específico. Não, isso aí ia dar muita moral pra outro. E investiria em mim. Eu colocaria um curso a mais, ou daria um jeito de ganhar uma grana a mais. Encontraria com meus amigos, tipo assim, ah, vou escolher um dia na semana pra ver só meus amigos. Pra perceber. Senão... que o tempo inteiro, gente, a vida pode pegar a gente surpresa. Não é só, sim, de alguém trair, pode até falecer.
1: Você não senta numa paranoia, né? Você fica com essa.
2: A vida
1: fica...
2: tem que ter repertório.
1: É,
2: se tudo vem de uma fonte só, não dá.
1: Não dá.
2: Tem que estar equilibrado.
1: Porque
2: quando dá uma mudadinha,
1: porque às vezes, beleza, mudou o horário dele mesmo. É. Ele tá fazendo o horário de outra pessoa no trabalho, isso e aquilo, mudou.
2: Até mesmo se ele tiver com outra pessoa e quiser sair. Vai ser muito mais fácil a gente se virar nos 30 e sofre muito menos se você tá com a sua vida arribada.
1: Sim.
2: Se você tem amor próprio, tipo, você toma banho, você dorme bem, você se alimenta, você faz um exercício,
1: amigo,
2: você tem amigos.
1: Suas rotinas
2: você lê...
1: próprias.
2: Exatamente. Entendeu? É isso que eu acho. É, senta e conversa. E a outra metade investe em você. E aí o que tiver de ser, será. Tem coisa que é tipo isso também. Não é tem coisa. E é tipo isso.
1: Uhum.
2: O que tiver de ser, vai ser. Esteja preparado. Se for bom, você vai estar preparado. Se for ruim, você vai sair disso mais rápido. Beijo.
1: É isso aí.
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0: Tem caso?
1: É, tem caso, muito caso.
0: Quero ver
1: caso.
0: Se é sério.
1: E esse caso é do Olha a Cobra!
0: É mentira!
1: Vamos
0: essa cobra é boa, não?
1: Não?
0: Ou é cobrinha?
1: Não sei. Sou casado há 5 anos e sempre achei que meu relacionamento era forte o suficiente pra enfrentar qualquer desafio.
0: Desilusão, desilusão.
1: Aí eu vi uma cobra.
0: Danço eu, dança você, a dança mas da solidão.
1: Tudo começou a mudar quando minha sogra veio morar comigo.
0: Ai, é isso, gente. Não, mas quem que vai morar com a sogra? Ah, nem, só se for pra herdar alguma coisa. Mentira.
1: A princípio seria algo temporário, apenas até ela organizar a própria vida. Eu aceitei sem pensar duas vezes, porque eu queria ajudar, né? Só que os dias foram passando.
0: Não tem que ajudar todo mundo.
1: As semanas viraram meses e a convivência começou a pesar.
0: Jura?
1: Aos poucos senti que perdi meu espaço dentro da minha própria casa.
0: Mas você mora onde, no Butantã?
1: Minha esposa passou a dar mais atenção às opiniões da mãe do que às decisões que tomávamos como casal. Pequenas situações do dia a dia acabavam se transformando em discussões, e qualquer tentativa minha de conversar parecia criar ainda mais tensão. Hoje eu sinto que o nosso casamento está sendo colocado à prova.
0: Por um fio.
1: Não quero desrespeitar minha sogra, mas também não acho justo viver constantemente desconfortável dentro da minha própria
0: claro,
1: casa.
0: Claro, a mulher é o capeta, com certeza. Chata demais, sem noção, mandona. A filha é uma sonsa e você é um trouxa.
1: O que mais me preocupa é perceber que nós dois estamos nos afastando por causa de uma situação que, no começo, parecia passageira. Eu ainda amo minha esposa e quero encontrar uma solução antes que seja tarde demais.
0: Ah, eu sei, um kitnet, gente. Desova a mulher em outro lugar. Olha aí, um quarto sala.
1: Bota ela no hostel, com
0: é
1: um monte
0: isso,
1: de gente
0: hostel,
1: junto.
0: Bota ela no... Bota a sogra no hostel, é o máximo, já tá pegando boi.
1: Por isso, resolvi pedir a opinião de vocês. Como que eu faço pra botar a velha pra correr de casa?
0: Põe ela pra fazer trilha com um amigo. Não tem aquela lista? O que não fazer em 2026? Trilha com um amigo,
1: balão,
0: pular de corda. Não.
1: Pular de balão, é subir de balão.
0: Vamos pôr ela pra fazer um esporte radical? Ah, gente, vocês vão ter que desovar a velha, ué. Falando de um jeito pra gente rir mesmo com esse, porque o negócio é esse. Vamos fazer essa sogra mudar de lugar? Porque ela é uma sem noção. A filha ficou dominada. Você gosta dela ainda? Pra trazer a sua solução, né? Ou é pra virar, fazer a menina virar gente e tudo, não é? Você gosta dela desse jeito. Vamos alugar um kitnet pra essa sogra, não vai ter. O jeito certo é esse aí, onde vocês vão escapar. Acha um lugar no mesmo bairro pra não fingir, sabe? 5 ruas depois, assim, subida. Bem na subida, último andar, prédio sem elevador. E paga pra sogra. Eu acho. O que eu faria era isso, meu amor. Nem que eu arrumasse mais um emprego, vendesse peça minha, eu ia pôr banca a sogra em outro lugar. Falar, ai, que gracinha, arrumar apartamento de sua mãe. Acho que ela vai ficar melhor, mais privacidade. Sai pelado do quarto, do banho, um dia sem querer. É, gente, tem que começar a mostrar que a mulher tá ocupando um espaço que não é o dela.
1: É, bem
0: e você
1: isso
0: vai
1: mesmo.
0: Dar um susto. Acabei de pensar nisso, ia ser bom. Saiu do banho assim, sai peladão. Opa, esqueci que a senhora tava aí.
1: Uhum.
0: É, ué, você tá na sua casa. Ai.
1: Ela vai reclamar, ela vai falar, nossa, menino, claro que não, é tua
0: não,
1: casa.
0: Depende, ela apaixona, imagina. Mas enfim, causar, entendeu? Causa, jogo de futebol. Faz essas coisas. Que hora que a sua mulher sai? Não tem nenhuma hora que fica só a sogra sozinha. Vamos
1: pirraçar essa
0: sogra.
1: Leva os amigos em casa. Leva um monte de amigo em casa.
0: Isso. Eu acho que a gente deve pirraçar essa sogra até. Ou aluga kitnet, ou nós vamos fazer aquele pai pedir pra sair. E vamos enlouquecer a sogra.
1: É, não bota teu relacionamento à prova disso,
0: não. Como é que chama aquele negócio que fede, que o povo soltava na escola?
1: Qual?
0: Peido de velha. Peido alemão. Não era um trem desse?
1: Era sprayzinho?
0: Não sei, mas tinha um troço desse que diz que fede. Solta um trem desse no quarto da mulher, entendeu? Eu ia pra essas coisas. Como é que chama aquele outro pó que coça?
1: Pó de mico?
0: Isso, roupa de cama, roupão, toalha de banho.
1: O pó de mico é sério mesmo, pô, não é brincadeira.
0: Não? Não?
1: É só não parar de se coçar.
0: Então não põe o pó de mico, gente. Põe só um pouquinho.
1: No travesseiro.
0: Enfim, maneiras não faltam. Mas faz disso uma coisa prazerosa. Você pode se divertir.
1: Não leva isso pro seu relacionamento,
0: senhora.
1: Não.
0: Isso, e pega a mulher e namora. Fala, ai, hoje eu tô tão chateado com sua mãe que ela vem cá.
1: Namora,
0: eu acho.
1: Namora fazendo barulho.
0: No! Lógico! Ai, ai! E aí, mulher?
1: Finge, ah. Finge, fica batendo
0: beleza.
1: Na parede.
0: Tá aqui, assentada. Já veio na revista. Eu acho. Olha como ficou mais legal. Olha o tanto que a gente riu.
1: Arruma,
0: ou seja,
1: arruma,
0: dá pra você tirar
1: um
0: essa
1: quadro
0: sogra.
1: Pra furar de manhã cedo.
0: Furadeira, vem consertar coisa. Aspirador, tudo. Vamos fazer da vida dela um inferno. Tipo, esqueceram de mim misturado com minha sogra, minha mãe é uma sogra, sei lá. É isso. Eu acho, a gente já riu aqui, acho que a gente tem que ir pra essa pegada. Em vez de você ficar com raiva, você vai se divertir fazendo ela ficar com raiva.
1: Uhum.
0: Uai, ela procurou, agora o pó de mico, ela não procurou? Vai coçar.
1: Pediu nosso conselho, tá aí, ó.
0: Tá dado. Sempre cordial. Aqui, querida, eu nasci nos anos 80, tem esse papinho, não. Escreveu, não leu, pó de mico comeu. 11 28

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1: Partiu, Otávio?
2: Vamos nessa. Sabe quando dá aqueles picos de energia?
1: É isso.
2: Você tem? Ó, às vezes dá uns picos de energia na hora errada, gente. Vamos lá. Vamos acabar essa, ó, pra dar uma acalmada.
1: Ah, isso aí é o Rogerinho, já empolgou com as músicas. Ouvido de gado.
2: Ele já sentiu.
1: Pecuarista tem uma semana aí, nós estamos hoje chegando.
2: Ele já sentiu que a gente tá, né, naquele ritmo, encerrando o programa nesse pique.
1: Mas eu amo o Zé Ramalho, que é, poderia ser filho da Nair Belo. Todo mundo tem aquele meio timbre gasto, de quem tá, parece que mastigava um besouro de manhã.
2: Demais.
1: Vocês que fazem parte.
2: Já aproveita aí, ó, que tá acabando, e segue a gente. Arroba Missão Impossível Jovem Pan, arroba Lígia Mendes e arroba andrade.otavio.s.
1: Eu amo o Zé Ramalho.
3: Que passa nos projetos do futuro.
2: E assim...

0: tá sofrendo por isso. É. Tá dando muito mais do que recebe. Você conhece alguém assim? Conta também a história pra gente. 11-28-70-9750. Um beijo. Valeu. Você que tá vivendo a vida de gado, né? Até amanhã.
1: E não esquece de levar presente pro seu homem, hein?
0: Vida de gado, vida de galho. Povo marcado, mas povo feliz.

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Sobe o som! Para começar o som, as melhores tem essa versão Afro House de Black Coffee para Lana Del Rey.

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Agora tá chegando novidade aqui no Só as Melhores da Pan. Rehab convidando todo mundo pra dançar com The Last Dance.

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Agora não só as melhores da Pan, Not So Bad e na Fire.

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1: Vamos ao destaque do dia na Voz do Brasil.
0: Vacinação em gestantes.
1: Imunização de grávidas pelo SUS reduziu casos graves de bronquiolite em bebês menores de 6 meses.
0: Os dados são do Ministério da Saúde. Natália Koslick.
2: Até agora, mais de 1.200.000 doses da vacina contra a bronquiolite foram aplicadas no país.
1: Você vai ouvir também prova de

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1: A vacinação de gestantes no SUS contra bronquiolite reduziu pela metade os casos graves da doença em bebês.
0: Os dados foram publicados esta semana pelo Ministério da Saúde.
1: Essas e outras vacinas presentes no esquema vacinal das gestantes ajudam a evitar internações e óbitos de mães e de seus bebês.
2: A vacina contra o vírus sincial respiratório, principal causador da bronquiolite, protege o bebê ainda durante a gestação até os primeiros meses de vida. É esse o período em que o risco de complicações respiratórias é maior. A obstetra Michele Egídio explica como funciona o mecanismo de imunização nessa fase da vida.
3: Vai passar anticorpos para a criança, mas não necessariamente ela vai conseguir impedir que a criança não tenha doença, mas vai impedir as formas mais graves, as que exigem internação. Então a criança já vai ter algum tipo de imunidade ao vírus, então vai ter uma doença um pouco mais leve do que normalmente ela teria se a mãe não tivesse se vacinado.
2: Disponível na rede pública desde dezembro, a vacina contra bronquiolite é indicada a partir da 28ª semana de gestação. Assim que completou o tempo necessário, a técnica de enfermagem Fernanda Larissa da Silva compareceu a uma unidade básica de saúde para garantir sua proteção e de sua bebê.
4: Essencial, tanto para mim quanto para a criança. Não ter que ficar indo direto ao hospital e a saúde dela está íntegra, a minha também.
2: Até agora, mais de 1 milhão e 200 mil doses da vacina contra a bronquiolite foram aplicadas no país. De acordo com dados publicados essa semana pelo Ministério da Saúde, a vacinação de gestantes no SUS levou à redução de 52% dos casos graves da doença entre bebês com menos de 6 meses. O calendário vacinal de gestantes contém ainda outros imunizantes, como destacou a diretora substituta do Departamento do Programa Nacional de Imunizações, Ana Catarina de Melo Araújo.
5: Nós temos a vacina DPTA, que é a vacina que protege para coqueluche. Ela deve ser realizada a partir da 20ª semana de gestação. A vacina hepatite B, que é uma vacina que nós fazemos desde a infância, mas existem ainda algumas gestantes que não receberam. Então é importante receber a vacina contra a influenza, que ela é anual, e a vacina também da Covid-19. Então são doenças que quando acometem as grávidas, elas têm um comprometimento importante, levando à internação e óbito.
2: Caso a gestante tenha perdido alguma das doses no tempo recomendado ou tenha quaisquer outras dúvidas, basta procurar a unidade de saúde mais próxima de casa com a caderneta em mãos para verificar sua situação junto aos profissionais de saúde. Reportagem Natália Koslick.
0: E neste mês, a saúde bucal também está em pauta.
1: É o Julho Neon, que alerta para os cuidados diários e prevenção de doenças bucais.
0: O Sistema Único de Saúde oferece atendimento básico e especializado.
6: O Julho Neon chama a atenção para a importância dos cuidados com a saúde bucal e da prevenção de doenças. Entre as principais recomendações estão escovar os dentes com creme dental fluoretado pelo menos 3 vezes ao dia, usar fio dental diariamente, reduzir o consumo de alimentos com alto teor de açúcar, evitar o uso de produtos derivados do tabaco e moderar o consumo de bebidas alcoólicas. Também é indicado procurar atendimento odontológico sempre que houver sinais, como dor persistente, feridas na boca que não cicatrizam, sangramento nas gengivas ou dificuldade para mastigar. Pessoas que utilizam próteses dentárias devem manter a higienização adequada e realizar acompanhamento periódico. Quem precisar de atendimento odontológico pelo SUS deve procurar a unidade básica de saúde mais próxima de casa. Quando necessário, o paciente será encaminhado para atendimento especializado, conforme a organização da rede de saúde do município. Graziela Mendonça, para a Voz do Brasil.
1: Você já ouviu falar em soroterapia? A técnica consiste na aplicação de vitaminas e outras substâncias diretamente na veia de pessoas saudáveis.
0: E é usada em casos de desidratação ou em casos em que a pessoa não consegue receber nutrientes pela alimentação.
1: Mas tem gente buscando tratamento para aumentar energia e até rejuvenescimento.
0: Cuidado com essas promessas milagrosas de detox ou imunidade instantânea que aparecem na internet.
1: A Anvisa alerta, nenhuma evidência científica comprova esses benefícios.
7: A Agência Nacional de Vigilância Sanitária, Anvisa, alerta que a soroterapia não substitui tratamentos médicos nem oferece benefícios comprovados para aumentar a imunidade, rejuvenescer, promover desintoxicação ou melhorar o bem-estar de

0: pessoas saudáveis. O procedimento só deve ser realizado em casos com indicação clínica e sob orientação de profissional habilitado. A soroterapia consiste na aplicação de vitaminas, nutrientes e outras substâncias diretamente na veia. Segundo a Anvisa, esse tipo de tratamento é indicado apenas em situações específicas, como pacientes desidratados, internados ou que não conseguem receber nutrientes pela alimentação. A agência também chama a atenção para os riscos do excesso de vitaminas, que pode provocar náuseas, vômitos, dores de cabeça e alterações no funcionamento do fígado e dos rins. A Anvisa esclarece que não existe cosmético injetável. Produtos aplicados por injeção devem ser aprovados como medicamentos ou dispositivos médicos. Claudimário Carvalho, para a Voz do Brasil.
1: A Previdência Social vai realizar atendimentos em todo o país nesse fim de semana.
2: O serviço será destinado à realização de perícias médicas e avaliações sociais, etapas obrigatórias para concessão de benefícios.
1: Ao todo, são 20.900 vagas em todo o país.
2: Para ser atendido, o cidadão precisa agendar pelo site ou aplicativo Meu INSS ou por ligação para a Central 135.
1: Mais informações em gov.br/INSS.
2: Vamos falar agora de um dos serviços do INSS, a prova de vida.
1: Ela é feita de forma automática por meio de informações das bases governamentais.
2: Mas os beneficiários que não foram identificados estão sendo informados por meio de mensagens de WhatsApp enviadas diretamente pelo governo federal, que precisam fazer a comprovação de vida.
1: E um aviso importante: o Instituto não envia mensagens solicitando CPF, telefone, reconhecimento facial ou qualquer outro dado pessoal para a realização da prova de vida.
3: A prova de vida do INSS é um procedimento para confirmar que o beneficiário de aposentadoria, pensão ou outro benefício continua vivo. Com isso, são evitados pagamentos indevidos. Hoje em dia, a prova de vida é feita de forma automática, cruzando a base de dados. Mas se o beneficiário não for identificado nesse cruzamento, ele é avisado que deve fazer a prova de vida por meio de mensagem de WhatsApp. A autenticidade da informação é garantida por um selo azul de conta verificada. O banco que paga o benefício também envia notificação pelo aplicativo ou pelo extrato bancário. Mas é preciso ter atenção. A mensagem enviada apenas comunica da necessidade da realização da comprovação de vida. Não são enviados links, nem são solicitados dados como CPF ou endereço. Como ressalta a presidente do Instituto Nacional do Seguro Social, INSS, Ana Cristina Silveira.
4: O INSS não liga, não envia servidores à casa dos beneficiários e nunca solicita dados pessoais, senhas ou qualquer tipo de pagamento para realizar a prova de vida. O Instituto também não pede CPF, endereço, dados bancários, nem envia links para atualização cadastral.
3: Para fazer a prova de vida, basta comparecer à agência bancária onde recebe o benefício levando um documento oficial com foto. Não é preciso ir numa agência do INSS. Em caso de dúvida, procure os canais oficiais no telefone 135 ou pelo site meu.inss.gov.br. Reportagem Márcia Fernandes.
2: Começou hoje o pagamento do sexto lote do abono salarial.
1: Saiba quem tem direito e como consultar o benefício.
5: Cerca de 4,3 milhões de trabalhadores podem receber, a partir desta quarta-feira, 15 de julho, o sexto lote do abono salarial referente ao ano base de 2024. O valor do benefício varia de R$ 136 a R$ 1.621, de acordo com o número de meses trabalhados com a carteira assinada em 2024. Tem direito ao abono quem está inscrito no PIS/PASEP há pelo menos 5 anos, recebeu remuneração média de até R$ 2.766 por mês em 2024, trabalhou com carteira assinada por no mínimo 30 dias no ano base e teve os dados corretamente informados pelo empregador no E-Social. Os trabalhadores podem consultar se têm direito ao benefício, o valor e a forma de pagamento através da Carteira de Trabalho Digital ou no portal gov.br. O valor ficará disponível para saque até 30 de dezembro de 2026. Por decisão judicial, trabalhadores dos municípios mineiros de Juiz de Fora, Ubá e Matias Barbosa também recebem o benefício nesta quarta-feira. Em caso de dúvidas, o atendimento pode ser feito pelo telefone 158, nas Superintendências Regionais do Trabalho e Emprego ou pelos canais oficiais do Ministério do Trabalho e Emprego. Thaís de Araújo, para a Voz do Brasil.
2: O setor de serviços atingiu 1,9% de janeiro a maio deste ano, frente a igual período do ano passado.
1: É o que mostram dados divulgados hoje pelo IBGE.
6: Esse indicador mostra o ritmo de atividades no dia a dia do país, como serviços de transporte, tecnologia, restaurantes e hotéis. Na comparação com maio do ano passado, o crescimento foi de 0,4%. No acumulado de janeiro a maio, na comparação com o mesmo período do ano passado, o resultado mostra um avanço de 1,9%. Nesse mesmo indicador, acumulado de janeiro a maio, o destaque positivo ficou com o setor de informação e comunicação, que subiu 6,2%. Já o acumulado nos últimos 12 meses ficou em 2,6%. E na comparação direta de maio com o mês anterior, o segmento de tecnologia não teve variações, mas outras atividades conseguiram crescer e ajudaram a assegurar o ritmo do setor, como detalha o gerente da pesquisa mensal de serviços, Rodrigo Lobo.
7: No campo positivo, os profissionais administrativos e complementares lideraram os ganhos, impulsionados pela parte de agenciamento de espaços de publicidade, serviços de engenharia e locação de automóveis. O segundo impacto positivo em termos setoriais ficou com os serviços prestados às famílias, que avançaram 0,2%, impulsionado pela parte de restaurantes.
6: O volume de serviços no Brasil recuou 0,4% em maio, após ter registrado alta de 1,1% em abril. Reportagem Luciana Colares de Holanda.
2: A projeção de crescimento da economia brasileira para este ano se manteve em 2,3%, segundo o novo boletim macrofiscal apresentado hoje pelo Ministério da Fazenda.
1: Dentre os fatores externos que devem contribuir para a projeção estão a retomada dos conflitos entre Estados Unidos e Irã e a instabilidade dos preços do petróleo e a possibilidade de novas pressões sobre a inflação global.
2: A equipe econômica também revisou a expectativa para a inflação deste ano.
1: A estimativa passou de 4,35% para 5,1% em 2026, enquanto a projeção para 2027 foi ajustada de 3,5% para 3,6%.
2: De acordo com o boletim, a principal pressão continua vindo da alta dos alimentos e do setor de serviços.
1: A secretária de Política Econômica, Débora Freire, destaca como a instabilidade no mercado externo impacta a atividade econômica brasileira.
8: Basicamente, continuamos no cenário de desafio global da crise do petróleo, que tem gerado aí impactos generalizados sobre inflação e crescimento. Para o cenário de PIB, estamos mantendo a projeção de crescimento em 2,3%.
2: Estão abertos até amanhã editais da Conab para aquisição de alimentos destinados à população em situação de insegurança alimentar e nutricional.
1: São produtos como açúcar, arroz, café, carne bovina, feijão, fubá, óleo e farinha.
2: Ao todo, serão adquiridas mais de 800 toneladas de alimentos.
1: Esse volume será disposto em cestas, para então ser entregue à população, como explica Ana Rita da Costa Pinto, superintendente de abastecimento social da Companhia Nacional de Abastecimento.
9: Por meio desses editais, a Conab vai receber propostas de organizações da agricultura familiar que tenham interesse em fornecer esses alimentos. Com o recebimento dessas propostas, será possível montar mais de 37 mil cestas de alimentos nas unidades armazenadoras da Conab em Mato Grosso, Mato Grosso do Sul, Rio Grande do Sul, Santa Catarina e Paraná. E também vamos conseguir adquirir cestas já montadas, mais de 21 mil cestas já montadas.
2: As compras serão executadas pela plataforma Contrata Mais Brasil, com resultado previsto ainda para este mês.
1: A portaria que regulamenta a publicidade das casas de apostas online, as bets, entra em vigor no próximo dia 17.
2: Entre as mudanças está a proibição de utilizar estratégias ou análises sobre eventos esportivos para induzir a realização de apostas.
1: Também está vedada qualquer divulgação direcionada a crianças e adolescentes.
2: A fiscalização será feita pela Secretaria Nacional do Consumidor, do Ministério da Justiça e Segurança Pública.
10: A portaria conjunta dos Ministérios da Fazenda e Justiça e Segurança Pública é voltada para os agentes operadores de apostas de cota fixa, ou seja, as casas de aposta online, as chamadas bets. A norma estabelece que a publicidade das bets, autorizadas a funcionar no país, deve seguir os princípios do jogo responsável. Ficam proibidas a divulgação de prognósticos e a exibição de apostas premiadas que sugiram a obtenção de lucro fácil, bem como a apresentação da aposta como suposta fonte de renda, como esclarece o secretário nacional de Direitos Digitais, Vitor Oliveira Fernandes.
11: A partir de agora, fica claro que são proibidas veiculações publicitárias que induzam os consumidores a apostarem, que emitam palpites técnicos, como se o ato de aposta fosse uma ciência ou se houvesse algum tipo de estratégia por trás do ato de apostar. Além disso, também fica vedado qualquer tipo de publicidade direcionada ao público de crianças e adolescentes que não podem ter acesso a esses produtos, já que apostas de cota fixas no Brasil são proibidas, terminantemente proibidas para menores de idade.
10: Antes da publicação de qualquer anúncio, as plataformas de internet deverão verificar se a empresa de aposta é autorizada a funcionar no país. O secretário nacional do consumidor, Ricardo Morishita, afirma que a portaria traz segurança jurídica a todos.
12: É importante porque torna claro aquilo que é ilegal, como a gente pode combatê-la e também a publicidade abusiva e a prática abusiva. É uma forma tanto da gente comunicar melhor, mas ao mesmo tempo trazer mais segurança jurídica.
10: Entre as principais regras da portaria publicada no último dia 10, está a divulgação de advertências ao apostador sobre os riscos de apostas online. As penalidades para as bets que descumprirem as regras incluem multa de até 20% do faturamento da operadora, suspensão das atividades por 180 dias e, em casos de reincidência, a cassação definitiva da licença para operar no Brasil. Reportagem Nazi Brum.
1: Restauração ecológica e produtiva da Bacia do Rio Doce em Minas Gerais.
2: Estão abertas até 31 de agosto as inscrições para a seleção de projetos de recuperação ambiental na região, após os danos causados pelo rompimento da barragem do Fundão.
1: Os investimentos são do Banco Nacional de Desenvolvimento Econômico e Social, o BNDES, em parceria com o Ministério do Meio Ambiente e Mudança do Clima.
13: O edital Restaura Rio Doce está recebendo propostas até o fim de agosto. Conduzido pelo BNDES, o Banco Nacional de Desenvolvimento Econômico e Social, em parceria com o Ministério do Meio Ambiente e Mudança do Clima, o edital vai selecionar instituições para executar e coordenar projetos de restauração ecológica e produtiva em 12.500 hectares na região da Bacia do Rio Doce. O objetivo é reparar e compensar danos causados pelo rompimento da barragem de Fundão, ocorrido em 2015, em Mariana, Minas Gerais. Serão destinados ao edital 618 milhões e 750 mil reais do Fundo Rio Doce. O gerente institucional do Fundo Rio Doce no BNDES, Guilherme Tinoco, detalha as ações que deverão ser desenvolvidas pelas instituições selecionadas de acordo com o edital.
14: Ele prevê a implementação de ações integradas de restauração ecológica e produtiva, associadas à recuperação de áreas degradadas, à conservação do solo e da água e ao fortalecimento da cadeia produtiva da restauração na bacia do Rio Doce. A restauração ecológica deverá ser realizada através da recomposição da vegetação nativa. Já a restauração produtiva deve se dar por meio de sistemas sustentáveis que conciliem geração de renda e conservação ambiental.
13: As propostas para o edital Restaura Rio Doce devem ser apresentadas até o dia 31 de agosto. Mais informações estão disponíveis no site bnds.gov.br/restaura-rio-doce. Reportagem André de Barros Lima.
2: Jovens de 16 a 29 anos têm até o dia 20 de julho para se inscrever na plataforma Juventude Solidária.
1: A iniciativa oferece vagas de voluntariado em projetos sociais de diversas áreas e, em alguns casos, prevê apoio financeiro aos participantes.
15: Jovens com idades entre 16 e 29 anos interessados em atuar como voluntários em projetos sociais, fiquem atentos. As inscrições para a plataforma Juventude Solidária estão abertas até o dia 20 de julho. A iniciativa incentiva o trabalho voluntário em projetos que beneficiam comunidades de todo o país, especialmente em regiões mais vulneráveis. As vagas são em áreas como educação, cultura, esporte, saúde, assistência social, segurança alimentar e meio ambiente. Dependendo da vaga e do perfil do participante, pode haver apoio financeiro conforme as regras do edital. Quem fala sobre a ação é a Secretária Nacional de Juventude, Vitória Genuíno.
16: A gente selecionou 1.000 projetos por todo o país e você pode ter a oportunidade de se engajar numa ação social que está acontecendo no território. E os temas são diversos: saúde, comunicação, tecnologia, cultura, direito à cidade. A oportunidade de você se engajar numa ação e, se tiver uma ideia jovem, pode receber uma ajuda de custo de R$300 durante 6 meses, que é o período do edital. E também todo mundo recebe um certificado de participação que vai te ajudar aí no seu currículo, na sua vida profissional.
15: Para participar, basta acessar o portal Brasil Participativo, entrar na página da plataforma Juventude Solidária e preencher o formulário de inscrição. Jovens de 16 e 17 anos precisam de autorização do responsável legal. Reportagem Luciana Vasconcelos.
2: Atenção, estudantes que participaram do processo seletivo do programa Universidade para Todos, o ProUni.
1: Já está disponível a lista de pré-selecionados na primeira chamada para o segundo semestre de 2026.
2: Os estudantes aprovados devem apresentar documentação diretamente na faculdade escolhida.
1: Nesta chamada, o ProUni ofertou mais de 471 mil bolsas de estudos, cerca de 220 mil bolsas integrais e mais de 251 mil parciais.
2: O resultado pode ser consultado no portal de acesso único ao ensino superior.
1: O prazo para comprovar as informações da inscrição começa hoje e vai até o dia 24 desse mês.
2: E essas foram as notícias do Governo Federal.
1: Uma realização da Secretaria de Comunicação Social da Presidência da República.
2: Com produção da empresa Brasil de Comunicação.
1: E que agora com o Minuto do TCU. Em seguida, as notícias do Poder Judiciário e do Congresso Nacional. Boa noite.
2: Boa noite para você e até amanhã.
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21: Presidente do STF recebe ministro da Fazenda para tratar de regulamentação das BETs.
22: STJ afasta uso capião familiar sobre parte de imóvel com área total superior a 250 metros quadrados.
21: TSS reúne com empresas de pesquisas eleitorais para discutir aprimoramentos para 2026.
22: Boa noite, eu sou o Arthur Filho.
21: E eu sou Walter Lima.
22: Nesta quarta-feira, o presidente do Supremo Tribunal Federal, ministro Edson Fachin, recebeu na sede da corte o ministro da Fazenda.
21: A reunião foi uma articulação institucional para combater a lavagem de dinheiro e o avanço de facções criminosas no mercado de apostas eletrônicas clandestinas. Pablo Lemos.
0: No encontro, o ministro da Fazenda, Dário Durigan, apresentou as ações do governo para a regulamentação do setor. O presidente do Supremo Tribunal Federal, ministro Edson Fachin, reforçou a preocupação do judiciário com o mercado de apostas eletrônicas clandestinas e ressaltou algumas decisões do STF sobre o tema.
3: Decisões importantes já foram proferidas na ambiência cautelar, inclusive de proteção de benefícios sociais e proteção de pessoas vulneráveis, especialmente no tocante a mecanismos de publicidade para proteger crianças e adolescentes, bem assim os consumidores e, obviamente, os apostadores.
0: O encontro entre o presidente da Suprema Corte e o ministro da Fazenda antecede o julgamento, no segundo semestre, de ações que questionam especificamente a validade da lei das bets.
22: Para o Superior Tribunal de Justiça, o usucapião familiar não pode ser reconhecida quando o imóvel urbano possui área total superior a 250 metros quadrados, mesmo que o pedido seja apenas sobre parte do bem.
21: A usucapião é a aquisição da propriedade de um bem móvel ou imóvel em razão do uso por determinado prazo, sem oposição do dono e de outras condições legais. Fátima Uchoa.
4: Em divórcio litigioso com partilha de bens, uma mulher alegou exercer posse exclusiva sobre 250 metros quadrados do imóvel que habitava, embora a área total fosse maior. O Tribunal de Justiça de Minas Gerais negou o pedido. A quarta turma do STJ manteve a negativa, considerando que o limite previsto no Código Civil de, no máximo, 250 metros quadrados é requisito objetivo a usucapião e deve considerar a metragem total do imóvel. O relator foi o ministro Antônio Carlos Ferreira.
22: O presidente do Tribunal Superior Eleitoral, ministro Cássio Nunes Marques, se reuniu com representantes de 16 empresas de pesquisas eleitorais.
21: O encontro teve como objetivo debater regras para registros e pesquisas nas eleições. Lidiane Reis.
23: O ministro Cássio Nunes ressaltou que a reunião buscou ampliar a transparência, a segurança jurídica e a confiança pública nesse importante instrumento da democracia.
24: Pretende-se, na realidade, o fortalecimento de um ambiente permanente de cooperação, no qual seja possível compartilhar experiências, esclarecer aspectos técnicos e identificar oportunidades de aperfeiçoamento que contribuam para a ampliação da confiança pública, assegurando, ao mesmo tempo, maior segurança jurídica às entidades e às empresas de pesquisa.
23: Agora, as empresas poderão enviar propostas de melhorias referentes às pesquisas eleitorais ao Tribunal Superior Eleitoral até a próxima sexta-feira, dia 17 de julho.
22: Tribunal Superior do Trabalho mantém indenização a trabalhador que teve dados de ação divulgados na intranet da empresa.
21: A exposição foi considerada discriminatória. Marla Lacerda.
25: O trabalhador teve o nome, o número do processo e o valor da ação trabalhista divulgados na rede interna da empresa onde ele ainda trabalhava. Para a terceira turma do TST, a divulgação extrapolou a finalidade administrativa, violou a privacidade do empregado e o expôs a constrangimentos e retaliações no ambiente de trabalho. Diante disso, o colegiado manteve a condenação ao pagamento de R$5.000 por danos morais.
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22: A você, uma boa noite.
21: E até amanhã.
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1: Eu sou Paula Groba.
2: E eu sou Humberto Pinheiro.
1: E estes são os destaques de hoje do Jornal do Senado, que começa agora.
2: Senado endurece penas para crimes contra profissionais da saúde e da educação.
1: Aprovado o uso de emendas para atendimento pré-hospitalar dos bombeiros.
2: Avança projeto que aumenta a pena para o chamado estelionato amoroso.
1: Boa noite.
2: Boa noite.
1: Quem agredir ou ameaçar professores e profissionais da saúde no exercício da função poderá receber penas mais severas.
2: O Senado aprovou um projeto que endurece a legislação para crimes como lesão corporal, desacato, ameaça e homicídio. Repórter Pedro Pincer.
3: O plenário aprovou o projeto da Câmara dos Deputados que aumenta as penas do crime de homicídio praticados contra profissionais da saúde e da educação no exercício de suas funções. O texto também classifica como hediondo o homicídio e a lesão corporal de natureza grave ou seguida de morte praticados contra profissionais da saúde. O projeto ainda amplia as penas para crimes como lesão corporal, ameaça, incitação ao crime, desacato e outros delitos, quando praticados contra profissionais dessas áreas. O relator, senador Dr. Irã, do Progressistas de Roraima, defendeu o aumento das penas como forma de proteção à integridade dos trabalhadores.
4: Eles terminam recebendo toda essa carga, às vezes de incompreensão, às vezes de agonia das pessoas quando procuram atendimento no Sistema Único de Saúde. Muitas vezes, por sobrecarga de trabalho, essas pessoas são submetidas a esse tipo de constrangimento.
3: Como foi alterado no Senado, o texto voltará à Câmara dos Deputados para a nova análise.
1: Avançou no Senado o projeto que endurece a punição para adultos que utilizam crianças e adolescentes na prática de crimes.
2: A proposta inclui no Código Penal uma nova circunstância agravante para aumentar a pena de quem explora menores na ação criminosa. Repórter Bruno Lourenço.
5: O projeto altera o artigo 62 do Código Penal para estabelecer que a pena de um crime será agravada sempre que o agente cometer a infração com a participação de um menor de 18 anos. A medida, explicou o relator, senador Wilder Moraes, do PL de Goiás, visa combater uma prática recorrente de organizações criminosas e delinquentes adultos que aproveitam a inimputabilidade penal e recrutam adolescentes para execução de roubos ou transporte de drogas e armas.
6: Ao estabelecer uma penalidade mais severa para aqueles que se valem de menores em suas ações criminosas, o Estado envia uma mensagem clara: explorar a vulnerabilidade jurídica e social de adolescente não serão tolerados. Esses agravantes funcionariam não apenas como punição, mas também como medida preventiva, desincentivar adultos e envolverem jovens em atividades ilícitas.
5: A proposta seguiu para a Comissão de Constituição e Justiça.
1: Senadores da Comissão de Direitos Humanos aprovaram também o aumento da pena para quem comete estelionato contra mulheres em relacionamento afetivo.
2: A proposta ainda inclui golpes amorosos pela internet. Repórter Patrícia Oliveira.
7: A pena do crime de estelionato, que é de 1 a 5 anos de reclusão e multa, poderá ser aumentada de 1/3 até o dobro, quando o golpe for praticado contra mulher, em contexto de violência doméstica e familiar ou de relação íntima de afeto. A proposta da senadora Damaris Alves, do Republicanos do Distrito Federal, aprovada na Comissão de Direitos Humanos, busca combater o chamado estelionato amoroso, quando o golpista conquista a confiança da vítima ou simula um relacionamento para conseguir dinheiro, bens ou outras vantagens financeiras. A regra também vale para relacionamentos mantidos exclusivamente pela internet, em redes sociais, aplicativos ou outros meios digitais. O projeto recebeu parecer favorável do relator, senador Hermes Klan, do PL de Santa Catarina.
8: O estelionato sentimental é uma violência que vai muito além do prejuízo financeiro. Ele destrói a confiança, a dignidade e a segurança emocional das vítimas, especialmente das mulheres.
7: O relator também substituiu a expressão relação amorosa por relação íntima de afeto, termo já adotado pela Lei Maria da Penha. A proposta segue para a Comissão de Constituição e Justiça.
1: E aplicativos de relacionamento podem passar a ser obrigados a informar sobre doenças sexualmente transmissíveis.
2: É o que determina um projeto aprovado hoje pela Comissão de Ciência e Tecnologia. A reportagem é de Márcio Maturana.
9: Informações sobre doenças sexualmente transmissíveis deverão ser claras, objetivas e didáticas em todos os aplicativos e plataformas de relacionamento, segundo o projeto aprovado pela Comissão de Ciência e Tecnologia, que segue para a votação final na Comissão de Assuntos Sociais. Será uma conscientização sobre sintomas, riscos à saúde, formas de transmissão, medidas de prevenção e possibilidades de tratamento, como informou o senador Esperidião Amin, do PP de Santa Catarina.
10: A plataforma digital, a internet, passou a ser um instrumento de intermediação, de troca de mensagens afetivas, e daí há um passo seguinte de um relacionamento mais íntimo. Portanto, essa medida preventiva vem socorrer a sociedade num momento em que este meio de intermediação passa a ser mais popular.
9: Amin leu o relatório do senador Everton, do PDT do Maranhão, que incluiu 4 emendas ao projeto apresentado pelo senador Fabiano Contarato, do PT do Espírito Santo. Uma das emendas busca evitar um excesso de notificações que possam reduzir a efetividade da medida. Outra impede que os avisos possam ser bloqueados nas configurações das plataformas. A terceira emenda substitui a expressão sites e aplicativos de relacionamento pela denominação aplicações de internet destinadas à intermediação de relacionamentos ou de encontros. E a quarta emenda obriga as plataformas a divulgarem relatórios periódicos sobre alcance, engajamento e efetividade dos avisos, sempre preservando os dados pessoais dos usuários.
1: O Senado aprovou um projeto que prorroga a autorização para que recursos do FGTS sejam aplicados em linhas de crédito específicas.
2: A medida poderá ser aplicada a entidades hospitalares, filantrópicas e a instituições sem fins lucrativos atuantes no âmbito do SUS. Repórter Douglas Castilho.
11: Implementada em 2019, essa política viabilizou até o ano de 2022 um total de R$3 bilhões a cerca de 140 hospitais filantrópicos. Os recursos são usados para que essas instituições substituam suas dívidas mais caras e imediatas por crédito a ser pago no longo prazo com juros menores. Médico, o relator da proposta, senador Nelsinho Trade, do PSD de Mato Grosso do Sul, defendeu a medida lembrando sua atuação na Santa Casa de seu estado.
12: Lá no meu estado, a Santa Casa é a quarta maior do Brasil. Eu trabalhei 17 anos lá e eu posso ver, dia após dia, a dificuldade daquele hospital e manter o bom atendimento.
11: O projeto também alcança as instituições sem fins lucrativos que atuem no atendimento de pessoas com deficiência. Pelo texto que segue para a sanção presidencial, fica suspensa a cobrança de eventual tributo de instituição filantrópica suspeita de não cumprir os requisitos de imunidade até decisão final de processo administrativo instaurado para esse fim, independentemente da data de ocorrência do fato gerador.
1: E o atendimento pré-hospitalar feito pelos corpos de bombeiros militares poderá receber mais recursos. O Senado aprovou um projeto que autoriza o uso de emendas parlamentares para financiar esse tipo de serviço nas ações públicas de saúde.
2: Com a mudança, estados e municípios poderão destinar verbas para a compra de ambulâncias, equipamentos, materiais e para a estruturação do atendimento prestado pelos bombeiros em situações de urgência e emergência. A legislação exige que pelo menos metade das emendas individuais sejam para a saúde. Pelo texto, apenas despesas que cumprirem requisitos a serem definidos pelo Ministério da Saúde poderão receber recursos de emendas. A indicação de emendas direcionadas ao Corpo de Bombeiros será facultada ao parlamentar. O texto base aprovado teve 65 votos a favor e 2 contrários. Com a edição de Paulo Groba e trabalhos técnicos de Eliseu Caires, o Jornal do Senado fica por aqui. Acompanhe agora as notícias da Câmara dos Deputados. Boa noite.
1: Boa noite e até amanhã.
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14: Câmara limita a possibilidade de recurso do Superior Tribunal de Justiça.
15: Audiência pública reafirma a defesa do limite de 20 anos para patentes.
14: Deputados divergem sobre votação do projeto que combate a misoginia.
15: Boa noite. Sargento Gonçalves, do PL do Rio Grande do Norte, critica o projeto sobre misoginia. O congressista acredita que o texto pode abrir margem para criminalizar manifestações públicas de fé e interpretações de textos religiosos.
14: Sargento Gonçalves argumenta que o país deveria concentrar esforços no combate ao crime organizado e aos crimes contra as mulheres. Para ele, o projeto não contribui para a proteção feminina e pode restringir o direito de cidadãos expressarem suas convicções religiosas.
15: Nicolas Ferreira, do PL de Minas Gerais, diverge do projeto que tipifica crimes relacionados à misoginia. O deputado acredita que a proposta pode restringir a liberdade de expressão ao criminalizar críticas e manifestações de opinião.
14: Nicolas Ferreira também associa o projeto a uma tentativa de censura. Na avaliação do deputado, o Congresso deveria priorizar medidas de combate a crimes como estupro, pedofilia e violência praticada por organizações criminosas.
15: Júlia Zanatta, do PL de Santa Catarina, declara que vai votar contra o projeto que tipifica o crime de misoginia. Segundo a deputada, a proposta pode restringir a liberdade de expressão e ser utilizada para limitar críticas a agentes públicos.
14: Júlia Zanatta também reprova o governo federal por, segundo ela, substituir o termo mulher em documentos oficiais por pessoa que gesta. Para ela, a prioridade das políticas públicas voltadas às mulheres deve ser o combate à violência e o fortalecimento da segurança pública.
15: Jandira Fegali, do PCdoB do Rio de Janeiro, avalia que a tipificação do crime de misoginia busca combater o discurso de ódio e a incitação à violência contra as mulheres. Segundo a deputada, a medida contribui para o enfrentamento do feminicídio.
14: Na opinião de Jandira Fegali, o projeto contra a misoginia não fere as liberdades de expressão, de fé ou de culto, asseguradas pela Constituição. Para ela, incitar a violência contra as mulheres é um crime grave que precisa ser combatido em todos os ambientes, inclusive nas redes sociais.
15: Alencar Santana, do PT de São Paulo, repudia a fala de colegas da oposição que, segundo ele, desmerecem a pauta de proteção feminina. O deputado alerta que o Brasil vem observando índices elevados de feminicídio.
14: De acordo com Alencar Santana, discursos de parlamentares que menosprezam as mulheres legitimam novas formas de agressão. Para o parlamentar, agressores e feminicidas devem ser punidos com rigor.
15: Benedita da Silva, do PT do Rio de Janeiro, refuta argumentos religiosos usados contra a proposta que criminaliza a misoginia. Segundo a deputada, o projeto é uma resposta ao aumento da violência contra as mulheres.
14: Benedita da Silva lamenta a falta de um diálogo produtivo com a oposição sobre a pauta feminina. Para parlamentar, criminalizar a misoginia é uma medida essencial para poupar vidas e defender a dignidade das famílias brasileiras.
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13: Justiça.
15: A Câmara dos Deputados aprovou um filtro para recursos possíveis ao Superior Tribunal de Justiça. A repórter Daniele Lessa explica como deve funcionar.
17: A Câmara dos Deputados aprovou o projeto que regulamenta uma nova regra para análise de recursos especiais enviados ao Superior Tribunal de Justiça, o STJ. O projeto foi apresentado pelo senador Davi Alcolumbre, do União do Amapá, e altera o Código de Processo Civil. O recurso especial é usado quando uma das partes de um processo pede ao STJ que examine se uma decisão judicial aplicou corretamente uma lei federal. Pelo texto aprovado, quem apresentar esse tipo de recurso terá que demonstrar que a questão discutida é relevante do ponto de vista econômico, político, social ou jurídico e que o caso ultrapassa o interesse apenas das partes envolvidas no processo. Na prática, o objetivo é permitir que o STJ concentre seus julgamentos em temas mais importantes para a interpretação das leis federais e não apenas em casos individuais sem maior impacto. Relator da proposta em plenário, o deputado Ranieri Paulino, do Republicanos da Paraíba, defendeu que o novo filtro ajuda a racionalizar a análise de recursos e melhora a eficiência da justiça.
18: Justiça tardia não é justiça. Só esse ano o STJ recebeu mais de 260 mil processos. Será que isso facilita a avaliação e as decisões do STJ ou cria ainda mais dilatação de prazo para as partes que querem uma solução jurídica?
17: Segundo o relator, o acesso à justiça não ficará comprometido, pois para que o STJ deixe de analisar um recurso por falta de relevância, será necessária a manifestação de 2/3 dos integrantes do órgão responsável pelo julgamento. Quando a relevância for reconhecida, o relator poderá suspender em todo o país o andamento de processos individuais ou coletivos que tratem da mesma questão. Essa suspensão poderá durar 6 meses, com prorrogação por mais 6 meses, se houver necessidade de audiência pública ou participação de terceiros no processo. Deputados ligados ao PT, PCdoB e PSOL votaram contra o projeto, argumentando que a mudança prejudica os mais pobres, sendo benéfica apenas para quem tem recursos para contratar grandes escritórios de advocacia, como disse o deputado Chico Alencar, do PSOL do Rio de Janeiro.
19: Quem não tem recursos para contratar grandes bancas vai ficar prejudicado. Isso aqui não é justiça para os pobres. Os direitos sociais, previdenciários, consumistas dos pequenos, políticas públicas em geral, podem ter dificuldade nesses recursos.
17: O deputado Pedro Uczai, do PT de Santa Catarina, defendeu que o texto fosse alterado para permitir que continuem sendo aceitos recursos que tratem de direitos fundamentais ou coletivos, ações de execução penal e ações que envolvam grupos com mais de 1.000 pessoas, mas o plenário rejeitou essa sugestão. O projeto que regulamenta o critério de relevância para recursos especiais ao STJ será enviado para a sanção presidencial e pode virar lei. Da Rádio Câmara de Brasília, Daniele Lessa.
13: Eleições.
14: O Tony de Paula, do PSD do Rio de Janeiro, critica a condução política de Flávio Bolsonaro. O deputado acredita que o senador assumiu o risco de expor o ex-presidente Jair Bolsonaro a novas restrições judiciais ao divulgar uma carta escrita por seu pai.
15: O parlamentar avalia também que a atitude consolidou Flávio Bolsonaro como porta-voz do pai, evidenciando uma disputa pela liderança do campo conservador. O Tony de Paula defende que a direita busque uma alternativa política para as próximas eleições.
13: Saúde.
14: Participantes de audiência na Câmara dos Deputados defenderam a manutenção do limite de 20 anos para patentes para garantir acesso à saúde. A repórter Noelle Nobre acompanhou o debate.
20: A Comissão de Defesa do Consumidor da Câmara dos Deputados realizou uma audiência pública para discutir a manutenção do prazo de 20 anos para a vigência de patentes no Brasil. O debate reuniu representantes do governo e da indústria nacional que defenderam que o limite atual, contado a partir da data do pedido, é necessário para a sustentabilidade do SUS, o Sistema Único de Saúde, e para a competitividade de medicamentos genéricos e biosimilares. O presidente da Comissão de Defesa do Consumidor, deputado Clodoaldo Magalhães, do PV de Pernambuco, lembrou que existem projetos de lei no Congresso que buscam restabelecer mecanismos de extensão de prazos que haviam sido extintos pelo Supremo Tribunal Federal em 2021. O parlamentar reforçou que a inovação deve estar associada ao acesso à saúde pela população.
21: Toda essa inovação para que vai servir se não a vida humana? Então, os custos dos sistemas de saúde não vão enfrentar esses custos de patentes. a este tamanho.
20: Clodoaldo Magalhães disse agora aguardar a sanção do projeto de lei que garante a autonomia do Brasil na produção de medicamentos, vacinas, equipamentos e insumos médicos. A proposta, já aprovada pela Câmara e pelo Senado, cria a Estratégia Nacional de Saúde. Da Rádio Câmara de Brasília, Noelle Nobre.
13: Ciência e tecnologia.
15: Inácio Arruda, do PCdoB do Ceará, defende o fortalecimento da ciência e das instituições de pesquisa. O deputado destaca ainda a contribuição dos pesquisadores brasileiros para áreas como saúde, energia, agricultura e tecnologia.
14: Além disso, Inácio Arruda convida pesquisadores, estudantes e cidadãos a participarem da reunião anual de número 78 da Sociedade Brasileira para o Progresso da Ciência. Ele informa que o evento da SBPC vai acontecer em Niterói e deve reunir instituições de pesquisa de todo o país.
13: Transportes.
15: Comissão aprova autorização para pessoa com deficiência visual usar óculos biópticos para obter carteira de motorista. A repórter Paula Bittar nos conta como funcionam esses aparelhos.
14: A Comissão de Constituição e Justiça da Câmara aprovou uma proposta que autoriza pessoas com deficiência visual a utilizarem tecnologias assistivas, como óculos biópticos com lentes telescópicas, no processo de obtenção da Carteira Nacional de Habilitação, a CNH. Os sistemas biópticos combinam os óculos normais com um pequeno sistema telescópico. Enquanto a lente dos óculos fornece à pessoa a visão geral do ambiente, o telescópio auxilia na rápida localização de detalhes. O dispositivo pode ser fabricado para um ou para ambos os olhos. O texto estabelece que o Conselho Nacional de Trânsito, CONTRAN, deverá regulamentar o uso desses equipamentos no processo de habilitação de candidatos. O relator na CCJ, deputado Alfredo Gaspar, do PL de Alagoas, ressaltou que o projeto se harmoniza com o Sistema Constitucional de Proteção e Promoção dos Direitos das Pessoas com Deficiência. Ele também disse que a proposta está de acordo com a Convenção Internacional sobre os Direitos das Pessoas com Deficiência e seu protocolo facultativo, que integram o ordenamento brasileiro com hierarquia equivalente à de emenda constitucional.
0: Isso é uma harmonização de convenção com a Constituição e o Estatuto da Pessoa com Deficiência, dando garantias e direitos para que elas possam acessar meios de transporte e terem direito a conduzir esses meios de transporte mediante o uso desse óculos bióptico, que nada mais é do que uma lente especial que tem uma profundidade maior. É tipo um binóculo olhando para determinado aspecto do óculos para que possa ter uma acuidade maior visual.
14: O projeto, que autoriza pessoas com deficiência visual a utilizarem tecnologias como óculos biópticos com lentes telescópicas no processo de obtenção da carteira de motorista, já pode seguir para análise do Senado, a menos que haja recurso para votação antes pelo plenário da Câmara. Da Rádio Câmara de Brasília, Paula Bittar.
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13: Trabalho.
14: O governo defende projeto que prorroga a vigência de acordos e convenções coletivas de trabalho até nova negociação. Entenda na reportagem de Silvia Munhato.
3: Em audiência na Comissão de Trabalho da Câmara dos Deputados, o governo defendeu o projeto que prorroga a vigência de acordos e convenções coletivas de trabalho até que haja nova negociação. É a chamada ultratividade. Esses acordos e convenções têm hoje vigência máxima de 2 anos. Antes da reforma trabalhista de 2017, a validade permanecia após o fim do prazo estabelecido, até que um novo acordo fosse firmado. Diante das manifestações dos sindicalistas presentes, a deputada Érica Cocai, do PT do Distrito Federal, autora da proposta, disse que vai solicitar ao presidente da comissão, deputado Marcos Tavares, do PDT do Rio de Janeiro, a definição imediata de um relator para o projeto.
6: Quando você tem conquistas, muitas vezes, ano após ano, conquistas de décadas, que estão incorporadas já no cotidiano do trabalhador e da trabalhadora, e essas conquistas passam a não vigir mais quando chega o processo de database, você estabelece um processo de pressão imensa.
3: Em 2022, o Supremo Tribunal Federal considerou inconstitucionais as decisões da Justiça Trabalhista a favor da ultratividade. O projeto que permite a validade de acordos e convenções coletivas após o seu prazo de vigência até que uma nova negociação seja feita precisa ser aprovado na Comissão de Trabalho e na Comissão de Constituição e Justiça para ser enviado para o Senado. Da Rádio Câmara de Brasília, Silvia Minhato.
13: Meio Ambiente.
15: Deputados aprovaram urgência para um projeto que reduz a área de proteção do Pantanal de Mato Grosso. O repórter Antônio Vital explica a questão.
22: A Câmara dos Deputados aprovou o regime de urgência para projeto que susta a ampliação da Estação Ecológica de Taiamã, em Mato Grosso, localizada nos municípios de Cáceres e Poconé, no Pantanal. Decreto do governo publicado em março ampliou a área da reserva de 11 mil para 68 mil hectares, com base na importância ambiental da área e com o argumento de que não há conflitos de terra na região, que tem quase 70% de vegetação natural preservada. De acordo com o Instituto Chico Mendes de Conservação e Biodiversidade, o ICMBio, a estação ecológica possui um berçário de peixes vital para o Pantanal, é um corredor ecológico para espécies ameaçadas e está localizada em área alagável, sem atividade econômica consolidada. O projeto que susta o decreto de ampliação da área foi apresentado pela deputada Coronel Fernanda, do PL de Mato Grosso. Ela alegou que o aumento da área protegida ocorreu sem que os produtores rurais e a população local fossem ouvidos.
23: Essa reserva, ela já existia, ela é cuidada, ela é preservada pela população de Cáceres. E o governo federal, fazendo a sua mídia social, como sempre, dentro da sua ideologia, aumentou essa reserva, um tamanho inadmissível, sem trazer nada para ofertar à população, sem dar condições para aquela população continue preservando, sem dar condições para aqueles produtores que estão lá continuem fazendo o que eles sabem fazer bem, trazendo recurso e riqueza para o estado de Mato Grosso. Para o Brasil.
22: Estações ecológicas têm uso restrito, não podem ser exploradas economicamente e são destinadas apenas a pesquisas e conservação. Nessas áreas estão proibidas atividades agropecuárias ou de turismo comercial. O regime de urgência permite que a proposta seja analisada diretamente no plenário da Câmara, sem passar pela análise das comissões permanentes da Casa. O deputado Tadeu Venere, do PT do Paraná, criticou o regime de urgência e justificou a necessidade de proteção do Pantanal, um dos biomas mais ameaçados do país.
24: O Pantanal é uma das áreas, se não a maior, uma das áreas, maiores áreas úmidas do mundo. Nós estamos vivendo uma crise climática sem precedentes. Eu acredito que todos, mesmo aqueles que acham que a Terra é plana, sabem que a crise climática é algo que está acontecendo de fato. E nós ampliarmos áreas como essa, e houve o debate, e depois disso votarmos aqui um projeto que dispensa, inclusive, que nós possamos ouvir as comissões dessa casa, nos parece extremamente perigoso, precipitado e inócuo, até porque nós sabemos que haverá depois contestações.
22: Ainda não há data para votação no plenário da Câmara do projeto que susta a ampliação da Estação Ecológica de Taiamã, no Pantanal de Mato Grosso. Da Rádio Câmara, de Brasília, Antônio Vital.
13: Desenvolvimento Regional.
14: Paulo Guedes, do PT de Minas Gerais, é favorável à criação da região integrada de desenvolvimento do litoral norte de Pernambuco e Paraíba. A ideia, segundo o deputado, é que União, estados e municípios se articulem para promover ações de desenvolvimento no local.
15: Paulo Guedes afirma que a criação da RIDE amplia também investimentos em infraestrutura e geração de empregos. Ele ressalta, por fim, que a integração favorece o planejamento compartilhado e a redução das desigualdades econômicas e sociais na região.
14: Termina agora o Jornal Câmara Câmara dos Deputados, produzido pela Rádio Câmara, com trabalhos técnicos de Wellington Teles, apresentação de Márcio Aquilissardi e Tércia Guimarães. Boa noite para você.
15: Uma boa noite. A Voz do Brasil volta amanhã.
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